0: está lá na capital dos Estados Unidos acompanhando tudo, é a repórter Luana Karen. Oi, Luana, boa noite.
1: Boa noite, Nazi e Mariana. Boa noite aos ouvintes da Voz do Brasil. O presidente Lula deve chegar a Washington, D.C. por volta das 8 da noite, no horário local, 9 da noite aí no horário de Brasília. A previsão é que amanhã o presidente Lula se encontre com o presidente dos Estados Unidos, Donald Trump, na Casa Branca. A primeira vez que os dois presidentes se encontraram pessoalmente foi nos bastidores da Assembleia Geral das Nações Unidas, em Nova York, em setembro do ano passado. Já em outubro de 2025, Lula e Trump se encontraram em Kuala Lumpur, na Malásia, durante a Cúpula de Nações do Sudeste Asiático. Na oportunidade, os presidentes trataram da taxação aplicada pelos Estados Unidos aos produtos brasileiros. A reunião resultou da revogação dessa taxação. Nessa visita de agora, Lula e Trump terão uma reunião de trabalho e podem tratar de temas como minerais críticos,

0: conseguirem fazer essas renegociações com descontos que vão até 96% no caso dos assentados da reforma agrária, nós passamos a incluir situações que não estavam contempladas no Desenrola Rural na versão inicial. Quais foram essas situações? Assentados da reforma agrária que já contraíram dívida num programa antigo chamado Procera não tinham como fazer a renegociação dessas dívidas. Da mesma forma, os agricultores que contraíram Pronaf A, que é um Pronaf específico para assentados da reforma agrária, e esses créditos não tinham sido, vamos dizer assim, colocados na dívida ativa da União, eles também não conseguiam fazer sua renegociação. Agora nós resolvemos a situação desses grupos específicos e mantivemos as condições que já eram muito facilitadas de renegociação, dando mais prazo para os agricultores familiares poderem reorganizar as suas dívidas, fazerem seus pagamentos e ficarem com seus nomes limpos e suas noites tranquilas.
1: Ministra, a gente recebeu perguntas de alguns agricultores e a gente trouxe aqui para a senhora. O primeiro que eu vou chamar é o Adam Oliveira. Ele mandou essa pergunta aqui, ó.
2: Eu sou Adam de Oliveira Mendes Gomes, sou produtor da agricultura familiar da cidade de Formosa, Goiás. Ministra, como saber que minha dívida está contemplada?
0: Adam, primeira coisa, você vai ver onde você contraiu essa dívida. Se você fez uma operação de Pronaf nos bancos, você pode ir lá e fazer já a sua renegociação. Você quer tirar dúvidas? Se faz muito tempo, você já pode entrar no portal Regularize. É um portal da Procuradoria-Geral da Fazenda Nacional e todas as dívidas que já foram lançadas como dívida ativa da União ficam ali registradas. Então, esse é o caminho. São dois caminhos, portanto. Ou você vai no banco no qual você contraiu aquele financiamento, ou você pode checar no site da Procuradoria-Geral da Fazenda Nacional se a sua dívida já está inscrita na dívida ativa da União. Em ambos os casos, você pode fazer a renegociação.
3: Ministra, vamos só esclarecer, então, quais são os grupos contemplados e quais as características das dívidas que podem ser renegociadas?
0: Vamos. Então, o Desenrola Rural, ele beneficia todos os agricultores familiares nas suas várias modalidades. Se são assentados à reforma agrária, que contraíram o crédito que é fornecido pelo INCRA, que é o crédito instalação, nós vamos ter descontos de até 96%, se for o caso da habitação. São várias, ali eu posso, se for uma modalidade habitacional, o desconto é 96%, se for o apoio inicial, o desconto é de 90%, se for o fomento, o desconto vai ser de até 80%. Nesse caso, vai procurar as salas da cidadania do INCRA para fazer a negociação direto com o INCRA. Esse é o caso dos assentados à reforma agrária que contraíram o crédito instalação. Se foi uma dívida contraída pelos agricultores familiares em negociação direto com os bancos que operam fundos constitucionais, para facilitar, se pegou a dívida no Agroamigo, lá do Banco do Nordeste, se fez uma dívida de microcrédito com o Basa, você, ou com o Banco do Brasil, vai direto nas agências bancárias e vai fazer uma renegociação também com condições muito facilitadas. A gente está falando de 40% a 80% de desconto nessas dívidas que foram feitas com crédito, com fonte de fundos constitucionais.
1: Importante aqui, né, ministra? Só para a gente ressaltar que os agricultores, na hora de procurarem as agências bancárias, essas que você mencionou, ou qualquer outra que ele tenha contraído esse crédito, ele tem que lembrar desses valores, ele tem que ser firme ali na hora de negociar e dizer, olha, eu quero um desconto grande aí na minha dívida, né?
0: Isso, exatamente. Os montantes que estão definidos, os percentuais de desconto, estão no decreto do nosso presidente Lula, que estabeleceu esses percentuais. Então, está assegurado, se for uma dívida que foi contraída do Pronaf no âmbito do Pronaf B, que a gente chama que é o microcrédito rural, que são dívidas financiadas por fundos constitucionais, vai ter o desconto de 40% se for acima de 50 mil e 80% se for uma dívida de até 10 mil. E a parte boa, que acho que é importante dizer, é que a grande parte dos agricultores familiares que hoje estão inadimplentes tem débitos muito pequenos. 69% das dívidas são de até 10 mil reais. Até 50 mil reais são 90% dos agricultores familiares, até 50 mil reais, 90% dos agricultores familiares que estão com algum tipo de inadimplência. Então, são condições que vão, de fato, possibilitar que esse agricultor familiar se reorganize e possa voltar a acessar o crédito rural.
1: Ministra,

0: A gente vai seguir com as perguntas dos ouvintes, porque eu tenho aqui o Thiago Silva, ele quer saber sobre a adesão. Vamos ouvir.
1: Ministra, boa noite. Meu nome é Thiago Silva, tenho 29 anos e sou criador de abelha, sou apicultor. Moro em Tamandaré, Pernambuco, e queria saber como eu faço para acessar o programa.
2: Você quer saber como você faz para acessar o programa? Então, vamos lá. A gente tem que olhar qual foi o tipo de crédito que você acessou. Sem dúvida, vai ter sido Pronaf em alguma das modalidades. Ou então, você não mencionou que é assentado, eu estou entendendo que não foi o crédito instalação. Nesse caso, se foi o Pronaf, pode ir numa agência bancária, naquele banco com o qual você contraiu o financiamento, para fazer essa renegociação. Se já tiver passado muito tempo e foi um crédito financiado pela União, essa dívida já vai estar inscrita na dívida ativa da União. E aí, a renegociação vai ser feita por meio do portal do regularize.pgfn.gov.br. Ah, mas eu tenho dificuldade, ministra, eu não sei mexer naquele sistema, porque ele tem uma série de etapas. Os sindicatos rurais foram todos qualificados para darem esse amparo para os agricultores familiares que tiverem algum tipo de dificuldade de acessar diretamente o portal da Procuradoria-Geral da Fazenda Nacional. Então, você pode procurar também o seu sindicato para ter esse apoio no acesso a esse portal. Então, são esses os caminhos. Vamos de novo? Se você é assentado da reforma agrária, você vai lá no INCRA. Se você contraiu uma dívida com recursos do Tesouro Nacional, ou seja, já faz algum tempo, já faz mais tempo, você pode entrar já no portal do Regularize para achar o seu caso e fazer ali a renegociação. É bastante simples, mas se você tiver dificuldade, os sindicatos rurais estão prontos para te amparar. E, finalmente, se você contraiu um crédito num dos bancos que operam Pronaf, como o Banco do Brasil, por exemplo, a Caixa Econômica Federal ou os bancos dos bancos cooperados, né, Sicoob, Sicred, Cressol, você pode ir direto na agência e fazer a renegociação com o gerente do banco.
3: Ministra, a senhora citou aí na resposta para o Thiago o crédito instalação, que já liberou 155 milhões de reais para assentados à reforma agrária, investir em moradia e projetos produtivos. Como é que funciona essa linha?
2: Então, o crédito de instalação, ele é um crédito especial que é concedido para os assentados da reforma agrária quando eles acessam a terra pela primeira vez. Quando eles recebem a terra, nasce uma terra crua, uma terra nua. Então, o que a gente precisa? Primeira coisa é um apoio de R$8 mil para eles conseguirem se instalar. Depois, o desafio é a casa. Quando o presidente Lula assumiu, agora em 2023, o financiamento para casa era de R$23 mil. Hoje, nós ajustamos, Mariana, junto com os valores do Minha Casa Minha Vida, e já estamos financiando até R$95 mil para a construção de casas nos assentamentos da reforma agrária. E nesse caso das casas, do crédito instalação, o desconto é de 96%, ou seja, vai pegar esse valor de R$95 mil e vai ter esse desconto de 96%, pagando só 4% do valor ao longo do tempo para que essa família tenha uma moradia digna no assentamento da reforma agrária. E por fim, ainda tem uma modalidade que é o crédito fomento, que é para fomentar o primeiro processo produtivo. Ele é no valor de R$16 mil, que também apoia os assentados da reforma agrária a iniciar esse processo. Depois desse momento, então, o apoio inicial, né? Nós já financiamos, só para vocês terem uma noção, nessa modalidade ainda inicial que eu mencionei, já foram operados 2 bilhões de reais desde o início de 2023. Só nesse ano foram 450 milhões. Isso permitiu que nós beneficiássemos mais de 78 mil famílias que tiveram esse apoio para estruturar sua produção. E depois que eles têm esse apoio inicial, aí eles estão aptos a entrar no Pronaf e acessar o crédito bancarizado como agricultor familiar.
0: Muito bem, nós conversamos com a ministra do Desenvolvimento Agrário e Agricultura Familiar, Fernanda Machiavelli. Ministra, muito obrigada pela sua entrevista à Voz do Brasil, esclarecer todos esses detalhes do Desenrola Rural.
2: Muito obrigada, Mariana. Obrigada, Nazi. Quero mais uma vez dizer para os agricultores familiares que o governo do Brasil está ao lado de todos os trabalhadores rurais. Todos vocês que acordam cedo, produzem o nosso alimento, fiquem com a certeza de que nós estamos apoiando para que as suas a sua situação financeira possa ser organizada e que agora, nesse próximo

0: No Plano Safra, vocês estejam aptos a contrair os novos créditos do Pronaf para seguirem produzindo alimento saudável para as famílias brasileiras.
1: Bom, e a gente segue falando sobre a nova etapa do Desenrola. O ministro da Fazenda, Dario Durigan, lembrou que o programa é dividido em quatro frentes: os produtores rurais, estudantes com dívidas no FIES, microempresários e famílias.
2: Ao participar do programa Bom Dia Ministro, produzido aqui pela empresa Brasil de Comunicação, Dario Durigan reforçou que a iniciativa quer melhorar as condições de crédito da população.
1: Segundo o ministro, as principais dívidas que incomodam os brasileiros são o cartão de crédito, o cheque especial e o crédito pessoal.
2: Ele destacou que as famílias têm 90 dias para renegociar os débitos com descontos e juros mais em conta.
3: Todos os bancos estão operando. Vá no seu aplicativo, procure seu banco, pode renegociar já. Tem uma redução da sua dívida original, incluindo principal, juros, tudo que vem a reboque. Então tem uma redução que vai de 30% a 90%, a depender da antiguidade da sua dívida. Então se sua dívida é mais nova, você tomou a dívida no fim do ano, está 90 dias atrasado agora, você vai ter 40% de desconto. Já é uma dívida antiga que você já está com dificuldade de pagar, e mais, os juros que incidiu sobre essa dívida já é muito maior, pode chegar a 90%. Feita a redução, você contrata uma nova operação para daí ter que pagar a um juros de 1,99% ao mês, até 1,99% ao mês.
1: A formação de condutores no Brasil ficou mais prática e econômica.
2: Foi lançada hoje a nova Jornada do Instrutor, que moderniza o processo para obter a primeira carteira nacional de habilitação.
1: Agora é possível buscar instrutores autorizados e autoescolas perto de casa, diretamente pelo aplicativo CNH do Brasil.
2: Por meio da ferramenta, também é possível realizar o curso teórico, etapa obrigatória do processo de habilitação, mas sem pagar nada.
4: A partir de agora, dentro do aplicativo CNH do Brasil, quem está no processo para tirar carteira de habilitação pode buscar instrutores por localização após o exame teórico. É possível comparar opções e avaliar os profissionais ao final do processo, o que dá mais liberdade de opção aos futuros motoristas, além de estimular a concorrência, como destacou o ministro dos Transportes, Jorge Santana.
5: Vai ajudar muito a competição entre o instrutor autônomo e as autoescolas da mesma maneira. Eu acho que a gente não está escolhendo. Quem tem que escolher é o aluno, é o usuário, quem quer aprender a dirigir.
4: A nova jornada do instrutor também permite ao candidato entrar em contato direto com profissionais autônomos, inclusive via WhatsApp. Cada instrutor cadastrado terá um perfil próprio dentro do aplicativo, onde poderá divulgar seus serviços e gerenciar suas atividades. Todas as aulas realizadas serão registradas automaticamente no sistema com envio em tempo real aos DETRANs estaduais. Isso aumenta o controle, reduz fraudes e garante mais transparência ao longo do processo. De acordo com o secretário nacional de trânsito, Adroaldo Catão, nunca houve tantos processos para tirar a habilitação.
6: Desde o início do Código de Trânsito, esse último quadrimestre é o que temos os números mais elevados de cursos teóricos, cursos práticos, emissão de nova CNH. Então, o que está acontecendo é que a CNH do Brasil está cumprindo aquilo que ela se comprometeu a fazer, que é ampliar o acesso à CNH dos brasileiros.
4: Desde dezembro do ano passado, os brasileiros já economizaram R$1,8 bilhão para obtenção da Carteira Nacional de Habilitação. Isso por conta da gratuidade do exame teórico, por meio do aplicativo CNH do Brasil. Nos últimos quatro meses, 5.400.000 pessoas iniciaram o processo para tirar a primeira habilitação pela plataforma. Um deles foi um entregador de aplicativo, Rodrigo Pereira, de 18 anos. Com a redução de custo, ele conseguiu tirar a carteira e hoje faz entregas de moto.
7: Só não tira hoje em dia quem não quer. O dinheiro que eu gastei na habilitação, só trabalhando, eu já consegui ir suprindo ele, né? Que eu faço entregas de bicicleta no iFood e agora já consegui evoluir para a moto, agora já estou conseguindo um desempenho bem melhor nas entregas.
4: Antes dessa medida, o processo completo para tirar a carteira para conduzir carro ou moto chegava a quase R$5.000 em alguns estados. Atualmente, esse valor varia de R$810 a R$1.600, segundo a estimativa do governo. A abertura do

0: O processo acontece diretamente pelo site do Ministério dos Transportes ou pelo aplicativo CNH do Brasil. A partir daí, a pessoa pode escolher como prefere se preparar. Pode estudar o conteúdo teórico de graça pela plataforma digital, frequentar uma autoescola tradicional ou combinar as duas opções. Reportagem Cleide Lopes.
1: A Operação Ágata Amazônia já provocou um prejuízo estimado de R$ 173 milhões ao crime organizado na região.
2: O Ministério da Defesa mobiliza cerca de 1.600 militares das Forças Armadas na faixa de fronteira da Amazônia Ocidental, que alcança os estados do Amazonas, Acre, Rondônia e Roraima.
3: Entre os principais resultados está a neutralização de 50 dragas utilizadas no garimpo ilegal, operação que representa sozinha um impacto de aproximadamente R$ 151 milhões às atividades criminosas. Também foram apreendidos cerca de 300 quilos de drogas, 5 embarcações, 6 armas de fogo e 52 munições. As equipes recolheram ainda 180 mil litros de combustível, mais de 1 quilo de mercúrio e equipamentos usados em atividades ilegais. O comandante do Comando Operacional Conjunto Arpia, Major Brigadeiro do Ar Estebanes, traz mais detalhes.
4: É uma operação eminentemente interagências, com o objetivo de garantir a segurança e a soberania do Estado na região amazônica e de combater crimes transfronteiriços e ambientais. A área de operações envolve fração da Amazônia Ocidental, a leste da cidade de Manaus.
3: As ações ocorreram em municípios como Japurá, Jutaí e Tefé, além da região do Rio Negro e de Barcelos, onde também houve a apreensão de materiais ligados à caça ilegal, incluindo animais silvestres. A operação é coordenada pelo Ministério da Defesa através do Comando Operacional Conjunto Arpia, que reúne Marinha, Exército e Força Aérea com apoio de órgãos de segurança e fiscalização ambiental. O Brigadeiro Estebanes trouxe outros destaques.
4: Destaco que além das ações repressivas e preventivas contra o crime, que buscam proteger a população residente na área de operações, particularmente a população ribeirinha e os povos originários, a Operação Ágata Edição 2026 vem prestando serviços básicos de saúde, como atendimentos médico-odontológico e de enfermagem, ainda exames laboratoriais e entrega de medicamentos.
3: Já foram registrados 1.717 atendimentos médicos e 965 odontológicos, com a distribuição de mais de 10 mil medicamentos e 266 kits de saúde bucal. A Operação Ágata reforça a presença do Estado em áreas remotas com atuação integrada no combate ao crime e na proteção da Amazônia. Reportagem Gabriel Pinheiro.
1: A Secretaria Nacional do Consumidor notificou 6 plataformas de entrega e transporte por não informar a composição dos preços cobrados dos consumidores.
2: De acordo com a Secretaria, os valores não foram detalhados de forma clara e destacada, informando como o dinheiro é distribuído entre os participantes da operação.
1: As plataformas devem informar o preço pago pelo consumidor, o que é retido pela plataforma, o valor repassado ao entregador e a parcela do estabelecimento.
2: E essas foram as notícias do Governo do Brasil.
1: Uma realização da Secretaria de Comunicação Social da Presidência da República.
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1: Fique agora com o Minuto do TCU e em seguida as notícias do Poder Judiciário e do Congresso Nacional. Uma boa noite.
2: Boa noite para você e até amanhã.
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9: Deputado Thiago Rangel deve permanecer preso independentemente de deliberação da Alerj.
10: STJ autoriza o uso do SERPJUDE para localizar bens em execuções civis.
9: TSE lança campanha para incentivar candidaturas de mulheres, negros e indígenas.
10: Boa noite, eu sou Carlos Eduardo Cunha.
9: E eu sou Walter Lima.
10: O ministro Alexandre de Moraes, do Supremo Tribunal

0: Federal manteve a prisão preventiva do deputado estadual do Rio de Janeiro, Thiago Rangel Lima, investigado na quarta fase da Operação Unha e Carne da Polícia Federal.
1: A decisão também determinou o afastamento do parlamentar do cargo e autorizou o cumprimento de mandados de busca e apreensão em 21 endereços para aprofundar as investigações sobre a atuação do grupo investigado. Marcelo Della Libera.
2: O ministro Alexandre de Moraes entendeu que, neste caso, não se aplica a regra da Constituição do Estado do Rio de Janeiro, que permite à Assembleia Legislativa analisar a prisão de deputados estaduais. Além de Thiago Rangel Lima, outras 6 pessoas foram presas nessa fase da operação, entre elas servidores públicos ligados ao governo estadual e ao gabinete do parlamentar. O ministro também determinou o afastamento de funções públicas de 3 investigados.
0: É possível usar o SERP-JUDE, Sistema Eletrônico dos Registros Públicos, para buscar bens penhoráveis de devedores em processos civis.
1: O entendimento é do STJ ao julgar um caso em que a Justiça de Santa Catarina negou o pedido de consulta por falta de previsão legal. Fátima Uchoa.
3: O relator na quarta turma do STJ, desembargador convocado Luiz Carlos Gamboge, fez uma analogia com sistemas já consolidados como o Bacenjude, o Renajude e o Infojude, que são admitidos para localizar patrimônio independentemente do esgotamento prévio de diligências extrajudiciais. E para o relator, essa interpretação deve ser estendida ao SERP-JUDE. Assim, o acórdão do Tribunal Catarinense foi cassado e os autos devem retornar à origem para novo julgamento, agora considerando a legalidade do uso do SERP-JUDE.
0: Tribunal Superior Eleitoral lança campanha para incentivar candidaturas de mulheres, negros e indígenas.
1: A ação busca combater subrepresentação histórica. Fábio Ruas.
4: A campanha Representatividade vai ser veiculada nas emissoras de rádio e TV até 30 de julho. Ela estimula a participação política de grupos historicamente subrepresentados no Brasil, mulheres, negros e indígenas. As peças publicitárias informam que a pluralidade é um pilar fundamental para o fortalecimento da democracia.
0: O Tribunal Superior do Trabalho afastou o pagamento de horas extras a um bombeiro civil que trabalhava em escala 12x36.
1: A decisão reconheceu a validade de acordo coletivo da categoria. Anderson Corrado.
5: O bombeiro atuava no aeroporto de Brasília e pediu pagamento de horas extras, alegando que a jornada semanal ultrapassava o limite de 36 horas previsto em lei. A Inframérica, concessionária do aeroporto, defendeu que a escala estava prevista em norma coletiva, com compensação das horas excedentes. Nas instâncias anteriores, a condenação foi mantida, mas o TST reverteu a decisão. Segundo o tribunal, o acordo coletivo é válido e pode prevalecer sobre a legislação, desde que não afete direitos essenciais. O entendimento segue posição do Supremo Tribunal Federal. A decisão foi unânime.
0: Justiça Federal aceita denúncia contra 6 acusados de movimentar 64 milhões de reais para financiar garimpo ilegal em Roraima.
1: A denúncia foi apresentada pelo MPF, Vanessa Pereira.
6: Segundo a denúncia, entre 2017 e 2021, os acusados movimentaram cerca de 64 milhões de reais em contas bancárias, valor incompatível com a renda declarada à Receita Federal por eles. Os réus vão responder pelos crimes de organização criminosa, lavagem de dinheiro e usurpação de bens da União.
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0: Boa noite.
1: E até amanhã.
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9: Eu sou Paula Groba e estes são os destaques de hoje do Jornal do Senado, que começa agora. Senado aprova sinalizador de emergência para mulheres em risco. Avança projeto que destina parte do imposto sobre betes para o esporte militar. Aprovadas regras para reforçar prevenção de desastres climáticos nos municípios. Ter Patrícia Oliveira traz os detalhes.
10: Da senadora Zenaide Maia, do PSD do Rio Grande do Norte, o programa Mulher Alerta.

0: porta prevê a disponibilização gratuita de aparelhos de emergência. Esses sinalizadores possibilitariam o acionamento imediato da polícia em casos de perigo, inclusive para vítimas sem acesso a um telefone. O senador Eduardo Girão, do Novo do Ceará, destacou que cerca de 3 milhões e 700 mil brasileiras sofreram violência doméstica ou familiar em 2025, com uma média de 4 mulheres assassinadas por dia. Segundo o relatório, embora a Lei Maria da Penha preveja medidas protetivas, ainda há falhas na segurança imediata das vítimas.
1: Ao permitir acionamento imediato, inclusive em situação de coação ou impossibilidade de contato telefônico, o programa complementa as medidas protetivas existentes, amplia sua efetividade prática e pode exercer relevante efeito dissuasório sobre o agressor.
0: Caso não haja pedido para votação no plenário, o projeto segue para a Câmara dos Deputados.
2: Já a Comissão de Ciência e Tecnologia aprovou a criação do chamado Alerta PRI, um sistema federal obrigatório para a busca de pessoas desaparecidas. A proposta transforma o que antes era um acordo voluntário entre o governo e empresas privadas em uma obrigação legal.
3: Limitações do sistema Alerta Amber, trazido dos Estados Unidos para o Brasil em 2023 e que funciona apenas por meio de uma parceria com a empresa Meta. A senadora Damares Alves, do Republicanos do Distrito Federal, explicou que esse sistema depende de adesão voluntária e se restringe a usuários de redes sociais, deixando de fora idosos, pessoas com deficiência e quem não utiliza essas plataformas. O chamado Alerta PRI, criado para lembrar a história de Priscila Belfort, irmã do lutador Vitor Belfort, torna obrigatória a participação das operadoras de telefonia e abre caminho para convênios compulsórios com provedores de internet, como destacou Damares Alves.
4: Uma homenagem a Priscila Belfort, desaparecida desde 2004, cuja história mobilizou famílias, ativistas e autoridades por mais de duas décadas e inspirou o sistema hormônico criado no estado do Rio de Janeiro em 22. A trajetória do caso ilustra a urgência da matéria, o sofrimento de famílias que buscam respostas ao Estado não pode depender de acordos voluntários ou de terceirização, da boa vontade de plataformas digitais ou da iniciativa isolada de governos estaduais.
3: O projeto segue para as comissões de direitos humanos e de segurança pública.
2: A Comissão de Ciência e Tecnologia também aprovou um projeto que zera imposto de importação para medicamentos, insumos, dispositivos e equipamentos destinados à pesquisa do câncer. A proposta da senadora doutora Eudócia, do PSDB de Alagoas, recebeu parecer favorável do relator, o senador astronauta Marcos Pontes, do PL de São Paulo. Doutora Eudócia destacou que a falta de infraestrutura e a alta carga tributária são hoje obstáculos importantes para o avanço das pesquisas na área. Parte do dinheiro das apostas esportivas pode passar a financiar o esporte militar no país. A Comissão de Esporte aprovou hoje um projeto que destina uma parcela dos impostos das BETs à Comissão Desportiva Militar, vinculada ao Ministério da Defesa. A proposta segue agora para a Comissão de Assuntos Econômicos. Repórter Rodrigo Rezende.
5: Parte dos impostos arrecadados de empresas de BETs no Brasil é destinado ao Ministério do Esporte. A Comissão de Esporte do Senado aprovou que deste montante, uma fatia seja encaminhada para a Comissão Desportiva Militar do Brasil do Ministério da Defesa, que é o colegiado.
6: Para o devido fomento ao esporte militar, a proposição viabiliza a manutenção e a expansão de iniciativas esportivas de excelência, tanto no âmbito do alto rendimento olímpico e paralímpico, quanto no tocante à inclusão social.
5: A estimativa inicial é que a cada R$ 1.000 arrecadados, entre 30 e 40 centavos, sejam destinados ao desporto militar. A autora da proposta, senadora Leila Barros, do PDT do Distrito Federal, também lembrou a inclusão social promovida pelas Forças Armadas por programas esportivos e ressaltou o apoio das instituições ao esporte de alto rendimento do país.
7: São parceiros do alto rendimento. Nós temos vários atletas em competições internacionais, Olimpíadas e Mundiais, que têm o apoio, né, seja em termos de infraestrutura, né, seja em termos de até de logística ou de apoio mesmo financeiro das Forças Armadas.
5: A proposta segue para análise da Comissão de Assuntos Econômicos.
2: E diante do aumento de eventos extremos, o Senado aprovou mudanças em um projeto que obriga os municípios a reforçar a prevenção de desastres climáticos. Entre as medidas estão testes periódicos de sistema de alerta e simulações com a participação da população. Os detalhes na reportagem de Alexandre Campos.
8: Pelo texto, os municípios também serão obrigados a elaborar plano de contenção de construções irregulares em áreas de

0: O Zequinha Marinho, do Podemos do Pará, alertou para o avanço do crime organizado no Brasil, com destaque para o estado que ele representa e para a região da Amazônia. Na avaliação dele, a atuação das facções deixou de ser pontual e passou a ocorrer de forma estruturada, com articulação nacional e conexões internacionais. O parlamentar afirmou ainda que os grupos criminosos vêm adotando estratégias mais coordenadas, priorizando o lucro, o controle territorial e a logística de atividades ilegais, como o narcotráfico. O senador defendeu a presença permanente do Estado, com investimento em inteligência, combate à lavagem de dinheiro, controle de rotas e ações coordenadas em nível nacional. Para ele, a atuação de criminosos coloca em risco o desenvolvimento regional e a autoridade territorial.
1: O crime organizado hoje representa uma ameaça real à soberania do Estado, à segurança das populações e à integridade ambiental da Amazônia. O que está em jogo não é apenas a segurança pública, é a governança territorial. Crime organizado avança onde o Estado se ausenta e recua onde o Estado se impõe com inteligência e capacidade, coordenação e firmeza.
0: E o endividamento das famílias voltou a ser foco de pronunciamentos no Senado nesta quarta-feira. O senador Confúcio Moura, do MDB de Rondônia, defendeu a educação financeira como uma necessidade no momento em que 80,4% das famílias brasileiras têm alguma dívida e quase um terço dessas famílias já não consegue pagar o que devem. Ele apontou que o crédito deixou de ser uma ferramenta eventual e passou a funcionar em muitos lares como complemento de renda. Confúcio disse que o programa de renegociação Desenrola Brasil é importante e tem valor. No entanto, é preciso reconhecer que está sendo tratado o sintoma, enquanto a causa permanece intacta, pois sem educação financeira, o problema não desaparece e vai retornar.
2: Levamos o cidadão para dentro do sistema, sem prepará-lo para caminhar nele. O Brasil bancarizou, mas não educou. O crédito chegou fácil e rápido.
0: Com trabalhos técnicos de João Lira, o Jornal do Senado fica por aqui. Acompanhe agora as notícias da Câmara dos Deputados. Boa noite.
3: 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Relator apresenta plano de ação para fim da escala de trabalho 6x1.
4: Conselho aprova a suspensão de 3 deputados por ocuparem o plenário.
3: Câmara comemora 200 anos de história com representantes dos poderes.
4: Boa noite. Sessão solene com representantes dos três poderes celebra os 200 anos da Câmara dos Deputados. Os detalhes na reportagem de Luiz Cláudio Canuto.
5: Com presença de centenas de parlamentares, ex-parlamentares, ministros de Estado e autoridades dos três poderes, a Câmara realizou sessão solene para celebrar seus 200 anos. A primeira sessão da Câmara foi em 6 de maio de 1826, 2 anos após o início da vigência da primeira Constituição, um parlamento que foi inaugurado em um Brasil ainda jovem, como afirma o presidente Hugo Mota, do Republicanos da Paraíba, quando o país buscava organizar os estados, estabelecer os limites entre os poderes e construir instituições. Em momentos decisivos, a Casa enfrentou crises e rupturas e consolidou a democracia sem deixar de representar o país em sua complexidade urbana e rural, um país plural e diverso. Hugo Mota afirma que a Câmara tem respondido a essa responsabilidade ao longo do tempo.
6: Celebrar os 200 anos da Câmara dos Deputados é relembrar e reafirmar, antes de tudo, a razão da sua existência, servir ao povo brasileiro. Que este bicentenário nos lembre que nenhum de nós é maior do que a instituição que servimos e que a instituição só tem sentido porque pertence ao povo brasileiro.
5: Na sessão solene, o presidente do Senado, Davi Alcolumbre, afirmou que a Câmara ajudou a construir a identidade nacional e lembrou que a Casa foi palco de debates que mudaram o Brasil para um país mais igualitário e justo. Alcolumbre destacou o laço histórico entre a Câmara e o Senado e afirmou que o sistema bicameral é um mecanismo de equilíbrio, diálogo e aperfeiçoamento legislativo. O senador, que foi deputado de 2003 a 2015, afirma que essa experiência deu a ele a base para enfrentar os desafios desafios que tem hoje como presidente do Senado. Em seu pronunciamento, o presidente do Supremo Tribunal Federal, Edson Fachin, lembrou que a Câmara

0: A Câmara ampliou direitos e deu vozes ao longo de seus 200 anos de história. Representante do Executivo na sessão estava o ministro de Relações Institucionais, José Guimarães. Na sessão solene, fizeram pronunciamentos 7 ex-presidentes da Câmara. Michel Temer, que também foi presidente da República, João Paulo Cunha, Arlindo Quinalha, Marco Maia, Eduardo Cunha, Valdir Maranhão e Rodrigo Maia. Em sua primeira legislatura, em 6 de maio de 1826, a Câmara tinha 102 deputados, eleitos indiretamente. Atualmente, a Câmara está na 57ª legislatura. São 513 deputados eleitos de forma direta pelo sistema proporcional, que garante a representação plural de diferentes linhas de pensamento da sociedade. Da Rádio Câmara de Brasília, Luiz Cláudio Canuto.
1: Política. Coronel Meira, do PL de Pernambuco, defende o modelo de gestão pública baseado em critérios técnicos implantado no governo anterior. Para ele, uma máquina pública enxuta garante mais resultados ao cidadão em oposição ao fisiologismo político.
2: Ao tratar da celebração dos 200 anos da Câmara dos Deputados, Coronel Meira critica o modelo tradicional de coalizão e ressalta a importância do parlamento como freio à centralização do poder e como defensor da vontade do povo, que, segundo ele, espera a renovação política.
1: O Tony de Paula, do PSD do Rio de Janeiro, denuncia que o PL articula a paralisação das atividades legislativas como forma de pressionar o STF na crise sucessória do Estado. Ele lembra que cabe ao Supremo decidir sobre o processo de escolha do mandato tampão no governo fluminense.
2: O Tony de Paula contesta a tentativa de levar a disputa para o Congresso Nacional. O deputado defende que a definição sobre o governo interino respeite a decisão do STF, que manteve o presidente do Tribunal de Justiça, Ricardo Couto, no comando do Executivo Estadual até nova deliberação.
1: Segurança Pública. Sargento Gonçalves, do PL, denuncia o avanço do crime organizado no Rio Grande do Norte, também na Bahia e no Acre. O parlamentar alerta que o domínio de facções nos estados demonstra uma falha na segurança pública que demanda ações imediatas do poder público.
2: Sargento Gonçalves afirma que a Câmara deveria concentrar o debate legislativo em medidas de combate à criminalidade, como a redução da maioridade penal e o endurecimento das penas para infratores, e não na suspensão de mandatos de deputados da oposição.
1: Aloysio Mendes, o Republicanos do Maranhão, defende a retomada da discussão sobre a redução da maioridade penal no Congresso. O parlamentar afirma que o aumento de crimes cometidos por menores reforça a necessidade de mudanças na legislação penal.
2: Aloysio Mendes acrescenta que é a população quem cobra respostas mais duras para crimes violentos. O deputado pede então que a Câmara instale uma comissão especial para debater novamente a proposta de redução da maioridade penal.
1: Comissões. Conselho de Ética aprova 60 dias de suspensão para 3 deputados por ocupação do plenário. O repórter Murilo Souza acompanhou as votações.
3: Após mais de 9 horas de reunião, o Conselho de Ética e Decoro Parlamentar da Câmara dos Deputados aprovou a suspensão dos mandatos dos deputados Marcos Polon, do PL de Mato Grosso do Sul, Marcel Van Hatten, do Novo do Rio Grande do Sul, e Zé Trovão, do PL de Santa Catarina, por 60 dias. Os parlamentares ainda podem recorrer à Comissão de Constituição e Justiça, e a decisão final será do plenário por maioria absoluta de votos. Foi aprovado o parecer do relator, deputado Moses Rodrigues, do União Brasil do Ceará. O texto conclui que os parlamentares adotaram condutas incompatíveis com o decoro parlamentar durante a ocupação da mesa diretora da casa na sessão do plenário de 5 de agosto de 2025. Durante a ocupação, eles cobravam a inclusão na pauta de votações da Câmara do projeto de lei de anistia aos envolvidos nos atos de 8 de janeiro, incluindo o ex-presidente Jair Bolsonaro. O presidente da Câmara, Hugo Mota, só conseguiu reocupar a cadeira da presidência no dia 6 de agosto. Moses Rodrigues recomendou punição severa para sinalizar que a Câmara não tolera esse tipo de comportamento, aumentando para 60 dias de suspensão a pena inicialmente sugerida pela mesa diretora, que era de 30 dias. Marcos Polon respondeu por se sentar na cadeira da presidência da Câmara, impedindo o retorno do presidente Hugo Mota. Marcel Van Hatten, por ter ocupado outra cadeira da mesa. E Zé Trovão, por ter usado o corpo para barrar fisicamente o acesso do presidente à mesa. Zé Trovão fez um desabafo emocionado logo no início da reunião, afirmando que a suspensão afeta diretamente seus assessores, deixando, segundo ele, cerca de 20 famílias sem sustento por 2 meses. Em sua defesa, citou passagens bíblicas e fatos históricos e classificou

0: com o momento político como de perseguição.
1: O que me condena não são os crimes que eu cometo, mas as defesas que eu farei a vida inteira pelo povo brasileiro, pelo povo catarinense. E digo mais, se for preciso tomar a mesa novamente em algum momento da história para defender quem me elegeu, assim eu o farei.
0: Fazendo coro ao colega, Van Hatten chamou o processo de perseguição política e comparou sua situação à dos presos pelos atos de 8 de janeiro. O deputado também afirmou que, havendo necessidade, faria novamente. Pollon criticou duramente a recusa da presidência da Câmara em pautar o projeto de anistia aos envolvidos no 8 de janeiro e classificou as prisões como ilegais e o cenário jurídico atual do Brasil como estado de exceção. Durante o debate no Conselho de Ética, o deputado Chico Alencar, do PSOL do Rio de Janeiro, lamentou as ofensas dirigidas ao relator e à mesa diretora e relacionou a ocupação física do plenário a um processo histórico de golpismo. Para ele, o relatório da comissão separa os golpistas dos democratas.
2: Vamos passando de 7 horas e eu não ouvi 1 milímetro de autocrítica. Parece que tudo que aconteceu em agosto do ano passado foi uma beleza, um fulgor democrático. Na verdade, o que houve aqui foi autoelogio, inclusive das qualidades pessoais, de bravura e honra, e elogio a uma espécie de golpismo continuado. Quanto desapreço à democracia!
0: Em defesa dos acusados, o deputado Sargento Gonçalves, do PL do Rio Grande do Norte, comparou o processo a uma tentativa de criminalizar a direita e questionou a escolha de apenas 3 deputados como bode expiatório. Da Rádio Câmara de Brasília, Murilo Souza.
3: Daniel Tresciac, do PSDB do Rio Grande do Sul, é contra a sugestão do Conselho de Ética pela suspensão de 2 meses de mandatos de deputados envolvidos na ocupação da mesa diretora do plenário, ocorrida em agosto de 2025.
4: O congressista classifica a decisão como perseguição e censura, citando casos em que deputados admitiram atos ilícitos e não foram punidos. A decisão final sobre o afastamento caberá ao plenário e Daniel Tresciac prevê que a sociedade estará atenta a cada voto registrado.
3: Sérgio Turra, do PP do Rio Grande do Sul, critica a decisão do Conselho de Ética, que suspendeu 3 deputados da oposição por ocuparem a mesa diretora da Câmara em agosto de 2025. Ele afirma que os colegas punidos atuavam em defesa do cumprimento de um acordo político.
4: Sérgio Turra aponta a inexistência de base jurídica para a penalidade e afirma que a sanção compromete a imagem da Câmara perante a sociedade. Ele avalia que a medida abre um precedente contra a atuação parlamentar por transformar ação política em punição disciplinar exagerada.
3: Luiz Lima, do Novo do Rio de Janeiro, lamenta a postura de partidos que se declaram de direita durante votação no Conselho de Ética que suspendeu deputados da oposição. O parlamentar aponta que PP, PSD, Republicanos e União foram responsáveis pela maioria dos votos contrários aos parlamentares.
4: Luiz Lima avalia que esse tipo de atitude desvirtua a atuação dos representantes do povo. Ele recomenda que a população analise com atenção as alianças partidárias, pois entende que a troca de favores políticos compromete a democracia brasileira.
5: Desenvolvimento regional.
3: Hildo Rocha, do MDB, ressalta avanços estruturais nas áreas de saúde, educação e infraestrutura em governos anteriores no Maranhão. Ele cita a construção de hospitais municipais, unidades de pronto atendimento, escolas, bibliotecas e postos de saúde em diversas regiões do estado.
4: Hildo Rocha também menciona obras rodoviárias que, segundo ele, impulsionaram o desenvolvimento econômico e social do Maranhão. Para o deputado, os investimentos ampliaram o acesso da população a serviços públicos e contribuíram para o crescimento de municípios maranhenses.
3: Rubens Pereira Júnior, do PT do Maranhão, destaca o impacto positivo dos investimentos do governo federal no estado. O parlamentar aponta que a retomada de obras paralisadas e o fortalecimento de programas de crédito e habitação ajudaram a combater as desigualdades na região.
6: A BR-226, que ninguém mais acreditava, foi absolutamente entregue pelo governo do presidente Lula, que ainda incluiu o contorno na cidade de Timor. Minha Casa Minha Vida. No Maranhão, 70 mil unidades contratadas no governo do presidente Lula. Minha Casa Minha Vida Urbana, Minha Casa Minha Vida Rural. 8.400 novas ligações de energia elétrica. Eram 8 mil famílias que não tinham energia na sua casa. E quem ajuda a superar essa realidade é o governo do presidente Lula, com as suas ações e realizações.
4: Rubens Pereira Júnior ressalta ainda os avanços na educação

0: com a construção de 340 creches e escolas, além da expansão dos institutos federais no estado. Para ele, as políticas públicas federais de saúde e de geração de emprego impulsionam o desenvolvimento do Maranhão.
1: Agricultura.
2: Welter, do PT do Paraná, considera que a atuação da Frente Parlamentar de Plantas Medicinais e Fitoterápicos pode contribuir para a ampliação do uso desses produtos na saúde pública. Ele afirma que o objetivo é integrar biodiversidade e atenção básica, com geração de renda para pequenos produtores.
3: Se a gente observar os biomas, observar a cultura e criar políticas de Estado, como a gente já tem legislado no país, a gente pode transformar as plantas medicinais, os fitoterápicos, numa política de desenvolvimento, de geração de bancadora do desenvolvimento do país, onde algumas lavouras de soja, de pequenos produtores, poderão ser no futuro lavouras de melissa, de guaco, ou a todas aquelas plantas que são do interesse da Anvisa, de interesse da saúde do povo, do SUS do país.
0: Welter antecipa que o Ministério da Saúde prepara uma portaria para incentivar municípios a participarem da Política Nacional de Plantas Medicinais e Fitoterápicos. O parlamentar acredita que a medida vai fortalecer a produção local, capacitar profissionais e garantir o fornecimento ao SUS.
1: Economia.
2: Paulão, do PT de Alagoas, celebra o lançamento do programa de renegociação de dívidas do governo federal. Na avaliação do deputado, o novo Desenrola Brasil busca aliviar o endividamento da população com descontos e condições facilitadas de pagamento.
0: Paulão também relaciona o aumento das dívidas ao crescimento das apostas online e critica a atual política de juros no país. O deputado acredita que a autonomia do Banco Central favorece o sistema financeiro e dificulta a recuperação econômica das famílias e do setor produtivo.
2: Pompeu de Matos, do PDT do Rio Grande do Sul, elogia a medida provisória de renegociação de dívidas, destacando benefícios como descontos e ampliação do prazo do consignado. Ele critica, no entanto, mudanças que, segundo ele, reduzem o acesso dos aposentados ao crédito.
0: Pompeu de Matos defende a manutenção do limite de 45% para o crédito consignado e critica a redução gradual da margem disponível aos aposentados. Segundo ele, as mudanças podem empurrar idosos para empréstimos com juros mais altos e ampliar o endividamento.
1: Trabalho.
2: Comissão apresenta cronograma para aprovação da PEC do fim da escala 6x1 até 27 de maio. O repórter José Carlos Oliveira nos traz esse calendário.
4: O deputado Léo Prates, do Republicanos da Bahia, relator da comissão especial que analisa as propostas de redução da jornada de trabalho e fim da escala 6x1, apresentou o planejamento para concluir a votação do texto até 27 de maio no plenário da Câmara dos Deputados. O cronograma prevê audiências públicas sobre uso do tempo no trabalho, impactos econômicos, aspectos sociais e perspectiva dos empregadores e dos trabalhadores. As quintas-feiras de maio serão dedicadas a seminários regionais em João Pessoa, na Paraíba, Belo Horizonte, Minas Gerais e São Paulo. Léo Prates espera apresentar o relatório final no dia 20 para votação na comissão no dia 26 e análise no plenário no dia seguinte. Além de audiência de seminários, a comissão especial terá reuniões técnicas, escuta de especialistas e participação de negociação coletiva, semana de 4 dias, impactos fiscais, tecnologia e automação, saúde do trabalhador e mercado de trabalho. O ponto de partida para essas discussões são propostas de emenda à Constituição apresentadas pelo deputado Reginaldo Lopes, do PT de Minas Gerais, e pela deputada Érica Hilton, do PSOL de São Paulo. A primeira, com previsão de redução gradual da jornada semanal de trabalho de 44 para 36 horas, e a segunda, com escala de 4 dias de trabalho por semana, com limite de 36 horas no período. Léo Prates sinalizou a tendência inicial do debate.
5: O norte, como a comissão especial está sendo formada, será a PEC do deputado Reginaldo Lopes. Claro que todas as sugestões de todas as medidas legislativas que há aqui serão levadas em consideração.
4: O relator espera estudar impactos econômicos, sociais e jurídicos do tema, comparar experiências internacionais, formular proposta constitucional moderna e buscar consenso nacional. O presidente da comissão especial, deputado Alencar Santana, do PT de São Paulo, está otimista quanto ao cumprimento do cronograma.
6: Nós vamos ter um momento adequado também de debate oficial, público, com todos participando, tendo oportunidade de colocar suas visões e seus diagnósticos. É um momento histórico para todos nós, de a gente fazer esse debate com muita profundidade. Hoje nós temos representações aqui de trabalhadores e do mundo empresarial, ou seja, é possível todo mundo estar na mesma mesa. Nova pesquisa demonstrou o apoio popular muito forte.
4: A comissão aprovou os primeiros 50 requerimentos.

0: A maioria relativa a audiências
1: para escolas de educação especial como a Paz e Pestalozes. Ela enfatiza que os estabelecimentos regulares não estão preparados para atender alunos com deficiências múltiplas ou severas.
2: Ao defender a coexistência das escolas especiais com as regulares, Rosângela Moro sustenta o direito das famílias de escolher um ambiente mais adequado para seus filhos, levando em consideração as avaliações individualizadas e a disponibilização de atendimentos especializados.
1: Sidney Leite, do PSD, denuncia a crise na rede estadual de ensino do Amazonas com degradação da infraestrutura, o que coloca em risco a segurança dos alunos e professores e o descumprimento de direitos trabalhistas.
2: De acordo com Sidney Leite, mesmo com recursos do Fundeb garantidos, a ineficiência da gestão estadual tem gerado perdas financeiras aos professores e suspensão de planos de saúde de servidores. Além disso, o parlamentar lamenta os baixos índices educacionais do estado.
3: Votação.
1: Os deputados retomaram agora há pouco a análise do projeto que cria uma política nacional para exploração e beneficiamento de minerais críticos e estratégicos. Esses produtos são fundamentais para a fabricação de equipamentos de informática, para fornecimento de energia e defesa nacional.
2: A edição de amanhã vai detalhar o resultado dos debates em plenário.
1: Termina agora o Jornal Câmara dos Deputados, com trabalhos técnicos de Everson Urani e apresentação de Márcio Aquiles Sardi e José Carlos Andrade. Uma ótima noite para você.
2: A Voz do Brasil está de volta amanhã. Boa noite.
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5: Agora em Brasília são 10h04, você volta a acompanhar aqui pela Rádio Câmara a sessão plenária de hoje, sessão deliberativa, que continua. Nesse momento o plenário da Câmara dos Deputados está analisando um projeto de lei de autoria da deputada delegada Catarina do PSD de Sergipe. Agora há pouco a deputada delegada Ione do Avante de Minas Gerais apresentou o seu parecer com relação a esse projeto de lei e também às emendas de plenário. Vamos ouvir o deputado Hugo Mota, presidente da Câmara.
6: Salvado o destaque. Em votação, aqueles que forem pela aprovação, permaneçam como se acham.
7: Presidente.
6: Deputado Gilson Marques.
7: Presidente, a relatora ela optou por dizer que a nossa emenda é incompatível, porque não teria alguma consonância com o projeto. Isso não faz sentido. Se trata de crimes, de aumento de pena, de ser mais severo. A nossa emenda ela faz exatamente isso em relação a menores. Esses menores também são citados no projeto. Então, não faz sentido não ter consonância temática, visto que é óbvio, é literal, de que é exatamente do mesmo tema, inclusive na mesma toada. Então, eu gostaria muito de que fosse revista essa posição. Fica aqui esse meu questionamento, inclusive em forma de questão de ordem, para que, se possível, seja corrigido esse absurdo que agora foi tomado, porque eu desejo que realmente o destaque seja apreciado e votado. Obrigado, presidente.
6: Aqueles que forem pela aprovação, permaneçam como se acham. Aprovada, estão prejudicados a proposição inicial, o substitutivo e as emendas. Ressalvado o destaque. Nos termos do parágrafo 6º do artigo 189 do Regimento Interno, esta presidência deixa de submeter a votos a emenda de plenário número 4, por ter recebido parecer pela injuridicidade da Comissão de Constituição e Justiça e de Cidadania. Fica prejudicado o destaque número 3. Destaque de bancada número 2. Requer destaque para a votação da emenda de plenário de número 3 para encaminhar o requerimento contrário ao deputado Sargento Gonçalves. Em votação, aqueles que forem pela aprovação, permaneçam como se acham. Aprovado, está aprovada a emenda. Em votação, a redação final, aqueles que forem pela aprovação, permaneçam como se acham. Aprovada, a matéria vai ao Senado Federal. Presidente. Nada mais havendo a tratar.
7: Presidente, deputado, só registrar os parabéns à deputada Ione, que é do nosso partido, que soube dialogar, construir um relatório desde a esquerda, à direita, com todos os campos dessa casa, e apresenta um relatório consensuado. Parabéns à ilustre deputada de Minas Gerais, que traz muita dignidade e defesa contra a questão da sexualização, contra das crianças, infantil. Meus parabéns, e quem ganha com isso é a casa. Presidente, parabéns a Vossa Excelência também por pautar uma matéria tão importante no dia de hoje. Muito obrigado.
6: E principalmente na proteção às nossas mulheres, às nossas crianças, e a todos os cidadãos e cidadãs brasileiros. Nada mais havendo a tratar, vou encerrar os trabalhos antes convocando sessão deliberativa extraordinária para amanhã, quinta-feira, 7 de maio.

0: às 10 horas, com a ordem do dia composta pelas proposições remanescentes da presente sessão e pela medida provisória número 1327 de 2025. Haverá matéria sobre a mesa para deliberação. Está encerrada a sessão.
1: Agora em Brasília são 10 horas e 9 minutos, encerrada esta sessão plenária da Câmara dos Deputados, encerrada pelo presidente da Câmara, deputado Hugo Mota, em que o plenário aprovou 4 projetos de lei e 2 requerimentos de urgência. Nós vamos falar sobre todos esses itens aprovados nesta sessão da Câmara dos Deputados, a começar pelo projeto de lei de maior visibilidade, sem dúvida alguma, é o projeto de lei que institui a Política Nacional de Minerais Críticos e Estratégicos, com a finalidade de fomentar a pesquisa, a lavra, o beneficiamento, a transformação mineral e a mineração urbana de minerais críticos e estratégicos de maneira sustentável. O projeto de lei, de autoria do deputado Zé Silva, do Solidariedade de Minas Gerais, de número 2780 de 2024, foi aprovado na forma de uma subemenda substitutiva apresentada pelo relator, deputado Arnaldo Jardim, do Cidadania de Minas Gerais. O substitutivo autoriza a União a criar um fundo garantidor da atividade mineral e a participar como cotista no limite de 2 bilhões de reais para garantir empreendimentos e atividades vinculados à produção de minerais críticos e estratégicos. Vale dizer que esse fundo somente poderá apoiar projetos considerados prioritários no âmbito da política e que essa decisão caberá ao Conselho Nacional para Industrialização de Minerais Críticos e Estratégicos, órgão criado pelo projeto de lei. É esse conselho que vai decidir quais substâncias se enquadram como minerais críticos e estratégicos, atualizando essa lista a cada 4 anos com um alinhamento plurianual, com alinhamento ao plano plurianual. Vale dizer que não há uma lista fixa de quais são os minerais críticos, quais são os minerais estratégicos. Esse conselho previsto nesse projeto de lei é que vai definir essa lista a cada 4 anos. Nós vamos ouvir o que disse o relator desse projeto de lei, deputado Arnaldo Jardim, do Cidadania de São Paulo, que conversou com a nossa equipe de produção, com o Caio D'Arcanchi. Vamos ouvir.
2: Primeiro, me permito aí, porque é bom, nossa TV Câmara sempre busca esclarecer, o que serão minerais críticos estratégicos? São minerais que estão sendo muito requeridos agora, nesse momento, que surge a digitalização, data center, energia renovável, eólica usa isso, carro elétrico usa isso, bateria usa isso. E estratégicos são também um conceito daquilo que é muito necessário para o desenvolvimento do Brasil. Se está fertilizantes. O Brasil é uma potência agro e tem hoje dependência de potássio de 90% do que nós precisamos, nós importamos. No caso do fosfato, 85% e ureia também no mesmo tanto. Então o projeto contempla isso. O que diz o projeto? Diz que nós devemos buscar cada vez mais esses minerais. Mas que nós não devemos buscar esses minerais para mandá-los embora. Muitas vezes a gente exporta minerais e depois compramos produtos. Manda o ferro e compra aço. Tá certo? Então, todo o conceito que está no parecer, cada um dos instrumentos, a definição, a inovação tecnológica, o fundo que vai garantir, tudo isso está pensado sempre para agregar valor. Então, é usar o mineral, restringir a sua exportação e fazer com que ele seja beneficiado e transformado aqui. Segundo princípio, também muito importante, toda uma ideia de constituir uma cadeia, porque isso vai precisar de equipamentos, isso vai precisar de novas tecnologias. Então, há um conjunto de iniciativas que vão criando esse esforço para que isso possa ocorrer. Terceiro ponto, soberania nacional. O Brasil não pode se sujeitar a ser fornecedor de um outro país ou dizer não a outro. Nós vamos dialogar com todos. O recurso venha de onde vier, a tecnologia melhor nós queremos e nós queremos pegar o que tem melhor para o Brasil. Vir sempre, serão bem acolhidos, mas tem regras. Virão e serão bem acolhidos se fincar a raiz, se não for especulativo, se não for só para pegar o

0: minério e ir embora. É para constituir aqui toda essa cadeia que eu referi. Esses são os princípios que estão no projeto. Acho que isso nos qualifica, coloca o Brasil como um instrumento para usar bem essa grande oportunidade.
1: E o resultado desse trabalho já deve ser apresentado amanhã pelo presidente da República numa visita que fará ao presidente dos Estados Unidos.
0: Pois é, amanhã tem um encontro dos dois presidentes. Todo mundo diz, a imprensa diz, e foi mencionado por ele próprio, que o presidente Trump, em todos os diálogos que tem, mineral, os Estados Unidos é totalmente dependente de importação disso. Então é lógico que ele vai manifestar interesse em ter acesso e investir.
2: Idade sexual, alterando o Código Penal, Lei de Execução Penal, Estatuto da Criança e do Adolescente, a Lei dos Crimes Hediondos e também o Código Civil, para fortalecer a prevenção, a repressão e a responsabilização penal dos crimes sexuais. Esse projeto de lei também majora penas e institui a Semana Nacional de Enfrentamento aos Crimes Sexuais. A deputada delegada Ione, relatora desse projeto de lei, está no plenário. Boa noite, deputada.
3: Boa noite, Márcio. Como vai? Tudo bem, né?
2: Tudo bem, deputada. É um projeto amplo, né?
3: Um projeto amplo, e que o objetivo é recrudescer mais as penas, né? Tanto penas em relação a crimes sexuais contra a dignidade humana, né? Ou seja, é importante a gente realmente aumentar essas penas, com relação também a crianças, adolescentes, é muito importante. Eu que fui delegada de mulheres por muitos anos, né, estive à frente da Delegacia de Mulheres, e lá nós fizemos um trabalho muito importante com relação à questão da pedofilia, sabe? E também com relação aos crimes de dignidade sexual. Então, eu fico muito feliz hoje, né, a gente ter relatado esse projeto tão importante e que vai fazer toda a diferença agora seguindo para o Senado.
2: A senhora fez algumas alterações nesse projeto de lei.
3: Sim, fizemos sim algumas alterações, mas tudo foi algumas alterações, mas foram muitos acordos, né? Nós ficamos aqui, talvez horas, né? Negociando com os demais pares, e graças a Deus a gente chegou a um consenso. Praticamente foi uma situação de consenso com relação a esse projeto. Então eu fico muito feliz, teve realmente muitas, né, situações em que os deputados não chegaram a um consenso no primeiro momento, mas depois chegou a um consenso. Então eu estou muito feliz, e agora, né, a gente torce para poder ir para o Senado e virar lei rapidamente, se Deus quiser.
2: Assim será, deputada. Obrigado pela entrevista, parabéns pela aprovação desse projeto e aguardamos então a decisão lá do Senado.
3: Correto, muito obrigada, um abraço a todos.
2: Conversamos com a deputada delegada Ione do Avante de Minas Gerais, que relatou esse projeto de lei, da delegada Catarina do PSD de Sergipe, projeto que institui a Lei da Dignidade Sexual. Lembrando que esta lei prevê, institui uma Semana Nacional de Enfrentamento aos Crimes Sexuais a ser celebrada anualmente na última semana do mês de maio. Vamos então agora voltar a tratar do projeto de lei 2780 de 2024, que institui a Política Nacional de Minerais Críticos e Estratégicos. Nós já ouvimos o relator desse projeto de lei, deputado Arnaldo Jardim, do Cidadania de São Paulo. O texto do projeto foi aprovado na forma do substitutivo apresentado pelo deputado delegado Arnaldo Jardim. Mas houve críticas a esse projeto de lei, principalmente do PSOL e também do Novo e do PCdoB, algumas críticas com relação à participação e à ingerência do Brasil, do governo brasileiro, sobre o Conselho e sobre a administração dessa Política Nacional de Minerais Críticos e Estratégicos. A nossa equipe de produção conversou, por exemplo, com o deputado Orlando Silva, do PCdoB de São Paulo. Vamos ouvir o que ele disse.
4: A soberania sobre minerais críticos, estratégicos, ou terras raras, que é a expressão que ganha espaço no debate público, não deve ser tratado como tema ideológico, não deve ser tratado como tema acadêmico. É um tema central da geopolítica mundial. E o Brasil e o Congresso Nacional Brasileiro deveria tratar nesses termos. Mas no

0: conjunto, eu não tenho a menor dúvida de afirmar que o projeto de lei sobre terras raras que o Congresso Nacional vota nesse momento é uma ameaça. Vai ter o superconselho, ele vai avaliar o que pode ou o que não pode. Conselho é tema de governo. Minérios críticos, estratégicos, é tema de Estado. Deveria ser fixado na lei, a vedação à presença estrangeira na lavra, na exploração, no processamento desses minérios.
1: Nós acompanhamos, então, um trecho da fala do deputado Orlando Silva, do PCdoB de São Paulo, quando ele discursava da tribuna aqui do plenário Ulisses Guimarães, criticando o que ele considera uma ameaça à soberania nacional. Mas o presidente da Câmara, deputado Hugo Mota, ao final dessa votação, com a aprovação do projeto de lei, ressaltou que a soberania nacional seguirá preservada justamente por conta da criação desse conselho. Nós vamos acompanhar um trecho do que disse o presidente Hugo Mota logo após a aprovação do projeto de lei.
2: Com este projeto, garantimos que o Brasil não apenas participe, mas lidere o fornecimento desses minerais essenciais para o mundo, gerando empregos, renda e inovação aqui dentro do nosso país. Parabéns a todos os parlamentares que contribuíram. A Câmara dos Deputados, mais uma vez, demonstra sua capacidade de entregar respostas complexas a desafios estratégicos.
1: Deputado Hugo Mota, presidente da Câmara, falando sobre a aprovação desse projeto de lei, comemorando a sua aprovação. Além desse projeto de lei, o plenário da Câmara dos Deputados também aprovou nesta sessão o projeto de lei 57... Só para deixar claro que esse projeto de lei que trata dos minerais críticos e estratégicos segue para a análise do Senado Federal. Além dele, além desse projeto de lei e do projeto de lei que institui a Lei da Dignidade Sexual, o plenário da Câmara dos Deputados ainda aprovou outros dois projetos de lei. Um deles é o projeto que torna hediondo o crime de assassinato quando a vítima for profissional de segurança privada no exercício da função ou em decorrência dela ou seus familiares. Esse projeto de lei é de autoria de uma comissão aqui da Câmara dos Deputados, a Comissão de Legislação Participativa, e o relator foi o deputado delegado da Cunha, do União Brasil de São Paulo. Foi aprovado também o projeto de lei 466 de 2015, projeto que dispõe sobre a adoção de medidas que assegurem a circulação segura de animais silvestres no território nacional, com a redução de acidentes envolvendo pessoas e animais nas estradas, rodovias e ferrovias brasileiras. Portanto, esse projeto de lei cria regras para a travessia segura de animais em estradas e ferrovias. Os autores desse projeto de lei foram os deputados Célio Studart, do PV do Ceará, e Ricardo Izar, do PSD de São Paulo. A relatora, deputada Duda Salaber, do PSOL de Minas Gerais, apresentou parecer favorável ao projeto de lei e comemorou bastante a sua aprovação. Portanto, foram esses os quatro projetos de lei aprovados nesta sessão da Câmara dos Deputados, além de dois requerimentos de urgência, um para a aprovação, para a tramitação de um projeto. Deputados, você pode acessar o site da Câmara, câmara.leg.br. A navegação é tranquila, é bastante intuitiva. Lá você obtém informações sobre cada um dos projetos de lei, autoria, relatoria, substitutivos, como votou cada deputado, deputada, tudo em câmara.leg.br. Se você está nos acompanhando pela TV Câmara, você pode apontar a câmera do seu celular para esse QR Code, que você vai ser direcionada à Agência Câmara de Notícias, tendo, portanto, acesso às matérias, às reportagens sobre esses projetos de lei, com destaque, claro, ao projeto de lei que trata da política nacional de minerais críticos e estratégicos. Agora em Brasília, 10h25, Uma boa noite para você. Você que nos acompanha pela TV Câmara vai ficar agora com imagens

0: da fachada aqui do Congresso Nacional, já que hoje, desde as 7 horas da noite, a fachada do Palácio do Congresso Nacional está iluminada com uma projeção em celebração aos 200 anos de instalação da Câmara dos Deputados e do Senado Federal. Esta ação destaca o compromisso do Poder Legislativo com a preservação da memória institucional, o fortalecimento da democracia e o papel histórico das duas casas legislativas na conquista de direitos individuais e sociais e também na construção de um país mais justo e digno. Com essa exibição na fachada, o Congresso convida a sociedade a relembrar 2 séculos de representação política, debate público e também a consolidação das instituições. É isso. Uma boa noite para você. Câmara dos Deputados, Transparência e Cidadania.
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6: Em Brasília, 22 horas e 29 minutos.
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6: Agora você ouve Zé Cavaleiro.

0: nosso corpo tenha mais a massa, que nós chamamos de massa muscular, tenha mais músculo, porque longevidade com qualidade de vida é igual a gente ter músculo e menos sobrecarga nas articulações.
1: E, doutor Lúcio, é importante o exercício também, o senhor como ortopedista sabe, porque o osso não trabalha sozinho, né?
0: Além do osso não trabalhar sozinho, hoje os trabalhos eles mostram que para o osso ficar mais forte e a gente evitar a osteoporose, o que é osteoporose?

0: efetivo e mais longevo. Além disso, nós sempre falamos que todo tratamento, principalmente para dor e perda de peso, é um tratamento que chamamos de multimodal. O que que é isso? Não conseguimos fazer um tratamento com uma monoterapia. Então, se você só usar a caneta, você não vai conseguir emagrecer o que você quer e você vai emagrecer de uma forma doente, porque você está perdendo também a sua massa magra, que é um músculo que é de suma importância para você conseguir ter essa estabilidade, tanto das articulações quanto da coluna.
1: Isso que o senhor está falando é muito importante porque é uma questão de mudança comportamental, né? Eu já conheci duas pessoas que fizeram bariátrica e hoje estão do mesmo tamanho que estavam antes da bariátrica. Quer dizer, como não houve mudança de comportamento no relacionamento com a comida, elas ficaram, na verdade, perdendo parte do corpo e não resolveram o problema, né?
0: A gente sempre fala que qualquer mudança, ela sempre tem que vir de dentro para fora e não de fora para dentro. Fala assim, estou querendo emagrecer, estou querendo diminuir o meu peso porque eu estou sentindo muita dor, por exemplo, no meu joelho. Eu vou falar, olha, nós vamos te dar o caminho, mas nós vamos aqui fazer um pacto que você vai estar seguindo. Um ritmo de alimentação, um bom sono, beber bastante água, fazer exercício físico regular e esse acompanhamento muito próximo da equipe para que a gente consiga ter um resultado bem melhor.
1: Pois é, doutor Lúcio, esse acompanhamento, no caso das canetas emagrecedoras, eu acho importante porque, como é um tratamento recente, a gente também não tem noção de todos os efeitos colaterais dessa medicação, né? Por exemplo, recentemente apareceu casos de pancreatite, quer dizer, que não havia antes, então passou a haver essa recomendação nas bulas. Então é importante que haja um acompanhamento médico, né?
0: Além do acompanhamento médico, temos que estar fazendo exames laboratoriais de rotina para que a gente consiga avaliar a função renal, a função do fígado, a função hepática, a gente ver como é que tá as nossas vitaminas. Isso é de suma importância. E tem uma outra coisa que nós não podemos deixar de falar. É por onde compramos as famosas canetinhas. Porque cada dia mais vemos na internet e canetas vindo de sem saber essa procedência, de onde que está vindo, e muitas das vezes os pacientes estão fazendo uma automedicação de uma substância que ninguém sabe o que é, nem mesmo ele. Por isso que existem aquelas marcas que já são marcas que estão consolidadas para que tenham essa validação para poder ser utilizado. Porque tem medicamento que, por exemplo, nem foi lançado ainda pela determinada indústria e já está sendo vendida. O que que na verdade nós estamos comprando? Então isso aí é uma coisa que temos que estar com muito cuidado e para ser prescrito tem que passar por um profissional de saúde.
1: Certo, doutor Lúcio, eu queria perguntar também o seguinte: a gente falou de perda de massa magra, mas eu queria saber se o uso dessas canetas também poderia comprometer de alguma forma a massa óssea, quer dizer, ela poderia haver perda de massa óssea?
0: A caneta, a maior parte dela é perda de massa gorda em relação à massa magra. Só que boa parte das vezes, quando a gente está utilizando essas canetas, boa parte dos pacientes para de fazer exercício físico, porque ele fala assim, eu já estou emagrecendo, e aí eu acabo não dando o estímulo que o osso precisa. Então não é um efeito direto, mas sim um efeito indireto. Além disso, para que a gente tenha uma mineralização óssea melhor, em que o osso fique mais forte, a gente precisa sempre desse estímulo para que o osso ele fique mais forte, bem como a utilização, por exemplo, de cálcio, vitamina D, vitamina A, para que você tenha mais essas vitaminas para que ela possa ser colocada dentro do osso, para que esse osso fique mais forte. Então, por isso que é de suma importância esse acompanhamento com esses exames laboratoriais e a mudança do hábito de vida.
1: Certo, doutor Lúcio, quando chega um paciente no seu consultório com dor, e o senhor percebe que existe uma relação entre a dor e o sobrepeso, quais os conselhos que o senhor dá para ele?
0: Nós, como eu tinha comentado, a mudança ela tem que ser sempre de dentro para fora. Então, a primeira coisa que a gente chega e tenta demonstrar ao paciente que verdadeiramente qual é o problema dele e como podemos chegar na solução. A solução não pode ser com um pozinho mágico ou uma canetinha para isso aí, de uma hora para outra, você conseguir melhorar. Tem que ser uma mudança de hábito e que isso não vai ser rápido e isso não vai ser fácil. Normalmente, por exemplo, para que a gente tenha uma perda de peso efetiva e o nosso corpo entenda que aquela perda é efetiva

0: Agora eu estou vivendo de um outro jeito e a parte da dor é a mesma coisa, é um tratamento que demora em média de 6 meses a 1 ano. Então, eu simplesmente falo com o paciente: você está disposto a você mudar o seu hábito de vida para que você melhore sua dor e melhore sua qualidade de vida? Tem uma frase do Hipócrates, que é o rei da medicina, né, 500 anos antes de Cristo, que ele falava sempre o seguinte: antes de você perguntar para alguém se ele quer melhorar a sua doença, você tem que perguntar para ele se ele quer mudar aquilo que o deixou doente. Então, a gente tem que fazer sempre essa pergunta e a pessoa olhar para si para poder saber se ela quer fazer essa mudança de vida.
1: Tá ótimo. Eu queria agradecer ao Dr. Lúcio Guzmão, que é médico ortopedista, especialista em dor crônica e em medicina regenerativa e que integra a diretoria da Sociedade Brasileira de Ortopedia e Traumatologia e que conversou conosco hoje sobre essa relação entre a dor e o sobrepeso. Muito obrigado, Dr. Lúcio.
0: Muito obrigado.
1: O programa de hoje teve trabalhos técnicos de Ricardo Coelho. Se você tem alguma sugestão de tema ou comentário sobre o programa de hoje, basta enviar uma mensagem para o endereço eletrônico.
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3: Esperamos a Constituição como o vigia espera a aurora. Com essas palavras, o então presidente da Câmara dos Deputados, Ulisses Guimarães, resumiu o fim de um longo processo pela redemocratização do país, que culminou com a promulgação do texto constitucional. Foi um dia histórico, 5 de outubro de 1988. Estava concluída a Constituição Cidadã, que ampliou direitos sociais e garantias individuais.
4: E é só cidadão quem ganha justo e suficiente salário. Lê e escreve, mora, tem hospital e remédio, lazer quando descansa. Num país de 30.401.000 analfabetos, afrontosos 25% da população, cabe advertir: a cidadania começa com o alfabeto.
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13: A Agência Nacional de Aviação Civil atualizou as regras para o transporte de carregadores portáteis, os powerbanks, em voos. Esses carregadores devem ser transportados exclusivamente na bagagem de mão. Cada passageiro poderá transportar, no máximo, 2 powerbanks. Os equipamentos devem ter capacidade de até 100 watts. É proibido recarregar powerbanks a bordo da aeronave e a agência recomenda que os carregadores não sejam utilizados para carregar outros eletrônicos a bordo da aeronave. As medidas têm o objetivo de reduzir o risco de incêndios.
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2: A lista de presença, registro de comparecimento, 313, senhoras deputadas, senhores deputados. Passa-se a ordem do dia.
3: A ordem do dia é o momento mais esperado do plenário, pois é quando começam a discussão e votação das propostas da pauta. Para votar, de fato, é necessária a presença de no mínimo 257 deputados. Esta é a maioria absoluta dos 513 deputados e deputadas. É possível começar a ordem do dia mesmo antes de atingir as 257 presenças, mas apenas para a discussão dos projetos. A ordem do dia inclui votações de projetos de lei, emendas à Constituição e requerimentos, entre outras proposições. Na verdade, quando votam, os parlamentares colocam a democracia em prática. Vence quem tiver mais votos.
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0: Primeiros parágrafos.
1: Estou procurando. Estou tentando entender. Tentando dar a alguém o que vivi e não sei a quem, mas não quero ficar com o que vivi. Não sei o que fazer do que vivi. Tenho medo dessa desorganização profunda. Não confio no que me aconteceu. Aconteceu-me alguma coisa que eu, pelo fato de não a saber como viver, vivi uma outra? A isso quereria chamar desorganização e teria a segurança de me aventurar, porque saberia, depois, para onde voltar, para a organização anterior. A isso prefiro chamar desorganização, pois não quero me confirmar no que vivi. Na confirmação de mim, eu perderia o mundo como eu tinha, e sei que não tenho capacidade para outro. Este é o início de A Paixão Segundo GH, o livro mais conhecido de Clarice Lispector.
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2: Em Brasília, 23 horas e 6 minutos.
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2: A gente volta com Eliane Elias.

0: Rosa Passos e Lula Galvão, música do Ari Barroso, Isto Aqui O Que É, e Só Danço Samba, Eliane Elias. 23 horas e 12 minutos em Brasília.
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0: Começa este bloco com a aniversariante do dia, Fátima Guedes, completando 68 anos. Fátima Guedes começou a compor aos 15 anos e aos 18 teve a música Meninas da Cidade incluída por Elis Regina no show Transversal do Tempo, um marco na história brasileira, e ela foi apresentada ao grande público. Suas composições foram gravadas por grandes nomes da MPB, Simone, Maria Bethânia, Nana Caymmi, Ney Matogrosso, Zizi Posse. Bom, com o aval da Elis Regina, grande Elis Regina, a cantora e compositora Fátima Guedes, em 79, lançou o primeiro álbum, Fátima Guedes. Era um álbum denso, feminino, intenso, que contribuiu para a revolução feita pela mulher na MPB em 79. Em 81, ela lançou Lápis de Cor, um LP que alcançou o sucesso da crítica especializada. Então, vamos ouvir Fátima Guedes.

0: Ângela Rorô, A Flor e o Espinho, Vive Isolado do Mundo, música do Alcides Lopes com Vinícius Cantuária. Adriana Calcanhoto, música do Tom Jobim, Outra Vez, e Paulista, Fátima Guedes.
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0: A Felicidade, Cris Delano. Clara Moreno, música do Celso Fonseca, Meu Samba Torto. Tem Dó, Mariana Leporassi. Cláudio Nutti, música do Dorival Caymmi, Milagre. 23:45 em Brasília.
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0: Agora você ouve Danilo Caymmi, Andança.

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3: Rio de Janeiro, 5 de maio de 1946. Nessa data, há 80 anos, vinha ao mundo Elizabeth Santos Leal de Carvalho, que se transformaria na madrinha do samba Beth Carvalho.

Eu sou José Carlos Oliveira, estendo o tapete vermelho da Rádio Câmara e emissoras parceiras para uma das maiores intérpretes do samba, devota da velha guarda e incentivadora da nova geração de sambistas. Beth Carvalho nos deixou em 2019, aos 72 anos de idade, mas hoje a gente quer celebrar os 80 anos de nascimento da madrinha do samba.

0: Primeira sequência de celebração dos 80 anos de nascimento de Bete Carvalho. A madrinha do samba cantou o Samba de Arerê de Arlindo Cruz, Mauro Júnior e Xande de Pilares. Também dividiu os vocais com Jorge Aragão e o Cacique de Ramos em Vou Festejar de Aragão, Neuci e Dida e na clássica Coisinha do Pai de Jorge Aragão, Almir Guineto e Luiz Carlos. O famoso samba usado em uma missão da NASA, Agência Espacial dos Estados Unidos, em Marte. E é por isso que Bete Carvalho costumava dizer que, mais do que internacional, ela havia se tornado uma cantora interplanetária.
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0: Te convido agora para uma viagem musical pela história de vida dessa diva do samba.
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0: Elizabeth Santos Leal de Carvalho nasceu no Rio de Janeiro em 5 de maio de 1946. O gosto pela música veio de berço. Os pais, seu Francisco e Dona Maria Nair, gostavam de ouvir Elisete Cardoso e Aracide Almeida em casa. Dona Nair tocava piano, mas um dos instrumentos que ela preferiu presentear à filha foi violão. E Bete levou o brinquedo a sério e entrou para a escola de música, primeiro como aluna e depois como professora. A única irmã dela, Vânia, chegou a gravar um disco de samba, mas Beth iniciou a vida de intérprete por meio da bossa nova. Sua primeira gravação veio em 1965, um compacto simples que trazia a bossa Por Quem Morreu de Amor, de Menescal e Bôscoli.

Beth Carvalho estava com 19 anos de idade e também se arriscava na composição. Seu maior parceiro foi Paulinho Tapajós, com quem compôs, por exemplo, a música A Velha Porta.

Andança é parceria de Paulinho Tapajós com Danilo Caymmi e Edmundo Souto. Com a interpretação de Beth Carvalho, a música conquistou o terceiro lugar no Festival Internacional da Canção de 1968. No ano seguinte, Andança dava título ao primeiro álbum que ela lançou. Mas daí em diante, Beth Carvalho provou o gostinho do samba e não largou mais o pote.

Agoniza Mas Não Morre, clássico do mestre Nelson Sargento, foi gravado por Beth Carvalho em 1978. Nessa época, ela já tinha mergulhado de vez no samba, sempre procurando os baluartes, as referências, os grandes nomes do samba de raiz. E ao chegar ao Morro de Mangueira, ela encontrou outros mestres como Cartola, Carlos Cachaça e Nelson Cavaquinho.

0: pronto. Bete Carvalho, com seus 20 e poucos anos, percebia que poderia dar voz a obras-primas assinadas por sambistas que colocavam a alma do morro e do povo em seus versos. E ela estava batizada pelo que há de melhor no samba de raiz, a velha guarda. Ao fundo, você ouve Folhas Secas, de mestre Nelson Cavaquinho. Desde o início dos anos 70, Bete Carvalho passou a lançar um disco atrás do outro. Além dessa reverência aos baluartes, ela incentivava jovens sambistas do Partido Alto e do pagode mais tradicional a ganhar visibilidade na música brasileira. Vem daí o apelido de Madrinha do Samba.
1: O primeiro samba que o Zeca Pagodinho teve gravado na vida foi esse aqui. E eu fui aqui e gravei, né? E ele cantou comigo. Vamos lá. Vamos dar mão, gente.

Dos afiliados de Beth Carvalho, Zeca Pagodinho parece ter sido mesmo o que alçou voos mais altos. Mas a madrinha do samba tem uma lista bem recheada de afiliados. Lá estão Mariane de Castro, Arlindo Cruz, Almir Guineto, Jorge Aragão e praticamente todo o grupo Fundo de Quintal, que ela conheceu desde os tempos das rodas de samba do bloco Cacique de Ramos. Ha!

Daqui a pouquinho a gente fala mais da vida de Beth Carvalho. Vou te mostrar agora uma homenagem que ela recebeu do Samba da Vela, uma galera que se reúne todas as segundas-feiras lá em São Paulo para renovar o repertório do samba. A composição é de Magno Souza, Maurílio de Oliveira e Edivaldo Galdino. A interpretação é do Quinteto em Branco e Preto. E o nome do samba é Madrinha.

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5: Eu sou José Carlos Oliveira, estamos na Rádio Câmara e emissoras parceiras, antenados com os 80 anos de nascimento de Beth Carvalho. Ela veio ao mundo em 5 de maio de 1946 e se transformou na madrinha do samba. Eu trago agora uma sequência de sambas marcantes na carreira da cantora. Música.

0: Três sambas eternizados na voz de Beth Carvalho. Você ouviu Firme e Forte, de Ney Lopes e Efson. Poder da Criação, de João Nogueira e Paulo César Pinheiro. E o Show Tem Que Continuar, de Arlindo Cruz, Sombrinha e Luiz Carlos da Vila.
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0: Beth Carvalho teve engajamento político e cultivou paixões ao longo da vida.
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1: Como intérprete e madrinha do samba, Beth Carvalho gravou desde temas alegres e carnavalescos até poesias e sambas que colocam o dedo nas feridas e problemas sociais do Brasil. Corda no Pescoço, de Adalto Magalha e Almir Guineto, por exemplo, foi gravada por Beth Carvalho nos anos 80.

0: Ela tinha uma vida política bem engajada e se orgulhava de fazer campanhas para partidos de esquerda. Lá nos anos de ditadura militar, o pai dela, seu João Francisco, foi alvo da repressão. Em entrevista à TV Câmara, Beth Carvalho falou um pouquinho da sua participação nos famosos comícios pelas eleições diretas já, que foram fundamentais para o início da redemocratização do Brasil nos anos 80.
1: O nosso time não está no degredo, vamos à luta sem medo.
2: Participei de muitos comícios e na ocasião eu tinha uma música que era praticamente o hino das diretas, que era o Virada, um samba do Noca da Portela que falava... Está na hora da virada, vamos dar o troco. E então, quando aconteceu isso, foi um momento histórico e emocionante

Você ouviu A Paixão de Beth Carvalho pela Estação Primeira. Tivemos Exaltação à Mangueira, de Enés da Silva e Aloísio da Costa. E A Mangueira Mora em Mim, de Almir Neto, Arlindo Cruz e Fred. E a gente emenda com um momento de...

Não há muito o que dizer. Basta lembrar que Beth Carvalho costumava cantar essa poesia de joelhos, em forma de oração.

0: As Rosas Não Falam, do mestre e poeta Cartola, é a nossa poesia do samba de hoje.
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0: E nas lembranças dos 80 anos de nascimento de Beth Carvalho, a gente mostra o dueto dela com Mariene de Castro, uma das afilhadas que ajudam a eternizar a missão de sambista da madrinha.

0: editora, a branca mais preta do Brasil, na linha direta de Xangô, peço a bênção a Baden e Vinícius que fizeram esse lindo samba. Saravá!
1: Saravá! Abençoa minha madrinha Beth Carvalho, estrela maior do Brasil. Abençoa mãe menininha do Gantuá, a maior Yalorixá da Bahia, terra de Caymmi e João Gilberto.
0: Abençoa Pixinguinha, tu que choraste na flauta todas as minhas mágoas de amor. Abençoa o senhor, abençoa Cartola, abençoa Ismael Silva, Ataúfo Alves e Lupicínio Rodrigues. Sua bênção em todos os prazeres. Abençoa Nelson Cavaquinho, abençoa Geraldo Pereira, abençoa meu bom Ciro Monteiro, abençoa Noel.

0: A benção, Ari.
1: A benção a todos os grandes sambistas do Brasil, branco, preto, mulato, lindo como a pele macia de Oxum.
0: A benção Antônio Carlos Jobim e Carlinhos Lira. A benção Martinho da Vila, João Nogueira e Paulinho da Viola. A benção Zeca Pagodinho, amigo querido, que já cantaste tantas canções comigo e ainda há tantas por cantar. A benção meu querido Arlindo Cruz, Sombrinha, Monarco, Nelson Sargento, Sombra, Luiz Carlos da Vila, Jorge Aragão, Almir e Neto, Fundo de Quintal, Marquinho PQD, Marquinho China, Assir Marques, Adalto Magalha. 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A benção, maestro Moacir Santos. Tu que não és um só, és tantos. Tantos como o meu Brasil de todos os santos, inclusive meu São Sebastião. 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

Beth Carvalho dividiu os vocais com a afilhada baiana Mariane de Castro em Samba da Bênção, de Baden Powell e Vinícius de Moraes. Com saudades da cantora que nos deixou em 2019, Samba da Minha Terra festejou 80 anos de nascimento de Beth Carvalho, a madrinha do samba. Ela nasceu em 5 de maio de 1946. O programa teve trabalhos técnicos de Edmilson Farias, a apresentação e pesquisa de José Carlos Oliveira. Se você quiser ouvir de novo essa e as edições anteriores, basta visitar a página da Rádio Câmara na internet e procurar por Samba da Minha Terra. Tem versão também em podcast. Abração para todo mundo, até a próxima. E para terminar, fique com um pouquinho mais das lembranças da imortal Beth Carvalho na interpretação de Lucidez, de Jorge Aragão e Kleber Augusto.

Samba da Minha Terra. Uma produção da Rádio Câmara, transmitida também pelas rádios parceiras em todo o país. Apresentação e pesquisa, José Carlos Oliveira.

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2: Hoje é dia 7 de maio. No dia 7 de maio de 2021, há 5 anos, morreu com 77 anos de idade Cassiano, cantor e compositor, um dos precursores da Soul Music no Brasil. Ele é considerado o pai da Soul Music aqui no Brasil, né? Junto de Tim Maia e Hilton. Tim Maia, aliás, gravou grandes sucessos de Cassiano. Muitas músicas as pessoas conhecem apenas na voz do Tim Maia. E foi música gravada por Cassiano, composta por Cassiano. Eu tô até na dúvida em qual música do dia eu vou colocar, gente. Tem a música Primavera, que é a Vai Chuva, né? Que é de autoria dele e de Silvio Rochael. E eu tô em dúvida se eu coloco essa música, Primavera, que você conhece na voz do Tim Maia, né? Ou então Eu Amo Você, que é uma música também de Cassiano e Silvio Rochael. Eu Amo Você é uma música tão legal, é uma música de 91, uma música gravada 30 anos antes da morte de Cassiano. Eu tô na dúvida ainda se eu coloco Primavera, que vai como curiosidade, né, para você ouvir um grande sucesso na voz do autor, ou Eu Amo Você. Vou decidir até o final. Olha, Cassiano nasceu em 16 de setembro de 43, está em Campina Grande, na Paraíba, portanto é campinense. Foi para o Rio de Janeiro no final da década de 40, olha, criança foi para o Rio de Janeiro. O pai dele era amigo do Jackson do Pandeiro e ensinou a ele, né, o pai dele, os primeiros acordes, né, de violão e de bandolim. Eles eram pedreiros. Em 64, integrou o Bossa Trio, depois Os Diagonais, com o irmão dele, o Camarão. E ali começou a misturar ritmos, né? E aí veio o grande sucesso, né? Uma música que foi chave na carreira do Cassiano. Foi o álbum de estreia do Tim Maia, que foi de 1970. E ele participou nesse disco do Tim Maia como guitarrista. E compôs Primavera, que é uma das músicas que eu não sei se eu vou colocar na música do dia. E Eu Amo Você, que é essa versão que eu tenho aqui, é de 91. Ai, ai, qual das duas, hein? Bom, tô pensando. Olha, ele lançou discos muito, muito celebrados, né? Como Apresentamos Nosso Cassiano, de 73. Cuban Soul, de 76. Nesse disco Cuban Soul tem a clássica, né? A clássica música A Lua e Eu, que foi a música do dia recentemente, hein? Recentemente ou vai ser a música do dia? Bom, eu não sei. É um programa.

0: Você ouviu Eu Amo Você, de Cassiano e Silvio Rochael, né? O Genival Cassiano, que morreu 5 anos atrás, no dia 7 de maio de 2021. Morreu com 77 anos por complicações pulmonares e arritmia cardíaca. O pai da Soul Music no Brasil. Grande Cassiano. Olha, a carreira do Cassiano inclui 5 discos. 5 discos? Não, 4 discos e discos de coletânea. Na verdade, 5 discos. Em 69, com Os Diagonais, ele foi lançado o disco Os Diagonais. Esse grupo ele fez com o irmão dele, o Camarão. Em 71, saiu Imagem e Som. Aí a carreira solo já de Cassiano. Em 73, saiu Apresentamos Nosso Cassiano. Em 76, Cuban Soul. E em 91, Cedo ou Tarde, tá? Inclusive, essa versão que você está escutando é desse disco, de 91, Cedo ou Tarde. Em 2000, saiu uma coletânea chamada Cassiano Coleção, tá? Então, essa discografia do Cassiano, uma discografia curta, mas a importância dele é tão grande que ultrapassa essa discografia curta, né? Que ele influenciou grandes músicos e eternizou grandes canções na voz de músicos como Tim Maia e Hildon. A música do dia volta amanhã.
1: Em Brasília, 1h09.
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1: 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Agora para você, Gal Costa.

0: Vida, música e interpretação do Chico Buarque, Tropicália, música do Caetano com Gal Costa. 1:18 em Brasília.
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0: Agora tem Fagner.

0: Vitor Ramil e Lenine, um dia você vai servir a alguém. Comunhão, Milton Nascimento, Fagner, Dona da Minha Cabeça.
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0: Em Brasília, 1:31.
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0: Rádio Câmara, Djavan.

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0: A Felicidade, música do Tom Jobim, Vinícius de Moraes com Joyce Moreno, Paulinho da Viola, Não Quero Mais Amar a Ninguém. Em Brasília, 1h51.
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0: Muito obrigada pela sintonia. Você fica com Jorge Benjor, Cabelo.

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0: 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Duas horas, um minuto em Brasília. 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Que bacana, você já desde cedinho aí ligado aqui na Rádio Câmara. Fico muito feliz em saber que você está nos prestigiando com a sua audiência. Zé Carlos Andrade, a partir de agora, te acompanha a programação de Marlon Ribas. E a gente começa com Me Dê Motivo. Você conhece, né? Claro, Tim Maia.

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0: As Frenéticas, de Nelson Motta e Ruban Sabino, ouvimos Dance in Days. Também você ouviu Elza Soares, de Marcelo Iuca, Seu Jorge e Wilson Capelletti, A Carne. Também ouvimos Wilson Simonal, de Jorge Benjor e Toquinho, Que Maravilha, e a primeira com Tim Maia, de Michael Sullivan e Paulo Massadas, Me Dê Motivo. Em Brasília, 2:19.
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0: Rádio Câmara é a vez agora de Jardes Macalé.

0: Você ouviu Zélia Dunca, música do Djavan, Cigano também, Beto Guedes, dele Ronaldo Bastos, Gabriel. A primeira com Jardes Macalé de Capinã e Jardes, 78 rotações.
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0: Duas horas 33 minutos em Brasília.
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0: Madrugada de quinta na Rádio Câmara, a gente destaca agora Tom Jobim.

0: Você ouviu Jane Duboc, de Dorival Caymmi, Marina também, Maria Bethânia, de Caetano Veloso e Gilberto Gil e Yansan. A primeira é com Tom Jobim, Águas de Março. Em Brasília, 2h43.
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0: A Rádio Câmara traz agora para você João Bosco.

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9: Três horas, um minuto em Brasília.
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9: Continuamos juntos aqui na Rádio Câmara. Lembrando que se você quiser ficar bem informado, basta seguir a gente no x.com/radiocâmara. É a vez de Sérgio Sampaio.

0: Foi Daniel Gonzaga, música do Gonzaguinha, Festa, também Mônica Salmazo e Orquestra Sinfônica do Estado de São Paulo, De Perna e Tom Zé, Menina Amanhã de Manhã. A primeira com Zé Ramalho, Frevo Mulher. 13h29 em Brasília. 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E agora a gente traz Caetano Veloso com A Cor do Sol.
1: Menino Deus.

0: Chico Buarque, você ouviu Minha História também? Clara Moreno, do Jorge Benjor, Quero Esquecer Você. E começamos a sequência com Caetano Veloso e A Cor do Som, música do Caetano, Menino Deus. 3:41 em Brasília.
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0: Elis Regina marcando presença nesta madrugada para você aqui na Rádio Câmara. Dois para lá, dois para cá.

0: Lamento Sertanejo, ouvimos aí com Djavan, de Dominguinhos e Gilberto Gil. Também Milton Nascimento, música dele, Amor Amigo. E a primeira com Elis Regina, de Aldir Blanc e João Bosco, Dois Pra Lá, Dois Pra Cá. Em Brasília, 3h53.
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0: Você confere agora aqui na Rádio Câmara, Paulinho da Viola, a música dele, Sarau para Radamés.

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3: Quatro horas, um minuto em Brasília.
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3: E seguimos em frente, vamos juntos aqui na Rádio Câmara, trazendo agora para você nada mais, nada menos do que Fagner.

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1: Sandra de Sá com Funk Como Legusta de Macau, Olhos Coloridos. Gilberto Gil, música dele, Sarará Miolo. E a primeira com Tim Maia, Vê Se Decide. 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
1: Quatro horas 25 minutos em Brasília.
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1: Olha, para você pedir a sua música favorita, basta mandar uma mensagem para o nosso WhatsApp, que é o 61 99978-9080. Aí no sábado ou domingo você confere se a sua música é solicitada. Está lá com a sua mensagem. Você vai poder se ouvir e ouvir a sua favorita. No sábado de 2 às 3 e no domingo de 11 ao meio-dia. Vamos lá então, não perca tempo. 99978-9080 é o zap da sua Rádio Câmara. Clara Nunes.

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0: Foi Leni Andrade, do Ivan Lins e do Vitor Martins, Roda Baiana. Você também ouviu João Gilberto, de Jorge e Ira Gershwin, It's Wonderful. A primeira com Clara Nunes, de Aldir Blanc, João Bosco e Paulo Emílio, Nação. 4h36 em Brasília.
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0: Yoshi Tom Jobim, você conferiu, você vai ver antes, Maria Bethânia de Duda Mendonça, Moraes, Paulo Sérgio Ribeiro, Cheiro de Amor. Ainda conferimos a Melinha de Otacílio Batista e Zé Ramalho, Mulher Nova, Bonita e Carinhosa faz o homem gemer sem sentir dor. Em Brasília, 4h48.
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0: Muito bem, Zé Carlos Andrade ficando por aqui. Estou de volta logo mais às 5 da tarde aqui na sua Rádio Câmara, deixando você agora com o Quarteto em Si, que abre a sequência com a música do Augusto Boal e do Chico Buarque, Mulheres de Atenas. Daqui a pouquinho, para você que quer ficar bem informado, tem Câmara Notícia a partir das 7h30 com a Tércia. E na sequência, mais informação com a Ana Raquel Macedo e o Painel Eletrônico. Até mais tarde.

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0: em Brasília, 5 horas.
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2: Muito bom dia para você, ouvinte da Rádio Câmara. Programação de Marlon Ribas, apresentação Tércia Guimarães. Ivan Lins para você.

0: Gal Costa, de Roberto Erasmo, Sua Estupidez, Leila Pinheiro, de Guilherme Arantes e Nelson Motta, Coisas do Brasil. Ivan Lins, de Ivan e Vitor Martins, Começar de Novo.
1: Em Brasília, 5 e 12.
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0: Rádio Câmara e Gonzaguinha.

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0: Aí no final, Zé Ramalho, de Caetano, um Índio. Zizi Posse, de Bebel Gilberto, Cazuza de Palmeira, Preciso Dizer Que Te Amo. Gonzaguinha dele não dá mais para segurar e explode coração.
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4: Em Brasília, 5 horas e 25 minutos.
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0: Bom dia para você, Paulinho Pedra Azul.

0: Azul de Brant Milton Nascimento, Fruta Boa.
1: Em Brasília, 5h36.
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0: Quinteto Violado.

0: Com Mosca Lenine, deles Relampiano, Daniel Gonzaga, de Daniel, Mês de Chuva, Quinteto Violado, de Dominguinhos e Anastácia, Tenho Sede.
1: Em Brasília, 5h49.
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0: João Bosco.

0: com Ednardo, de Ednardo Terral, também Mônica Salmazo, de Chico Buarque e Tom Jobim, a violeira. E a primeira foi com João Bosco, de Edgar Monteiro, forró em Limoeiro.
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3: Olá, no programa de hoje nós vamos conversar sobre o impacto que pode ter a obesidade sobre a dor. E o nosso convidado é o Dr. Lúcio Guzmão, que é médico ortopedista, especialista em dor crônica e em medicina regenerativa. Dr. Lúcio também integra a diretoria da Sociedade Brasileira de Ortopedia e Traumatologia. Dr. Lúcio, tudo bem?
4: Tudo bom, graças a Deus.
3: Dr. Lúcio, como o excesso de peso pode agravar ou favorecer o surgimento de quadros de dor crônica?
4: Primeiramente, queria agradecer o convite, principalmente para a gente poder falar isso, que hoje é uma epidemia, que é o sobrepeso e a obesidade. Quando nós temos um sobrepeso e a obesidade, principalmente nas articulações, que a gente chama de articulações de carga, que é o joelho, é o quadril, é o tornozelo e também a nossa coluna, esse aumento do peso faz com que você aumente o desgaste dessas articulações. Nós sabemos hoje que cada vez mais a população está ficando mais idosa, mas nós queremos que a população fique mais idosa, mas com essa longevidade, com qualidade de vida. E uma das coisas que é essencial para que a gente tenha essa longevidade com qualidade de vida é o controle do peso.
3: Certo, doutor Lúcio, e se fala muito na questão também da redução do sobrepeso, né? Na mudança de hábitos, né?
4: Isso. O principal para que a gente consiga

0: consiga ter um resultado de médio e longo prazo é que a gente consiga fazer essa mudança nos hábitos de vida. O que que seria essa mudança nos hábitos de vida? Dormir bem, o sono é de suma importância, então a gente tem que fazer aquilo que nós chamamos de higiene do sono. O que é higiene do sono? O nosso corpo, ele funciona como se fosse um ciclo, que nós chamamos de ciclo circadiano. E esse ciclo, ele funciona melhor quando nós dormimos no mesmo horário, acordamos no mesmo horário, almoçamos no mesmo horário, e de preferência que o local onde nós vamos dormir, por exemplo, seja um local muito tranquilo, que não tenha televisão, uma temperatura sempre a mesma temperatura, que nesse local, na sua cama, você não vá fazer alimentação, não assista filme, não vá ter nada de tela naquele local, para que o corpo consiga entender que aquele local é o local dele de descanso. Além disso, temos que cada vez mais melhorar a nossa alimentação. Hoje em dia nós temos muito a alimentação de embutidos, muita alimentação de frituras. E essas alimentações são aquelas que fazem uma inflamação crônica do corpo e isso gera mais dor. Além disso, nós temos que fazer exercício físico regularmente. E o que seria exercício físico regularmente? De preferência, de 3 a 4 vezes na semana, para que o nosso corpo tenha mais a massa, que nós chamamos de massa muscular, tenha mais músculo, porque longevidade com qualidade de vida é igual a gente ter músculo e menos sobrecarga nas articulações.
1: E, doutor Lúcio, é importante o exercício também, o senhor, como ortopedista, sabe, porque o osso não trabalha sozinho, né?
0: Além do osso não trabalhar sozinho, hoje os trabalhos eles mostram que para o osso ficar mais forte e a gente evitar a osteoporose, o que é osteoporose? É quando o nosso osso ele começa a ficar mais fraco. Eu dou um exemplo bem claro que o nosso osso como se fosse uma madeira. Começou a ser comida pelo cupim, aí tem uma osteopenia, tá? Muito comida pelo cupim e aí por qualquer coisa ela pode estar quebrando. Isso a gente chama de osteoporose. E para o osso ficar sempre forte, de preferência, temos que estar fazendo exercício e exercício de carga, exercício com musculação, exercício como caminhada, para que esse osso, esse estímulo da carga, faça com que o nosso osso fique mais forte.
1: Certo, doutor Lúcio. E eu estava preocupado com relação a uma coisa. A gente está falando de mudança de hábitos e tem gente que diz assim: não, eu não vou mudar hábito, mas eu vou adotar a caneta emagrecedora. O senhor acha que isso resolve?
0: Se nós não mudarmos hábito de vida, qualquer caneta ou qualquer uma dessas drogas que nós vamos utilizar, elas vão fazer um efeito deletério a médio e longo prazo. Por quê? Quando a gente utiliza essas canetas, que são agonistas do GLP-1 e da GIP, a gente sabe que elas fazem com que você tenha perda de peso. Só que você não perde só a massa gorda, que é o grande problema para a gente. Você perde também a massa magra, que é o músculo. Então, se uma pessoa ela foi lá e perdeu 10 quilos, normalmente ela perde de 5 a 7 quilos de gordura, mas perde 3 quilos de músculo. E se você não tiver um acompanhamento com um médico e um acompanhamento nutricional, daqui a pouco você para de utilizar essa caneta e aí você volta a engordar tudo de novo. Só que você volta a engordar só a gordura. Então você vai ficar um obeso sarcopênico. O que é isso? É uma pessoa que tem um sobrepeso, só que aquele pouquinho de músculo que ainda tinha, que ajudava, acabar não ajudando mais, por causa que ela perdeu 10 quilos, 3 de músculo. Aí ela volta a ganhar 10 quilos, só que 10 de gordura. E aí ela sobrecarrega cada vez mais as articulações e a coluna, que hoje nós temos, entre as causas que vão ao pronto-socorro, das 10 maiores causas, duas estão muito relacionadas ao peso, que é a dor da coluna lombar e a artrose das articulações.
1: Doutor Lúcio, eu estava vendo, para corroborar isso que o senhor estava dizendo ainda há pouco, eu estava vendo um dado da Associação Americana de Diabetes que indicava uma diminuição de massa magra, no caso do uso das canetas, que pode representar de 15% a 40% a redução total do peso. Quer dizer, é bastante coisa para quem está pensando que está só emagrecendo, perdendo gordura, né?
0: Aquilo que eu falei, em média de 10, em média é de mais ou menos 30%. E uma das coisas para a gente poder estar fazendo ao longo do uso dessas canetas é a gente estar fazendo a bioimpedância, que ela consegue demonstrar para a gente dessa perda de peso o que verdadeiramente está sendo de gordura e o que verdadeiramente está sendo de massa magra. É de suma importância que a gente sempre faça exercício físico para que nós perdemos mínimo possível de massa magra nesse processo nosso de emagrecimento.

0: mais do joelho, em que essas canetas elas vão agir também em receptores, que são locais dentro do joelho que causam inflamação. Então, a diminuição da dor, ela vem pela perda do peso e também pela diminuição da inflamação dessa articulação com a utilização da caneta. Mas ela sempre tem que ser acompanhada com um profissional médico e com um profissional para que a pessoa não tenha perda de massa magra.
1: Quer dizer, doutor Lúcio, o que o senhor está dizendo é que é importante que seja um tratamento multidisciplinar, é isso?
0: O tratamento para poder ser efetivo, principalmente para a dor e para o emagrecimento, é necessário que o emagrecimento seja multiprofissional. Então, que tenhamos um médico de dor, um ortopedista, um endocrinologista, um nutricionista, um nutrólogo, muitas das vezes um psicólogo para poder estar nos ajudando, porque boa parte das vezes, quando estamos utilizando essas canetas, por exemplo, nós ainda temos aquela compulsão da alimentação. Eu não estou com fome, mas eu tenho a vontade de comer e acabo não tendo essa perda de peso. Então, quando temos isso, o resultado é melhor, mais efetivo e mais longevo. Além disso, nós sempre falamos que todo tratamento, principalmente para dor e perda de peso, é um tratamento que chamamos de multimodal. O que é isso? Não conseguimos fazer um tratamento com uma monoterapia. Então, se você só usar a caneta, você não vai conseguir emagrecer o que você quer e você vai emagrecer de uma forma doente, porque você está perdendo também a sua massa magra, que é o músculo que é de suma importância para você conseguir ter essa estabilidade, tanto das articulações quanto da coluna.
1: Isso que o senhor está falando é muito importante porque é uma questão de mudança comportamental, né? Eu já conheci duas pessoas que fizeram bariátrica e hoje estão do mesmo tamanho que estavam antes da bariátrica. Quer dizer, como não houve mudança de comportamento no relacionamento com a comida, elas ficaram, na verdade, perdendo parte do corpo e não resolveram o problema, né?
0: A gente sempre fala que qualquer mudança, ela sempre tem que vir de dentro para fora e não de fora para dentro. Fala assim, estou querendo emagrecer, estou querendo diminuir o meu peso porque eu estou sentindo muita dor, por exemplo, no meu joelho. Eu vou falar, olha, nós vamos te dar o caminho, mas nós vamos aqui fazer um pacto que você vai estar seguindo. Um ritmo de alimentação, um bom sono, beber bastante água, fazer exercício físico regular e esse acompanhamento muito próximo da equipe para que a gente consiga ter um resultado bem melhor.
1: Pois é, doutor Lúcio, esse acompanhamento, no caso das canetas emagrecedoras, eu acho importante porque, como é um tratamento recente, a gente também não tem noção de todos os efeitos colaterais dessa medicação, né? Por exemplo, recentemente apareceu casos de pancreatite, quer dizer, que não havia antes, então passou a haver essa recomendação nas bulas. Então é importante que haja um acompanhamento médico, né?
0: Além do acompanhamento médico, temos que estar fazendo exames laboratoriais de rotina para que a gente consiga avaliar a função renal, a função do fígado, a função hepática, a gente ver como é que tá as nossas vitaminas. Isso é de suma importância. E tem uma outra coisa que nós não podemos deixar de falar. É por onde compramos as famosas canetinhas. Porque cada dia mais vemos na internet e canetas vindo de sem saber essa procedência, de onde que está vindo, e muitas das vezes os pacientes estão fazendo uma automedicação de uma substância que ninguém sabe o que é, nem mesmo ele. Por isso que existem aquelas marcas que já são marcas que estão consolidadas para que tenham essa validação para poder ser utilizado. Porque tem medicamento que, por exemplo, nem foi lançado ainda pela determinada indústria e já está sendo vendida. O que que na verdade nós estamos comprando? Então isso aí é uma coisa que temos que estar com muito cuidado e para ser prescrito tem que passar por um profissional de saúde.
1: Certo, doutor Lúcio, eu queria perguntar também o seguinte: a gente falou de perda de massa magra, mas eu queria saber se o uso dessas canetas também poderia comprometer de alguma forma a massa óssea, quer dizer, ela poderia haver perda de massa óssea?
0: A caneta, a maior parte dela é perda de massa gorda em relação à massa magra. Só que boa parte das vezes, quando a gente está utilizando essas canetas, boa parte dos pacientes para de fazer exercício físico, porque fala assim, eu já estou emagrecendo, e aí eu acabo não dando o estímulo que o osso precisa. Então não é um efeito direto, mas sim um efeito indireto. Além disso, para que a gente tenha uma mineralização óssea melhor, em que o osso fique mais forte, a gente precisa sempre desse estímulo para que o osso ele fique mais forte, bem como a utilização, por exemplo, de cálcio.

0: cálcio, vitamina D, vitamina A, para que você tenha mais essas vitaminas para que ela possa ser colocada dentro do osso, para que esse osso fique mais forte. Então, por isso, nós, como eu tinha comentado, a mudança ela tem que ser sempre de dentro para fora. Então, a primeira coisa que a gente chega e tenta demonstrar ao paciente que verdadeiramente qual é o problema dele e como podemos chegar na solução. A solução não pode ser com um pozinho mágico ou uma canetinha para isso aí, de uma hora para outra, você conseguir melhorar. Tem que ser uma mudança de hábito. E que isso não vai ser rápido e isso não vai ser fácil. Normalmente, por exemplo, para que a gente tenha uma perda de peso efetiva e o nosso corpo entenda que aquela perda é efetiva, agora eu estou vivendo de um outro jeito e a parte da dor é a mesma coisa, é um tratamento que demora em média de 6 meses a 1 ano. Então, eu simplesmente falo com o paciente: você está disposto a você mudar o seu hábito de vida para que você melhore sua dor e melhore sua qualidade de vida? Tem uma frase do Hipócrates, que é o rei da medicina, né, 500 anos antes de Cristo, que ele falava sempre o seguinte: antes de você perguntar para alguém se ele quer melhorar a sua doença, você tem que perguntar para ele se ele quer mudar aquilo que o deixou doente. Então, a gente tem que fazer sempre essa pergunta e a pessoa olhar para si para poder saber se ela quer fazer essa mudança de vida.
1: Tá ótimo. Eu queria agradecer ao Dr. Lúcio Guzmão, que é médico ortopedista, especialista em dor crônica e em medicina regenerativa e que integra a diretoria da Sociedade Brasileira de Ortopedia e Traumatologia e que conversou conosco hoje sobre essa relação entre a dor e o sobrepeso. Muito obrigado, Dr. Lúcio.
0: Muito obrigado.
1: O programa de hoje teve trabalhos técnicos de Ricardo Coelho. Se você tem alguma sugestão de tema ou comentário sobre o programa de hoje, basta enviar uma mensagem para o endereço eletrônico programa Fator de Risco, tudo junto, @gmail.com. Até o nosso próximo encontro.
2: 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Em Brasília, 6h14.
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4: Essa é a sua Rádio Câmara, Elis Regina.

0: Com Benjor, dele, o telefone tocou novamente. Antes, Dorival Caymmi e Chico Buarque de Caetano Sampa. Elis Regina de Milton e Ronaldo Bastos. Nada será como antes.
1: Em Brasília, 6h25.
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0: Áurea Martins.

0: com Fernanda Abreu, de Silas Oliveira, Aquarela Brasileira, Áurea Martins, de Chico Buarque e Francis Raime, Embarcação.
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3: Em Brasília, 6:34.
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5: Muito bom dia para você. Aí vem Milton Nascimento.

0: Na voz de Gilberto Gil, dele realce, Sandra de Sá, de Chico Buarque, o meu guri. Também Milton Nascimento, de Brant, Loborges e Márcio. Para Leno e MacArthur.
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3: Hoje é dia 7 de maio. No dia 7 de maio de 2021, há 5 anos, morreu com 77 anos de idade Cassiano, cantor e compositor, um dos precursores da Soul Music no Brasil. Ele é considerado o pai da Soul Music aqui no Brasil, né? Junto de Tim Maia e Hilton. Tim Maia, aliás, gravou grandes sucessos de Cassiano. Muitas músicas as pessoas conhecem apenas na voz do Tim Maia. E foi música gravada por Cassiano, composta por Cassiano. Eu tô até na dúvida em qual música do dia eu vou colocar, gente. Tem a música Primavera, que é a Vai Chuva, né? Que é de autoria dele e de Silvio Rochael. E eu tô em dúvida se eu coloco essa música, Primavera, que você conhece na voz do Tim Maia, né? Ou então Eu Amo Você, que é uma música também de Cassiano e Silvio Rochael. Eu Amo Você é uma música tão legal, é uma música de 91, uma música gravada 30 anos antes da morte de Cassiano. Eu tô na dúvida ainda se eu coloco Primavera, que vai como curiosidade, né, para você ouvir um grande sucesso na voz do autor, ou Eu Amo Você. Vou decidir até o final. Olha, Cassiano nasceu em 16 de setembro de 43, está em Campina Grande, na Paraíba, portanto é campinense. Foi para o Rio de Janeiro no final da década de 40, olha, criança, foi para o Rio de Janeiro. O pai dele era amigo do Jackson do Pandeiro e ensinou a ele, né, o pai dele, os primeiros acordes, né, de violão e de bandolim. Eles eram pedreiros. Em 64, integrou o Bossa Trio, depois Os Diagonais, com o irmão dele, o Camarão. E ali começou a misturar ritmos, né? E aí veio o grande sucesso, né? Uma música que foi chave na carreira do Cassiano. Foi o álbum de estreia do Tim Maia, que foi de 1970. E ele participou nesse disco do Tim Maia como guitarrista. E compôs Primavera, que é uma das músicas que eu não sei se eu vou colocar na música do dia. E Eu Amo Você, que é essa versão que eu tenho aqui, é de 91. Ai, ai, qual das duas, hein? Bom, tô pensando. Olha, ele lançou discos muito, muito celebrados, né? Como Apresentamos Nosso Cassiano, de 73. Cuban Soul, de 76. Nesse disco Cuban Soul, fazer o programa do dia, programa Música do Dia desse jeito. Olha, Cassiano morreu no dia 7 de maio de 2021, 77 anos de idade. Ele tinha complicações pulmonares e tinha também arritmia cardíaca, tá? Ele teve essa crise e morreu com 77 anos. O trabalho dele é uma referência para a música brasileira, um dos grandes nomes da música brasileira e eu diria até mesmo subestimado, infelizmente. Agora eu vou escolher a música do dia. Eu não sei, Primavera. Olha, eu vou colocar. Não, a música do dia vai ser Eu Amo Você, nessa versão que você vai ouvir agora. Uma música bem elaborada, uma música que você provavelmente não conhece e que mostra bastante bem o talento do gigantesco Cassiano.

0: Cassiano e Silvio Rochael, né? O Genival Cassiano, que morreu 5 anos atrás, no dia 7 de maio de 2021. Morreu com 77 anos por complicações pulmonares e arritmia cardíaca. O pai da Soul Music no Brasil. Grande Cassiano. Olha, a carreira do Cassiano inclui 4 discos e discos de coletânea. Na verdade, 5 discos. Em 69, com Os Diagonais, ele foi lançado o disco Os Diagonais. Esse grupo ele fez com o irmão dele, o Camarão. Em 71, saiu Imagem e Som. Aí a carreira solo já de Cassiano. Em 73, saiu Apresentamos Nosso Cassiano. Em 76, Cuban Soul. E em 91, Cedo ou Tarde. Tá? Inclusive, essa versão que você está escutando é desse disco, de 91. Cedo ou Tarde. Em 2000, saiu uma coletânea chamada Cassiano Coleção. Tá? Então, essa discografia do Cassiano, uma discografia curta, mas a importância dele é tão grande que ultrapassa essa discografia curta, né? Que ele influenciou grandes músicos e eternizou grandes canções na voz de músicos como Tim Maia e Hildon. A música do dia volta amanhã.
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3: A Agência Nacional de Aviação Civil atualizou as regras para o transporte de carregadores portáteis, os powerbanks, em voos. Esses carregadores devem ser transportados exclusivamente na bagagem de mão. Cada passageiro poderá transportar, no máximo, 2 powerbanks. Os equipamentos devem ter capacidade de até 100 watts. É proibido recarregar powerbanks a bordo da aeronave e a agência recomenda que os carregadores não sejam utilizados para carregar outros eletrônicos a bordo da aeronave. As medidas têm o objetivo de reduzir o risco de incêndios.
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1: Sérgio Brito e Marina de la Riva, de Sérgio Brito, para Te Alcançar. Também Cazuza, dele, João Rebouças e Rogério Meanda, O Nosso Amor a Gente Inventa. E aí foi Marisa Monte, de Arnaldo Antunes Brown. Marisa Monte, O Que Você Quer Saber de Verdade.
2: Em Brasília, 7:12.
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1: Ney Mato Grosso.

0: Lô Borges, de César Maurício e Lô Borges, Qualquer Lugar. Gal Costa, de Djavan, Açaí. Ney Mato Grosso, de Chico Neves, Lenine e Luiz Queiroga, A Balada do Cachorro Louco.
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2: Por dentro da Câmara.
3: Aprovada a matéria, vai à promulgação.
4: A promulgação é o ato que declara a existência de uma lei e que ela é agora uma norma a ser obedecida. Emendas constitucionais são promulgadas pelas mesas da Câmara e do Senado numa sessão solene do Congresso. A promulgação de leis complementares ou ordinárias é da responsabilidade do presidente da República. Isso acontece simultaneamente à sanção. O presidente também promulga os projetos de lei cujos vetos forem derrubados pelo Congresso. Se ele não fizer, a responsabilidade é do presidente ou do vice-presidente do Senado. As resoluções da Câmara são promulgadas pelo presidente da Casa. Isso porque são assuntos específicos da Câmara.
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5: O INSS estabeleceu novas diretrizes para a apresentação de requerimentos de benefícios previdenciários. A norma determina que não será admitido novo pedido pelo mesmo interessado para a mesma espécie de benefício enquanto houver prazo para recurso, que é de até 30 dias após eventual indeferimento. A medida assegura os direitos dos segurados, incluindo a manutenção da data de entrada do requerimento, referência utilizada para a análise dos pedidos. A medida não vale para os benefícios por incapacidade. Segundo o INSS, pedidos iguais para o mesmo CPF geram retrabalho administrativo, impactando o tempo de análise de todos os requerimentos.
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6: A participação feminina em espaços de poder é essencial para assegurar representatividade e diversidade nas decisões políticas. O desafio, no entanto, não termina com as eleições. Os obstáculos enfrentados pelas mulheres nas casas legislativas são numerosos e persistentes. 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Dar voz e poder a essas mulheres contribui para moldar um futuro mais igualitário para todos. Os painéis de atuação parlamentar das mulheres na Câmara dos Deputados foram desenvolvidos para cruzar bases de dados e têm como objetivo principal investigar a participação das parlamentares na Casa. Esses painéis permitem a análise de diversas dimensões, como legislatura, tipo de órgão legislativo, partido político, raça e cor. Mais do que apenas dados, eles fornecem

0: oferecem caminhos que apontam para um futuro mais justo. 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
2: 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Eu te amo, não dava aquele abraço. E hoje eu consigo ser assim com meu filho a partir do momento em que eu compartilho com outros homens que passam para mim a mesma dificuldade. Então eu percebo que não era uma questão minha, pessoal, com a expressão do afeto, mas uma construção social que me levava a não expressar o que eu sinto.
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7: Bom dia! Hoje é quinta-feira, 7 de maio de 2026 e começa agora o Jornal Câmara é Notícia. E estes são os destaques de hoje. Câmara dos Deputados celebra os 200 anos de criação com representantes dos três poderes. Ex-presidentes da Câmara ressaltaram a importância da casa em seu bicentenário. Deputados aprovam política nacional de produção e beneficiamento de minerais considerados estratégicos. E Câmara aprova medidas para evitar acidentes com animais silvestres em rodovias. Sessão solene com representantes dos três poderes celebra os 200 anos da Câmara dos Deputados. Os detalhes na reportagem de Luiz Cláudio Canuto.
8: Com presença de centenas de parlamentares, ex-parlamentares, ministros de Estado e autoridades dos três poderes, a Câmara realizou sessão solene para celebrar seus 200 anos. A primeira sessão da Câmara foi em 6 de maio de 1826, 2 anos após o início da vigência da primeira Constituição, um parlamento que foi inaugurado em um Brasil ainda jovem, como afirma o presidente Hugo Mota, do Republicanos da Paraíba, quando o país buscava organizar os estados, estabelecer os limites entre os poderes e construir instituições. Em momentos decisivos, a Casa enfrentou crises e rupturas e consolidou a democracia sem deixar de representar o país em sua complexidade urbana e rural, um país plural e diverso. Hugo Mota afirma que a Câmara tem respondido a essa responsabilidade ao longo do tempo.
9: Celebrar os 200 anos da Câmara dos Deputados é relembrar e reafirmar, antes de tudo, a razão da sua existência, servir ao povo brasileiro. Que este bicentenário nos lembre que nenhum de nós é maior do que a instituição que servimos e que a instituição só tem sentido porque pertence ao povo brasileiro.
8: Na sessão solene, o presidente do Senado, Davi Alcolumbre, afirmou que a Câmara ajudou a construir a identidade nacional e lembrou que a Casa foi palco de debates que mudaram o Brasil para um país mais igualitário e justo. Alcolumbre destacou o laço histórico entre a Câmara e o Senado e afirmou que o sistema bicameral é um mecanismo de equilíbrio, diálogo e aperfeiçoamento legislativo. O senador, que foi deputado de 2003 a 2015, afirma que essa experiência deu a ele a base para enfrentar os desafios que tem hoje como presidente do Senado.
10: O sentimento ainda é o mesmo, um imenso respeito à Casa do Povo. Amadureci e compreendi que a política exige, acima de tudo, tolerância, porque a Câmara é a verdadeira escola da democracia. É onde aprendemos

0: que, apesar das diferenças ideológicas, o objetivo final deve sempre ser o bem do povo brasileiro.
1: Em seu pronunciamento, o presidente do Supremo Tribunal Federal, Edson Fachin, lembrou que a Câmara ampliou direitos e deu vozes ao longo de seus 200 anos de história, mas fez um alerta.
2: 200 anos não são apenas memória, são responsabilidade. Esta casa ampliou direitos, incluiu vozes, abriu caminhos. Como sabemos, as instituições não vivem por si. Dependem do compromisso, de caráter e de sentido público. Parlamento e judiciário não se enfrentam, não se substituem, sustentam-se mutuamente como independentes para serem legítimos e como harmônicos para serem eficazes. Quando a confiança vacila, a resposta deve ser maior que a dúvida. A resposta deve ser impessoal, firme e republicana. Que esta casa continue sendo o lugar onde o Brasil se encontra, o lugar onde se debate e se constrói.
1: Representante do Executivo na sessão estava o ministro de Relações Institucionais, José Guimarães.
3: Celebrar esses 200 anos da Câmara dos Deputados não significa apenas referenciar o passado, mas reconhecer o papel histórico do Parlamento na construção da nação, na consolidação da democracia e na defesa do Estado democrático de direito. E esse Parlamento soube conviver democraticamente nos momentos mais difíceis.
1: Na sessão solene, fizeram pronunciamentos 7 ex-presidentes da Câmara: Michel Temer, que também foi presidente da República, João Paulo Cunha, Arlindo Quinalha, Marco Maia, Eduardo Cunha, Valdir Maranhão e Rodrigo Maia. Em sua primeira legislatura, em 6 de maio de 1826, a Câmara tinha 102 deputados, eleitos indiretamente. Atualmente, a Câmara está na 57ª legislatura. São 513 deputados eleitos de forma direta pelo sistema proporcional, que garante a representação plural de diferentes linhas de pensamento da sociedade. Da Rádio Câmara de Brasília, Luiz Cláudio Canuto.
4: Ex-presidentes da Câmara ressaltaram a importância da casa em 200 anos. Eles participaram de sessão em homenagem ao bicentenário nesta quarta-feira, como informa a repórter Silvia Munhato.
5: Os ex-presidentes da Câmara, que participaram da sessão em homenagem aos 200 anos da Casa, ressaltaram que as legislaturas tiveram seus altos e baixos, mas que, no geral, acabaram conseguindo ouvir os desejos da população. O deputado Lafayette de Andrada, do PL de Minas Gerais, que é o 16º nome de uma família que está no Parlamento brasileiro desde 1826, destacou a necessidade do Legislativo para evitar o caos. Como presidente da Comissão Especial dos 200 anos, Andrada citou alguns exemplos.
6: Foi nessa casa que o debate civilizado evitou que o Brasil se fragmentasse como nossos vizinhos hispânicos. Foi aqui que a abolição da escravatura foi gestada, não pelo sangue, mas pela força da retórica e do convencimento.
5: O ex-presidente da Câmara, João Paulo Cunha, defendeu uma nova reforma do Judiciário, com foco no controle dos temas políticos que acabam sendo decididos pelo Supremo Tribunal Federal. Ele também disse que nenhum projeto termina como foi apresentado.
7: Aqui se estabelece uma tese para gerar uma antítese. E deste debate de tese e antítese, o Parlamento produz uma síntese. Invariavelmente, é o que a população precisa.
5: Para o ex-presidente da Câmara, Eduardo Cunha, também é necessário tornar imediata a votação de matéria pelo Senado após a sua aprovação pela Câmara. Ele citou projetos como a redução da maioridade penal e o fim da reeleição. Como representante da Secretaria da Mulher, a deputada Laura Carneiro, do PSD do Rio de Janeiro, fez um histórico das conquistas femininas desde o voto até a igualdade jurídica com a Constituição de 1988. Da Rádio Câmara de Brasília, Silvia Munhato.
4: Câmara aprova projeto que cria Política Nacional de Produção e Beneficiamento de Minerais Considerados Estratégicos. O repórter Antônio Vital acompanhou a votação.
8: A Câmara dos Deputados aprovou o projeto que cria uma Política Nacional para Exploração e Beneficiamento de Minerais Críticos e Estratégicos, usados na fabricação de baterias, painéis solares e equipamentos eletrônicos. O projeto original foi apresentado pelo deputado Zé Silva, do União de

0: Minas Gerais. E o texto final, elaborado pelo relator, deputado Arnaldo Jardim, do Cidadania de São Paulo, contempla também sugestões previstas em outras 14 propostas sobre o assunto. O projeto prevê incentivos para empresas do setor e a ideia é estimular produtos industrializados no Brasil, com possibilidade, inclusive, de tributação sobre a exportação de minério bruto. A proposta também prevê a criação de um fundo garantidor de natureza privada, com recursos totais de R$5 bilhões, dos quais 2 bilhões serão aportados pelo governo federal para ajudar no financiamento das empresas. Outra fonte de recursos serão títulos emitidos no mercado. As empresas beneficiadas com incentivos fiscais terão que aplicar, pelo prazo de 6 anos, no mínimo 0,3% de sua receita operacional bruta em projetos de pesquisa, desenvolvimento e inovação e outros 0,2% no fundo garantidor. Para isso, os projetos terão que ser aprovados por um conselho, batizado de Conselho Nacional para a Industrialização de Minerais Críticos e Estratégicos. O conselho terá representantes do governo, das empresas, de universidades, de estados e municípios. O conselho foi criticado pelo deputado Gilson Marques, do Novo de Santa Catarina, que defendeu mais liberdade para as empresas, inclusive estrangeiras, investirem no Brasil.
1: Não tem que ter crédito fiscal direcionado ao regime especial complexo. Tem que ter redução geral da carga e não o contrário. Tem que evitar escolher os vencedores. Tem que ser livre a entrada de investimento externo e sem restrições de controle societário. A liberdade de exportação tem que ter uma ausência de obrigação de beneficiamento no Brasil.
0: A proposta original do governo previa a criação de uma estatal chamada Terrabras, com monopólio sobre a exploração de minerais críticos em regime de partilha, em que apenas o excedente da produção fica a cargo de empresas privadas. A criação de um conselho com poder de aprovar os projetos, com maioria de representantes do governo, acabou sendo aceita para permitir a aprovação. Para o deputado Bongás, do PT do Rio Grande do Sul, ter uma política definida em lei é melhor que nada.
2: Então, o avanço de hoje é nós termos uma legislação que permita esse regulamento, que cria o fundo, que tem um conselho, que tem um comitê. Essa nós vamos votar sabendo que o debate sobre a soberania vai mais longe. E para isso, inclusive, nós temos que ter outra correlação nesse Congresso para a gente poder ter um dia uma Terrabras para administrar os bens.
0: Já deputados da bancada governista criticaram o projeto por não impor limites a empresas estrangeiras em um setor considerado estratégico. Foi o que disse a deputada Jandira Fegali, do PCdoB do Rio de Janeiro.
3: Mesmo que o texto tenha todas as expressões de defesa da soberania, que cria um conselho com vários poderes para, inclusive, determinar quem deve ou não deve estar dentro do Brasil. Mas se a lei não regula, não dá limites, não estabelece percentuais, qual é o limite do capital estrangeiro, se é que ele deve existir nessa intervenção em área tão estratégica, nós não estamos, de fato, fazendo a defesa da soberania nacional.
0: O projeto também prevê incentivos para a chamada mineração urbana, que é a obtenção de minerais críticos a partir do desmonte de produtos industrializados, como televisores, computadores e baterias. O relator, Arnaldo Jardim, disse que a proposta garante soberania nacional e estimula o beneficiamento no país.
4: O Brasil não pode ser mero exportador de commodities minerais. Deve ter estratégia, política, determinação de agregar valor, fazer o seu beneficiamento, fazer a transformação e usar isso, que é um atributo nosso geológico, como um instrumento claro de desenvolvimento.
0: O projeto que cria uma política nacional para exploração e beneficiamento de minerais críticos e estratégicos seguiu para análise do Senado. Da Rádio Câmara de Brasília, Antônio Vital.
5: Câmara aprova medidas para evitar acidentes com animais silvestres em rodovias. E o repórter Marcelo Lacher nos conta como deve funcionar.
6: O plenário da Câmara aprovou o projeto que estabelece medidas para reduzir acidentes com animais silvestres, principalmente atropelamentos em estradas, rodovias e ferrovias. Pelo texto aprovado, estudos ambientais obrigatórios para obras e ampliação de rodovias e ferrovias deverão prever medidas para evitar atropelamentos. Com base nesses estudos, os órgãos responsáveis poderão exigir, por exemplo, a instalação de estruturas que facilitem a travessia dos animais, como passagens aéreas e subterrâneas, cercas, sinalização e redutores de velocidade. O projeto também determina que órgãos públicos e concessionárias que administram rodovias façam o monitoramento das áreas com mais acidentes. A proposta também cria um Cadastro Nacional de Acidentes com Animais Silvestres, que reunirá informações sobre ocorrências em todo o país. Esses dados deverão ser públicos e usados para orientar políticas de prevenção e melhorar a segurança.

0: nas estradas. As regras também passam a valer para estradas e ferrovias já existentes, que deverão se adaptar às novas exigências. No caso de concessões, essa adequação deverá respeitar o equilíbrio financeiro dos contratos já existentes. Relatora da proposta, a deputada Dula Salabert, do PSOL de Minas Gerais, argumentou que o projeto ajuda a reduzir acidentes, protege a biodiversidade e melhora a segurança nas vias. Segundo ela, a medida organiza ações que hoje são adotadas de forma isolada e cria uma política mais estruturada para enfrentar o problema.
1: Para quem não sabe, no Brasil, a cada segundo, 15 animais silvestres são atropelados nas nossas rodovias. São mortos no Brasil por ano 500 milhões de animais em nossas rodovias. E aí vivemos essa contradição. Temos a maior biodiversidade, mas somos também o país que mais atropela animais em rodovias.
0: O projeto que estabelece medidas para evitar atropelamento de animais silvestres em estradas, rodovias e ferrovias seguiu para análise do Senado. Da Rádio Câmara de Brasília, com informações de Daniele Lessa, Marcelo Larcher.
2: O presidente da Câmara voltou a defender o fim da escala 6x1. Hugo Mota também defendeu a aprovação do projeto que criminaliza a misoginia, como informa o repórter Luiz Gustavo Xavier.
3: O presidente da Câmara, Hugo Mota, voltou a defender a aprovação da proposta de emenda à Constituição que acaba com a escala 6x1 para que os trabalhadores brasileiros possam ter mais tempo dedicado ao lazer, à família e à saúde. Para ele, a proposta deve ser debatida com cautela e responsabilidade para que possa atender às demandas dos trabalhadores sem prejudicar a produtividade no país.
4: É uma mudança muito estruturante, então nós temos que saber que ela terá impactos positivos e impactos também que irão requerer um pouco mais de cuidado do ponto de vista da economia, para que uma coisa que pode ser muito boa para o país não se torne uma medida danosa do ponto de vista da produtividade para a nossa economia.
3: Em relação ao projeto que criminaliza a misoginia, Hugo Mota afirmou que o país tem números de violência contra a mulher que envergonham. Ele lembrou a assinatura do Pacto entre os Três Poderes contra o Feminicídio e citou diversas propostas aprovadas pela Câmara de combate à violência contra a mulher, como a que coloca a tornozeleira eletrônica em agressores de mulher, iniciativas que endurecem as penas para quem comete violência contra a mulher e projetos como Antes que Aconteçam, que previnem a violência.
4: Não vamos permitir nenhum tipo de violência contra as mulheres brasileiras em qualquer nível, seja em ambiente digital, seja no dia a dia, seja de qualquer forma. Essa violência sendo instituída, nós temos que ter meios legais para coibir, para combater. Nós estamos dizendo à sociedade que aquilo que ela está sentindo, que aquilo que as nossas mulheres estão sofrendo, dói também em nós, que temos aqui a responsabilidade de representar esse sentimento.
3: Por fim, o presidente da Câmara também defendeu a aprovação do projeto que cria o marco legal sobre os minerais críticos, as chamadas terras raras. Para ele, a proposta que deve ser votada esta semana no plenário vai garantir os interesses nacionais e abrir a exploração dos minerais críticos para o resto do mundo. Da Rádio Câmara de Brasília, Luiz Gustavo Xavier.
2: Em audiência pública na Câmara, o ministro do Trabalho defendeu o fim da escala 6x1. De acordo com Luiz Marinho, quase 70% dos vínculos de trabalho formais no Brasil já adotam a escala 5x2. E a reportagem é de José Carlos Oliveira.
5: O ministro do Trabalho e Emprego, Luiz Marinho, inaugurou a série de audiências públicas da Comissão Especial da Câmara dos Deputados, que analisa as propostas de redução da jornada de trabalho e fim da escala 6x1. Segundo ele, a alteração legislativa é tardia diante de tentativas vindas desde a Constituinte de 1988 e das mudanças já em curso no mercado de trabalho. Luiz Marinho lembrou que, em um universo de 50 milhões de vínculos empregatícios, 2/3 já estão na escala 5x2. Os cerca de 15 milhões de brasileiros que trabalham em escala 6x1 representam uma exceção nesse mercado. O ministro citou ainda a pesquisa do Sebrae, em que 62% dos micro e pequenos empresários não veem impacto negativo da redução da jornada. Também apontou vantagens constatadas em estudos da Fundação Getúlio Vargas a partir da análise de números do E-Social.
6: O governo acha que é plenamente sustentável falar em reduzir a jornada para 40 horas semanais imediatamente, sem redução de salário, com 2 folgas na semana. Dito isso, eu não estou dizendo a vocês, não poderão fazer análise das 30 36 horas? Podem, tem que calcular bem para a gente não nos perdermos na concorrência global que o Brasil está inserido.
5: Luiz Marinho defendeu que a análise das duas propostas de emenda à Constituição seja acompanhada de avanços no projeto de lei do Executivo, que trata do mesmo tema. O relator da comissão, deputado Léo Prates, do

0: Republicanos da Bahia concordou e adiantou o alcance que dará no texto consolidado das duas PECs.
1: As premissas de forma que estão se formando na minha cabeça. Definir a regra geral, que é fim da escala 6x1, duas folgas, a jornada que a gente definir aqui, 36 ou 40, nós estamos no debate. Eu acho que a gente precisa ter a consciência do nosso papel enquanto PEC, que é definir a regra geral. É esse o papel de uma Constituição. Há um PL tramitando que pode trazer essas especificidades.
0: O diretor do Escritório Brasileiro da Organização Internacional do Trabalho, Vinícius Pinheiro, elogiou a estratégia para que as mudanças constitucionais possam ser futuramente adequadas às diversas categorias de trabalhadores, sobretudo por meio de convenções coletivas. Ele afirmou que o sucesso dessas mudanças depende de consenso tripartite e calendário gradual que permita a adaptação de trabalhadores, empresas e governo. Estimativas da OIT e da Organização Mundial de Saúde mostram 745 mil mortes por ano no mundo relacionadas a jornadas excessivas. A vice-procuradora-geral do Ministério Público do Trabalho, Tereza Basteiro, destacou as propostas em análise na Câmara como fundamentais para a promoção da saúde e da dignidade dos trabalhadores. Ex-presidente da ANAMATRA, Associação Nacional dos Magistrados da Justiça do Trabalho, Hugo Cavalcante Filho, pediu que as medidas venham acompanhadas de reforço na fiscalização e de solução para o avanço da pejotização no mercado de trabalho.
2: Se as decisões forem no sentido de facultar aos empregadores brasileiros contratarem seus empregados como pessoa jurídica ou de plataformizarem qualquer tipo de trabalho no país, as decisões deste Congresso serão inúteis para a maioria dos trabalhadores brasileiros.
0: O presidente da comissão, deputado Alencar Santana, do PT de São Paulo, criticou o que chamou de alarmismo de alguns setores empresariais contra a redução da jornada de trabalho e o fim da escala 6x1. O deputado citou manifestação recente de dirigente da Latam, que associou o tema a risco de fim dos voos internacionais da companhia.
3: Acho que o ministro Marinho poderia convidar a empresa para entender essa posição da empresa, de uma certa maneira ameaça os seus trabalhadores e gerando um alarme em toda a sociedade. Porque imagine se ela parar de operar em todos os países onde ela está, na América do Sul, que estão reduzindo ou já reduziram? Será que ela vai fechar? Com certeza não, porque a lucratividade é boa.
0: O relator Léo Prates reforçou as críticas à Latam e afirmou que alarmismo não colabora com o debate. A próxima audiência na comissão especial será sobre os impactos econômicos do tema e terá a presença do ministro da Fazenda, Dario Durigan. Da Rádio Câmara de Brasília, José Carlos Oliveira.
4: Ao apresentar as ações do Ministério das Mulheres, a ministra Márcia Lopes rebateu críticas da oposição sobre dignidade menstrual e casas da mulher brasileira. A repórter Maria Neves acompanhou o debate.
5: Depois de apresentar os resultados do Ministério das Mulheres em debate na Câmara dos Deputados, a ministra Márcia Lopes foi confrontada por parlamentares da oposição. A deputada Rosângela Moro, do PL de São Paulo, por exemplo, questionou a ministra sobre o programa da dignidade menstrual, que, segundo ela, não alcançou nem 15%
6: de cada estado desse país. Porque eu quero escutar o que está acontecendo. Por que que o dignidade menstrual, às vezes, deixa de cumprir 100%?
5: Já a deputada Rosana Vale, do PL de São Paulo, sustentou que o governo anunciou a construção de 40 casas da mulher brasileira, mas nem 10 estão em funcionamento. Segundo ela, as casas não funcionam porque o ônus fica para os estados e municípios.
7: Não adianta construir a casa da mulher brasileira se ela não tem manutenção, se ela não tem técnicos, se ela não tem psicólogos. Todo esse ônus fica por conta dos estados e municípios. É por isso que esses programas não têm efetividade.
5: A ministra das Mulheres explicou que o programa saiu de 2 casas em 2022 para 11 em 2023 e atualmente já são 13 estabelecimentos em funcionamento. Ela garantiu cooperação entre União, estados e municípios.
6: E existe um acordo, gente, uma construção que é coletiva. Nós construímos a obra, nós mobiliamos a casa e nós damos manutenção por 2 anos. Depois, o governo estadual e municipal, ele tem responsabilidade. Assim que a obra está em andamento, a gente constitui um comitê de gestor, que a Casa da Mulher Brasileira, ela tem Ministério Público, ela tem Delegacia, ela tem Defensoria Pública, ela tem o Executivo Municipal. Então, é claro que isso é responsabilidade, sim, Nós vivemos num país federado.
5: As deputadas da base do governo também saíram em defesa da ministra das Mulheres e ressaltaram o papel dos governadores na política.

0: política de segurança. A deputada delegada Adriana Corse, do PT de Goiás, destacou que compete aos governos estaduais criar as delegacias especializadas em atendimento à mulher. Presidente da Comissão da Mulher e autora do pedido para a realização do debate, a deputada Érica Hilton, do PSOL de São Paulo, sustentou que em seu estado houve corte no orçamento das políticas públicas voltadas às mulheres.
1: Em 2025, o governo do estado de São Paulo deixou de investir 70% do orçamento da Secretaria das Mulheres em políticas de proteção às mulheres. Se gastou mais com publicidades do governo do estado de São Paulo do que política com proteção às mulheres. Sempre uma responsabilização do governo federal, como se os governadores em poder executivo do estado não tivessem também as suas competências.
0: A ministra Márcia Lopes também foi questionada sobre a execução do orçamento da pasta das mulheres. Segundo a deputada Rosângela Moro, relatório do Senado aponta que nos últimos 2 anos o órgão gastou menos de 15% das verbas para combate à violência contra mulheres. Márcia Lopes garantiu que o objetivo sempre foi utilizar todos os recursos da pasta. De acordo com ela, no ano passado, o Ministério executou mais de 99% do orçamento, que foi de R$ 313.300.000. Da Rádio Câmara de Brasília, Maria Neves.
2: Termina aqui o Câmara Notícia com a apresentação de Tércia Guimarães e trabalhos técnicos de Bibiano Nunes, Gilson Ribeiro, Marinho Magalhães, Gilmar Nunes e Antônio Marcos. Direção de imagens, Glaucio Brenquinho. Edição de Marcelo Lacher e Ana Raquel Macedo. Diretora da Rádio Câmara, Verônica Lima. Diretor Executivo de Comunicação e Mídias Digitais, Cláudio Araújo. Secretário de Comunicação, deputado Marcos Beltrão. Secretário de Participação, Interação e Mídias Digitais, deputado Guilherme Uchoa. Sugestões, críticas e comentários podem ser enviados para o nosso e-mail radio@camara.leg.br ou também para o WhatsApp da Rádio Câmara pelo número 61999789080. Fique agora com o painel eletrônico na apresentação da jornalista Ana Raquel Macedo. Boa quinta para você, a gente se encontra amanhã, sexta-feira, 7h30. Até lá.
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6: Já existe, felizmente, em nosso país, uma consciência nacional, é informação, é certo, que vai introduzindo o elemento da dignidade humana em nossa legislação, e para a qual a escravidão, apesar de hereditária, é uma verdadeira mancha de Caim que o Brasil traz na fronte. Essa consciência, que está temperando a nossa alma e há de, por fim, humanizá-la, resulta da mistura de duas correntes diversas: o arrependimento dos descendentes de senhores e a afinidade de sofrimento dos herdeiros de escravos. Assim começa o Abolicionismo, livro do diplomata e historiador, do grande brasileiro Joaquim Nabuco, publicado em 1883, 5 anos antes da abolição da escravatura.
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8: Um instrumento muito utilizado na Câmara para tentar impedir que projetos sejam aprovados é o pedido de adiamento da votação.
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1: 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Lembrando que em todos os casos, para verdadeiramente haver o adiamento, os requerimentos devem ser aprovados pela maioria dos deputados.
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7: Olá, muito bom dia. Hoje é quinta-feira, 7 de maio de 2026. São 8 horas em Brasília e começa o Painel Eletrônico, seu jornal de todas as manhãs aqui na Rádio Câmara, na TV Câmara e no canal da Câmara no YouTube. Eu sou Ana Raquel Macedo e convido você a estar comigo nesta próxima hora acompanhando as principais notícias da Câmara dos Deputados e do Congresso Nacional. E estes são os destaques desta edição. Às vésperas do encontro de Lula com Trump, deputados aprovam política para minerais críticos e estratégicos, essenciais à indústria de baterias e painéis solares. Avançam também propostas com aumento de penas para estupro e assédio sexual e para crimes contra guardas municipais e ainda plano para prevenir atropelamento de animais em estradas. E ainda, ministro do Trabalho enfatiza na Câmara que quase 70% dos vínculos de trabalho formais no Brasil já adotam a escala 5x2. Hoje, debate sobre fim da escala 6x1 chega à Paraíba, como parte do programa Câmara pelo Brasil. Você já sabe, você pode mandar suas sugestões, seus comentários, suas perguntas aqui pra gente. Tem alguns canais por onde você pode entrar em contato. Tem o nosso e-mail, que é o radio@camara.leg.br. Tem também o nosso WhatsApp, que é o 61999789080. Eu lembro você também que nessa nossa transmissão ao vivo, pelo canal da Câmara no YouTube, o chat fica aberto, você pode deixar ali a sua mensagem, que sempre que possível eu vou ler aqui no ar, lembrando que a gente vai junto até às 9 horas da manhã. Agora, 8 horas e 2 minutos, e ontem a Câmara aprovou o projeto que cria a Política Nacional de Produção e Beneficiamento de Minerais considerados estratégicos. Esse é um tema que tem mobilizado muito aqui o país e também internacionalmente, já que o Brasil possui uma das maiores reservas desses minerais no mundo. Hoje, inclusive, na reunião do presidente Lula com o presidente Trump lá nos Estados Unidos, esse deve ser um dos temas em destaque. Quem tem mais informações sobre essa aprovação de ontem à noite aqui pelo plenário da Câmara é o repórter Antônio Vital.
8: A Câmara dos Deputados aprovou o projeto que cria uma política nacional para exploração e beneficiamento de minerais críticos e estratégicos, fundamentais para a fabricação de equipamentos de informática, para fornecimento de energia e defesa nacional. São exemplos de minerais estratégicos o lítio, cobalto, nióbio e terras raras, usados na fabricação de baterias, painéis solares e equipamentos eletrônicos. O projeto original foi apresentado pelo deputado Zé Silva, do União de Minas Gerais, e o texto final, elaborado pelo relator, deputado Arnaldo Jardim, do Cidadania de São Paulo, contempla também sugestões previstas em outras 14 propostas sobre o assunto. O O projeto prevê incentivos para empresas do setor e a ideia é estimular produtos industrializados no Brasil, com possibilidade inclusive de tributação sobre a exportação de minério bruto. A proposta também prevê a criação de um fundo garantidor de natureza privada, com recursos totais de R$5 bilhões, dos quais 2 bilhões serão aportados pelo governo federal para ajudar no financiamento das empresas. Outra fonte de recursos serão títulos emitidos no mercado. As

0: Empresas beneficiadas com incentivos fiscais terão que aplicar pelo prazo de 6 anos, no mínimo 0,3% de sua receita operacional bruta em projetos de pesquisa, desenvolvimento e inovação e outros 0,2% no fundo garantidor. Para isso, os projetos terão que ser aprovados por um conselho, batizado de Conselho Nacional para a Industrialização de Minerais Críticos e Estratégicos. O conselho terá representantes do governo, das empresas, de universidades, de estados e municípios. O conselho foi criticado pelo deputado Gilson Marques, do Novo de Santa Catarina, que defendeu mais liberdade para as empresas, inclusive estrangeiras, investirem no Brasil.
1: Não tem que ter crédito fiscal direcionado ou regime especial complexo. Tem que ter redução geral da carga e não o contrário. Tem que evitar escolher os vencedores. Tem que ser livre a entrada de investimento externo e sem restrições de controle societário. A liberdade de exportação tem que ter uma ausência de obrigação de beneficiamento no Brasil.
0: A proposta original do governo previa a criação de uma estatal chamada Terrabras, com monopólio sobre a exploração de minerais críticos em regime de partilha, em que apenas o excedente da produção fica a cargo de empresas privadas. A criação de um conselho com poder de aprovar os projetos, com maioria de representantes do governo, acabou sendo aceita para permitir a aprovação. Para o deputado Bongás, do PT do Rio Grande do Sul, ter uma política definida em lei é melhor que nada.
2: Então o avanço de hoje é nós termos uma legislação que permita esse regramento, que cria o fundo, que tem um conselho, que tem um comitê. Essa nós vamos votar sabendo que o debate sobre a soberania vai mais longe. E para isso, inclusive, nós temos que ter outra correlação nesse Congresso para a gente poder ter um dia uma Terrabras para administrar os bens.
0: Já deputados da bancada governista criticaram o projeto por não impor limites a empresas estrangeiras em um setor considerado estratégico. Foi o que disse a deputada Jandira Fegali, do PCdoB do Rio de Janeiro.
3: Mesmo que o texto tenha todas as expressões de defesa da soberania, que cria um conselho com vários poderes para, inclusive, determinar quem deve ou não deve estar dentro do Brasil. Mas se a lei não regula, não dá limites, não estabelece percentuais, qual é o limite do capital estrangeiro, se é que ele deve existir nessa intervenção em área tão estratégica, nós não estamos, de fato, fazendo a defesa da soberania nacional.
0: O projeto também prevê incentivos para a chamada mineração urbana, que é a obtenção de minerais críticos a partir do desmonte de produtos industrializados, como televisores, computadores e baterias. O relator Arnaldo Jardim disse que a proposta garante soberania nacional e estimula o beneficiamento no país.
4: O Brasil não pode ser mero exportador de commodities minerais. Deve ter estratégia, política, determinação de agregar valor, fazer o seu beneficiamento, fazer a transformação e usar isso, que é um atributo nosso geológico, como um instrumento claro de desenvolvimento.
0: O projeto que cria uma política nacional para exploração e beneficiamento de minerais críticos e estratégicos seguiu para análise do Senado. Da Rádio Câmara de Brasília, Antônio Vital.
5: Agora 8 horas e 7 minutos e 3 outras propostas foram aprovadas pelos deputados nessa quarta-feira. Uma delas prevê um aumento de penas para os crimes de estupro, assédio sexual e registro não autorizado da intimidade sexual. Também haverá uma punição maior para os crimes relacionados à pedofilia no Estatuto da Criança e do Adolescente. Esse texto foi enviado ao Senado e, segundo ele, a pena por estupro passa de 6

0: e resultar em morte da vítima. A reclusão, ela passa de 12 a 30 anos para 14 a 32 anos. O assédio sexual, cuja pena atual é de retenção de 1 a 2 anos, vai ser punido com pena de detenção de 2 a 4 anos. Já o registro não autorizado da intimidade sexual, atualmente punível com detenção de 6 meses a 1 ano, passa para detenção de 1 a 3 anos. Ainda vai ter aumento de 1/3 a 2/3 da pena se esses crimes contra a dignidade sexual forem cometidos por razões de condição do sexo feminino, contra pessoa com deficiência ou maior de 60 anos, ou nas dependências de instituição de ensino, instituição hospitalar ou de saúde, instituição de abrigamento, unidade policial ou prisional. Ainda falando de aumento de penas, os deputados aprovaram nessa quarta-feira um projeto que aumenta as penas para os crimes de homicídio ou lesão corporal dolosa praticados contra agentes de segurança privada, guardas municipais, agentes de segurança socioeducativa, guardas portuários e policiais legislativos. E também aprovaram proposta que institui o Plano Nacional de Segurança Viária para a Fauna Silvestre. A ideia aí é garantir a circulação segura de animais em todo o território nacional, com a redução de acidentes envolvendo pessoas e animais nas estradas, rodovias e ferrovias brasileiras. Esses textos seguem para a avaliação do Senado. Agora, 8 horas e 9 minutos. A gente traz para você nessa edição agora do painel eletrônico um tema que já está sendo discutido há mais de uma década. Após 13 anos de impasse, o Supremo Tribunal Federal retomou ontem o julgamento sobre a constitucionalidade da lei que mudou os critérios de distribuição dos royalties do petróleo. Essa lei, lembra que é você, ela foi aprovada pelo Congresso em 2012 e ela ampliou a participação de estados e municípios não produtores da divisão dos recursos, desses recursos dos royalties do petróleo. Mas essa lei ela foi suspensa em 2013 por uma decisão liminar da ministra do Supremo, ministra Carmen Lúcia. A decisão ocorreu depois de questionamentos de estados produtores que alegam violação do pacto federativo e risco de perdas bilionárias na arrecadação. E aí a gente está falando de estados como Rio de Janeiro, como São Paulo e como o Espírito Santo. Bom, o coordenador da Frente Parlamentar Mista Municipalista, deputado Benis Leocádio, do União do Rio Grande do Norte, já está com a gente ao vivo aqui no painel eletrônico para entender o ponto de vista dos municípios não produtores. Por que que há defesa dessa lei que foi aprovada há 13 anos aqui no Congresso, está sendo questionada no Supremo e que expectativa que se tem com esse julgamento que foi retomado ontem? Deputado Benis Leocádio, muito bom dia, obrigado por estar com a gente ao vivo aqui no painel eletrônico.
1: Bom dia, Ana Raquel, bom dia a todos aqueles que nos escutam agora através do painel eletrônico, da Rádio Câmara. É um prazer estar falando com vocês e para discutir exatamente uma matéria tão importante que, como você já registrou, há mais de uma década que os municípios brasileiros esperam para entrar em vigor esta lei que, lamentavelmente, por uma decisão liminar prolatada pela ministra Carmen Lúcia, ainda do ano 2013, aí já se vão outros 13 anos, né, sem entrar em vigência ou sem tornar eficaz uma lei que, a nosso ver, vem trazer justiça tributária, justiça social e, sobretudo, o reconhecimento de um bem que é da União e que, em sendo da União, assim como vivemos no federalismo cooperativo, é natural que tudo que for produzido, principalmente em mar, como é previsto aí, o petróleo, que hoje é concentrado em apenas 3 estados da federação, né, e não há uma distribuição justa, o que o Congresso entendeu por ampla maioria, as duas casas do Congresso aprovaram uma nova redistribuição de royalties de petróleo, respeitando naturalmente a condição de município produtor, de município confrontante, mas também levando a possibilidade de chegar aos diversos rincões do nosso Brasil, e aí principalmente as regiões norte e nordeste, que já tem uma desigualdade econômica muito forte, estariam, de certa forma, minimizando ou corrigindo essa distribuição dos royalties. Até porque recentemente também houve um acordo do Tribunal de Contas da União reconhecendo uma grande concentração, ou seja, um crescimento de arrecadação nesses poucos municípios detentores da atual regra de distribuição dos royalties do petróleo, que com certeza vem corroborar

0: a concordar com essa distribuição prevista na Lei 12.734/2012. Eu tenho expectativa e faço certeza que o Supremo Tribunal Federal, ao levar à mesa agora discussão e votação, vai concordar e reconhecer esse prejuízo aí de aproximadamente 190 bilhões nesses 13 anos já acumulados, e aí destacando aqui mais uma vez, só a região Nordeste se aproxima de 90 bi que deixou de ser recebidos, investidos e melhorados a qualidade de vida dessas pessoas. Então, defendo que agora o Supremo possa finalizar essa discussão, votação, e até admitimos que possa estar se vislumbrando aí uma transição ou uma modulação nessa decisão, para que a gente tenha um período para aqueles municípios que vão deixar de ficar com a maior fatia como estão hoje, se adequarem orçamentariamente nas suas populações, para que não venham sofrer grandes transtornos ou descontinuidades da atividade administrativa em cada um desses municípios. É isso que a gente espera, Ana.
1: Agora, deputado Benis Leocádio, ontem, justamente nessa retomada do julgamento lá no Supremo Tribunal Federal, a gente viu os argumentos aí de um lado, de outro, e justamente o argumento desses entes que são produtores e que hoje recebem a maior parte desses royalties do petróleo, eles dizem que pela própria natureza da exploração do petróleo e sensibilidade dessa exploração, que eles ficam ali com ônus, por exemplo, de riscos, de eventuais acidentes ambientais, de impactos ali sobre a sua população, na manutenção desses empreendimentos, e que se for feita essa redivisão como proposta por essa lei lá de 2012, que atualmente está sob questionamento, eles não vão ter essa compensação na medida dos riscos que eles enfrentam por conta dessa atividade. Como é que o senhor vê esse tipo de argumento desses municípios, desses estados produtores?
0: Olha, a gente até compreende esses argumentos, são naturais, desses municípios que hoje vivem essa preocupação da mudança da atual distribuição desse royalties, mas a gente tem que compreender também que eles já levaram, digamos, uma vantagem muito grande em a gente saber que está na Constituição Federal, que o mar territorial é bem da União. Então, tudo aquilo que for explorado, apurado, extraído dele em todo o continente brasileiro, deve sim distribuir em toda a população. Por que concentrarmos uma pequena parcela de municípios ou de estados, como a gente está aí, apenas 3 dos 27, com essa fatia diferenciada? Na nova lei, também é respeitado e preservado uma parcela maior na nova forma de distribuição para esses municípios produtores, o que a gente entende como justo, mas não da forma como está. É uma per capita que, para alguns, é um número distante de outros, sem justificativa plausível, por sabermos que o que está sendo feito agora é um aclareamento, uma nova leitura da nossa Constituição Federal, que é a nossa lei maior, dizendo que este bem pertence à União. E pertencendo assim, temos que distribuir, e na maioria das vezes, nas outras políticas, como a gente vê hoje, na questão da saúde, na educação, em outras ações como assistência social, tem obrigação tripartite. Por que só obrigação em alguns casos e não os frutos ou o produto advindo da arrecadação dos royalties de petróleo, que nós entendemos ser de todos os municípios do país? Eu acredito que o que os municípios que estão perdendo estão fazendo é o juiz esperneando, o direito de espernear, até ficar amparado nessa liminar que há mais de uma década dormindo na mesa da ministra Carmen Lúcia, o que é difícil da gente compreender, até lamentável que o Poder Judiciário já tivesse tido a condição de dar um ponto final nessa discussão, até porque, como eu já falei, são bilhões de reais que estão deixando de chegar na ponta para a maioria da população brasileira.
1: Deputado Benis Leocádio, como o senhor falou, assim, as questões, por exemplo, números que indicam mais de 60 bilhões em 2025, portanto, no ano passado, relacionado a esses royalties do petróleo. Agora, a gente vê que essa defesa da manutenção das regras de divisão desses royalties, como ela está hoje, não é uma defesa só dos produtores, mas também da União, né? A Advocacia-Geral da União pediu a manutenção das regras como elas estão colocadas hoje. E, à época, esse projeto que foi aprovado aqui pelos deputados, ele chegou a ser vetado pela então presidente Dilma Rousseff, e depois esse veto

0: foi derrubado pelo Congresso. É, o senhor acredita que essa posição também contrária da União favorece esse argumento dos estados produtores nessa discussão que está sendo colocada no Supremo, ou o senhor está confiante de que essa avaliação da lei aprovada, que está agora sob questionamento, agora não, né, há mais de uma década sob questionamento, tem chances aí de ir nesse caminho de uma transição, de uma modulação, como o senhor também já falou aqui?
1: Eu entendo que sim, e até compreendo que essa decisão da AGU ou do próprio governo em defender as regras atuais seja muito mais uma decisão política em função dos estados envolvidos com as possíveis perdas, Rio de Janeiro, São Paulo, Espírito Santo, que, de certa forma, têm um ativismo político muito forte na nossa Federação Brasileira e podem muito bem estar tentando segurar ao máximo essa alteração da redistribuição do royalties do petróleo. A minha concepção é que o Supremo, ao levar a voto agora, depois de uma longa discussão, de uma mesa até que tenta-se resolver os grandes conflitos no judiciário, como é hoje essa questão, depois das argumentações feitas oralmente ontem no plenário do Supremo, acredito eu que os membros da corte estarão convictos e seguros de que deve sim respeitar a decisão do Congresso, até porque já cumpriu todas as suas instâncias, aprovação nas duas casas, veto pela presidência da República, derrubada de veto, e agora a liminar, que se Deus quiser deverá ser revogada, derrubada, e os seus efeitos.
0: Municipalista e também aqui é do União do Rio Grande do Norte. Deputado, muito obrigada. A gente, claro, vai continuar acompanhando esse assunto e tem previsão aqui também nessa edição do painel eletrônico de ouvir também o outro lado, o lado do Estado, dos estados produtores. Mas esse é o debate que a gente coloca para que o nosso ouvinte, o nosso internauta, o nosso telespectador possa acompanhar e entender o que está em discussão. Muito obrigado. Um ótimo dia de trabalho para o senhor.
1: Obrigado, Ana. Bom dia, bom trabalho para vocês.
0: Até obrigada. Agora, 8 horas e 20 minutos, e daqui a pouquinho a gente tem o lado dos estados produtores, com uma entrevista também relacionada a esse tema. Lembrando a você que essa lei, então, de 2012, né, que foi aprovada, como eu estava falando aqui na entrevista com o deputado Benis Leocádio, ela foi aprovada em 2012, foi vetada pela então presidente Dilma Rousseff, esse veto foi derrubado pelo Congresso, e aí, então, nesse momento tem esse questionamento, mas a lei não chegou a entrar em vigor porque ela é questionada. E desde 2013, uma liminada ministra Carmen Lúcia, do Supremo Tribunal Federal, suspendeu a aplicação dessa lei. E aí, portanto, está essa discussão no Supremo Tribunal Federal, que foi retomada ontem. Por isso, esse nosso debate aqui no painel eletrônico. Só para que você entenda aqui. Hoje, como é que fica, né? Hoje a regra atual ela prevê, por exemplo, que a União ela recebe em torno de 30% do total dos royalties do petróleo produzido nesses três estados, principalmente Rio de Janeiro, o maior produtor, mas também São Paulo e Espírito Santo. Então, se essa lei entrar em vigor, da forma como está sendo colocada ali, discutida no Supremo Tribunal Federal, esse percentual ele vai cair, no caso, de 20% de estados e municípios produtores de petróleo, eles deixariam de receber 61% e passariam a receber 20% depois de um período de transição de alguns anos, de 7 anos. Fundo especial destinado a estados e municípios não produtores subiria de 8,75% para 54%. E as participações especiais também mudariam. A União passaria de 50% para 46%, estados e municípios produtores de 50% para 24%, estados e municípios não produtores que hoje não recebem participação especial passariam a receber 30%. Por isso, todo esse questionamento aí, no caso de uma produção que envolve bilhões de reais, só no ano passado, mais de 60 bilhões de reais aí nos royalties, participações relacionadas à produção de petróleo. Agora, 8 horas e 22 minutos. Como eu disse, daqui a pouquinho a gente volta a esse tema, mas vou dar uma pausa nesse tema para a gente falar um pouco de como foi a sessão solene realizada ontem aqui pelo plenário da Câmara, em comemoração aos 200 anos da Câmara dos Deputados. A edição de ontem aqui do painel eletrônico teve, inclusive, uma entrevista especial com o presidente da Câmara, Hugo Mota, e aí, logo em seguida, houve essa sessão solene. Quem acompanhou e tem os detalhes foi o repórter Luiz Cláudio Canuto.
2: Com presença de centenas de parlamentares, ex-parlamentares, ministros de Estado e autoridades dos três poderes, a Câmara realizou sessão solene para celebrar seus 200 anos. A primeira sessão da Câmara foi em 6 de maio de 1826, 2 anos

0: anos após o início da vigência da primeira Constituição, um parlamento que foi inaugurado em um Brasil ainda jovem, como afirma o presidente Hugo Mota, do Republicanos da Paraíba, quando o país buscava organizar os estados, estabelecer os limites entre os poderes e construir instituições. Em momentos decisivos, a Casa enfrentou crises e rupturas e consolidou a democracia sem deixar de representar o país em sua complexidade urbana e rural, um país plural e diverso. Hugo Mota afirma que a Câmara tem respondido a essa responsabilidade ao longo do tempo.
1: Celebrar os 200 anos da Câmara dos Deputados é relembrar e reafirmar, antes de tudo, a razão da sua existência, servir ao povo brasileiro. Que este bicentenário nos lembre que nenhum de nós é maior do que a instituição que servimos e que a instituição só tem sentido porque pertence ao povo brasileiro.
0: Na sessão solene, o presidente do Senado, Davi Alcolumbre, afirmou que a Câmara ajudou a construir a identidade nacional e lembrou que a Casa foi palco de debates que mudaram o Brasil para um país mais igualitário e justo. Alcolumbre destacou o laço histórico entre a Câmara e o Senado e afirmou que o sistema bicameral é um mecanismo de equilíbrio, diálogo e aperfeiçoamento legislativo. O senador, que foi deputado de 2003 a 2015, afirma que essa experiência deu a ele a base para enfrentar os desafios que tem hoje como presidente do Senado.
2: O sentimento ainda é o mesmo, um imenso respeito à Casa do Povo. Amadureci e compreendi que a política exige, acima de tudo, tolerância, porque a Câmara é a verdadeira escola da democracia. É onde aprendemos que, apesar das diferenças ideológicas, o objetivo final deve sempre ser o bem do povo brasileiro.
0: Em seu pronunciamento, o presidente do Supremo Tribunal Federal, Edson Fachin, lembrou que a Câmara ampliou direitos e deu vozes ao longo de seus 200 anos de história, mas fez um alerta.
3: 200 anos não são apenas memória, são responsabilidade. Esta Casa ampliou direitos, incluiu vozes, abriu caminhos. Como sabemos, as instituições não vivem por si. Dependem do compromisso, de caráter e de sentido público. Parlamento e judiciário não se enfrentam, não se substituem, sustentam-se mutuamente como independentes para serem legítimos e como harmônicos para serem eficazes. Quando a confiança vacila, a resposta deve ser maior que a dúvida. A resposta deve ser impessoal, firme e republicana. Que esta casa continue sendo o lugar onde o Brasil se encontra, o lugar onde se debate e se constrói.
0: Representante do Executivo na sessão estava o ministro de Relações Institucionais, José Guimarães.
4: Celebrar esses 200 anos da Câmara dos Deputados não significa apenas referenciar o passado, mas reconhecer papel histórico do Parlamento na construção da nação, na consolidação da democracia e na defesa do Estado democrático de direito. E esse Parlamento soube conviver democraticamente nos momentos mais difíceis.
0: Na sessão solene, fizeram pronunciamentos 7 ex-presidentes da Câmara. Michel Temer, que também foi presidente da República, João Paulo Cunha, Arlindo Quinalha, Marco Maia, Eduardo Cunha, Valdir Maranhão e Rodrigo Maia. Em sua primeira legislatura, em 6 de maio de 1826, a Câmara tinha 102 deputados eleitos indiretamente. Atualmente, a Câmara está na 57ª legislatura. São 513 deputados eleitos de forma direta pelo sistema proporcional, que garante a representação plural.
5: De petróleo, que hoje a maior parte dessa distribuição está, claro, com os estados produtores, e o questionamento é justamente por conta de uma lei de 2012, aprovada aqui pelo Congresso, e que prevê uma distribuição mais igualitária desses royalties do petróleo, da participação especial da produção do petróleo, também para estados e municípios não produtores, aumentando essa participação. A gente já conversou há pouco com o deputado Benis Leocádio, que é o do União do Rio Grande do Norte, coordenador da Frente Parlamentar Municipalista e que defende que passe a valer a lei de 2012 com essa distribuição

0: tão mais igualitária. E agora a gente vai ouvir o deputado general Pazuello, que é do PL do Rio de Janeiro, portanto o estado que é o maior produtor de petróleo no país e que é o estado que sairá perdendo recursos caso essa lei seja validada nesse julgamento pelo Supremo Tribunal Federal. Deputado general Pazuello, muito bom dia, obrigado por estar com a gente ao vivo aqui no painel eletrônico.
1: Bom dia para todos vocês na Câmara. Estou no Rio de Janeiro hoje porque nós estamos fazendo um grande congresso de segurança pública internacional e tive que ficar aqui na base para poder acompanhar esse congresso. Mas esse tema ele é o tema principal do nosso estado hoje, porque se você realmente julgar que essa lei deve se voltar a valer imediatamente, nós estamos falando de 23 bilhões de reais de perdas para o estado do Rio de Janeiro, perdas em compensações que são garantidas pela Constituição Federal. Esses royalties são compensações, não são meras receitas do estado do Rio de Janeiro. Isso é previsto lá no artigo 20, parágrafo 1º da Constituição Federal, que prevê que os estados que produzam, no caso, petróleo, que a União explore esse petróleo, ele recebe uma compensação pelos desgastes, pela ocupação, pelos riscos ambientais, riscos sociais, alinhamento do setor econômico para aquela área específica, em detrimento de outras áreas. E isso foi deturpado na lei de 2012. Deturpado querendo transformar o royalties em meras receitas. E aquilo foi uma euforia de que o Brasil ia ter as reservas da Venezuela. O Brasil só descobriu até agora, confirmados, 17 bilhões de barris de petróleo. Ah, é muito? É. Sabe quais são as reservas confirmadas da Venezuela? 303 bilhões de barris de petróleo. Com a margem equatorial, a Guiana começa a produzir petróleo a rodo. E nós estamos discutindo os royalties do Rio de Janeiro. Nós tínhamos que estar discutindo a exploração da margem equatorial e colocando em inquéritos quem impediu o país de progredir nessa direção. Quem impediu o país de estar com as suas reservas de petróleo novamente competitivas. Para você compreender, o pré-sal já começa a diminuir a sua produção. E o Brasil não descobriu novas reservas de petróleo confirmadas. Por quê? Porque a ideologia não permitiu. É a mesma ideologia que, além de não permitir a exploração de novas jazidas, novos campos de petróleo, está apenas procurando transformar compensações desses royalties em receitas para distribuir socialmente pelo país. Olha só. Compreendam de uma vez por todas, o estado do Rio de Janeiro tem direito aos royalties e compensações previstos na Constituição. A lei de 2012, ela é uma lei, na visão de todos que estudam o caso, é uma lei inconstitucional, precisa ser corrigida. O STF verificou isso desde então e tem mantido a suspensão da execução da lei por liminar. Uhum. É preciso entender, de uma vez por todas, o STF tem sim se debruçado sobre o assunto, tem sim compreendido que não é uma decisão simplória. O que acontece com a segurança jurídica de tudo que foi discutido, acordado, contratado e empenhado a partir desses anos todos que existe a compensação do royalties de petróleo? O que acontece com essa segurança jurídica? O que acontece com a capacidade do Estado do Rio de Janeiro investir em segurança pública, por exemplo, causada pela chegada de grandes empresas, grandes estruturas e pessoas para trabalhar nesse setor? Quem garante a segurança pública? Com que recurso? Se nem o ICMS dessa produção de petróleo e essa venda do petróleo fica no Rio de Janeiro. O ICMS, por decisão de leis também, passou para os estados que refinam e vendem na ponta da linha.

0: o estado do Rio de Janeiro não ganha nada.
1: Uhum.
0: Olha só, isso tem que acabar. O Rio de Janeiro já foi perseguido demais. Perseguido porque sempre foi a ponta dos nossos estados, sempre foi a primeira linha dos nossos estados. E isso tem que acabar.
1: Agora, deputado general Pazuello, vou trazer aqui um argumento que foi colocado pelo deputado Benes Leocádio na entrevista que a gente fez há pouco aqui, que eu fiz há pouco com ele. Ele diz o seguinte, que estados e municípios não produtores teriam direito a uma distribuição mais igualitária desses royalties, dessas participações especiais relacionadas à produção do petróleo, porque, ao fim e ao cabo, esse é um recurso da União, é um recurso de todos os brasileiros, que o petróleo, embora, claro, seja produzido em 3 estados aqui hoje, principalmente, né, no país, principalmente no Rio de Janeiro, mas também em São Paulo e no Espírito Santo, mas esse seria um bem do país, da União como um todo, e por isso seria importante essa distribuição mais igualitária para também os municípios não produtores, especialmente do Norte e do Nordeste, por questões também sociais, por questões de desigualdades econômicas. Como é que o senhor vê esse argumento?
0: Da seguinte forma,

0: em uma transição de algo que é inconstitucional. É preciso deixar claro, nós fizemos uma reunião longa, grande, aqui no Rio de Janeiro, na semana passada, com a Procuradoria-Geral do Estado, com a Procuradoria-Geral do Estado, com os municípios produtores. A gente conduziu uma reunião aqui muito grande. E dentro da Procuradoria, esses argumentos foram discutidos e debatidos. Teve um dos procuradores que deu uma aula de toda essa história, de ponta a ponta. É um absurdo, mais uma vez, o Estado do Rio de Janeiro sair prejudicado por decisões que não consideram o que é o Estado do Rio de Janeiro. O Estado do Rio de Janeiro sempre foi a capital da nossa República, a capital do Império. O Estado do Rio de Janeiro perdeu toda essa estrutura. Quando você transfere a capital para Brasília, é uma decisão fantástica, campeã. Mas você não se preocupou em como conduzir aquilo que foi estruturado no Rio de Janeiro para ser uma capital. Eu estou fazendo uma analogia para você entender. A decisão, campeã, campeã, para o Brasil. E como fica tudo aquilo que foi estruturado no Estado em termos de segurança pública, saúde, educação, ordem urbana, prédios, tudo, ocupação, toda a relação que foi montada em 300 anos, como fica isso aí para frente? E essa consequência, é clara, você vê no que aconteceu com o Estado do Rio de Janeiro. Faça uma analogia. O Estado do Rio de Janeiro está estruturado para trabalhar com as compensações dos royalties. Os royalties por compensação da exploração do petróleo. Está estruturado para isso. Se você desestrutura isso, é uma catástrofe para o Estado do Rio de Janeiro. Principalmente em educação, saúde e segurança pública. É, para terminar a minha posição contigo aqui, eu vou colocar de uma forma clara. Eu espero que o STF compreenda o absurdo que a lei está propondo. Ela é inconstitucional. E ela leva novamente o Estado do Rio de Janeiro para uma insegurança jurídica e para os riscos de perda de toda a estrutura de segurança pública, de educação e saúde, que foi colocado para sustentar todas as pessoas que vieram trabalhar aqui dentro, todas as empresas que vieram se posicionar, toda a cadeia produtiva anterior e posterior necessária para fazer o petróleo acontecer no Estado do Rio de Janeiro. Os portos que foram desenvolvidos, os estaleiros que foram desenvolvidos, como isso vai ser tratado? Quanto custa isso para ser mantido? Porque não é só o que arrecada, é o que mantém. Até quando nós vamos continuar não recebendo nada constitucionalmente pelo aquilo que somos no Estado do Rio de Janeiro? Está errado e precisa ser corrigido imediatamente pelo Supremo Tribunal Federal.
1: Tá, ok. Então, vou agradecer mais uma vez, deputado General Pazuello, do PL do Rio de Janeiro. General, muito obrigada pela entrevista. Um ótimo trabalho para o senhor trazendo aí a posição do estado do Rio de Janeiro, que é o estado que pode ser o maior perdedor caso o Supremo Tribunal Federal defina pela constitucionalidade dessa lei que muda as regras de divisão dos royalties do petróleo. A gente ouviu também mais cedo o deputado Benis Leocádio com a visão dos estados e municípios não produtores, para que você que nos acompanha aqui pelo painel eletrônico possa entender a situação, entender os argumentos e tirar aí a sua opinião. Deputado General Pazuello, muito obrigada pela entrevista. Um ótimo
0: Posso
1: trabalho para o
0: colocar
1: senhor.
0: mais uma ideia? Eu posso
1: Sim,
0: colocar mais uma ideia? Tem
1: sim.
0: tempo? Temos tempo
1: Rapidinho, a
0: para mais
1: gente
0: uma
1: está com o
0: ideia
1: tempo um
0: ou não?
1: pouquinho corrido, mas se for rapidinho, dá.
0: É rápida. Eu esqueci de colocar um pequeno detalhe. Rio de Janeiro não está sozinho nisso. Nós temos São Paulo, Espírito Santo, mas nós temos as previsões de produção lá no Amapá, nós temos gás em Sergipe, nós temos Bahia, nós temos Rio Grande do Sul. Olha só, o petróleo e as produções minerais continuam acontecendo. E esses estados também serão prejudicados? Quando a gente fala de exploração mineral como um todo, e as demais commodities que são exploradas em todos os outros estados produtores também vão ser distribuídos para todo o país? Olha só, isso não pode, isso é uma confusão, cara. Não pode. Desculpa aí, mas só colocar essa ideia que eu tinha esquecido.
1: Sim, tá joia. E é importante mesmo todos esses argumentos serem colocados aqui para mesa e também para o entendimento do nosso ouvinte, internauta e telespectador. Obrigada, deputado. Um ótimo dia para o senhor.
0: Obrigado. Bom dia.
1: Bom dia.

0: Portanto, a gente tem aí esse assunto que continua hoje sendo discutido no Supremo Tribunal Federal sobre essa questão da divisão dos recursos arrecadados a partir da produção de petróleo, essa lei que está sendo questionada, essa lei de 2012. E você aqui no painel eletrônico pode ter o argumento dos dois lados, tanto do Estado produtor, o principal Estado produtor hoje no país, que é o Rio de Janeiro, com os argumentos colocados pelo deputado general Pazuello, também o argumento daqueles municípios e estados não produtores de que o petróleo é um bem de toda a nação. Aí você também pode acompanhar a opinião do deputado Benis Leocádio, do União do Rio Grande do Norte. Agora, 8 horas e 44 minutos, e o tema que eu trago para você nessa edição do painel eletrônico agora é a lei de Libras, acessibilidade, porque teve uma audiência pública nessa semana aqui na Câmara pela Comissão de Defesa dos Direitos das Pessoas com Deficiência, que falou justamente dessa lei, essa lei que é uma lei de 2002 sobre a acessibilidade das pessoas que dependem da lei de Libras, depende dessa linguagem das Libras para poder se comunicar, que são as pessoas com deficiência auditiva, as pessoas surdas. E por isso, quem está comigo já aqui nos nossos estúdios da rádio, da TV, das redes sociais da Câmara, é a repórter Sofia Peçanha, que acompanhou essa audiência pública e traz para a gente os principais detalhes. Tudo bem, Sofia? Bom dia.
1: Bom dia, Ana. Tudo bem?
0: Sofia, conta pra gente, então. Essa audiência pública foi, na verdade, um seminário, não foi só uma audiência pública, foi um amplo seminário da Comissão de Defesa dos Direitos das Pessoas com Deficiência para falar dessa lei de 2002, que é a questão da comunicação por Libras, essa, né, a comunidade surda defendendo essa questão. Como é que está e como é que isso foi tratado no seminário, Sofia, em relação ao cumprimento dessa lei? Qual é o cenário hoje que foi trazido nesse seminário?
1: Então, Ana, exatamente isso que você falou. O seminário surgiu porque no dia 24 de abril foi o dia da

0: Em todos esses debates da Comissão de Defesa dos Direitos das Pessoas com Deficiência, aquele mantra, aquele lema, nada sobre nós sem nós. E aí o seminário buscou também dar esse protagonismo à comunidade surda para mostrar como que tem sido a aplicação da Lei de Libras, né?
1: Exatamente, Ana. Durante a comissão nós tivemos vários representantes da comunidade surda. Grande parte, na verdade, das pessoas que estavam presentes ali eram surdas, então todos os intérpretes estavam ali fazendo esse trabalho. Inclusive foi um pequeno entrave ali porque tiveram alguns erros de comunicação na comissão e o deputado, inclusive, citou isso, de que, inclusive, na Câmara a gente precisa melhorar essa acessibilidade, né, para essas pessoas também terem os seus direitos. Por exemplo, o Rodrigo Marques, que ele é chefe de departamento do Instituto de Libras na Universidade Federal de Santa Catarina, ele destacou isso, de que essa implementação para a gente melhorar então essa acessibilidade para com que os intérpretes eles sejam valorizados, de que tenha esse acesso à informação, porque, por exemplo, ele destacou que um dos desafios da comunidade surda é a questão regional. Existem cidades interioranas que não existe nenhum tipo de acessibilidade para a comunidade surda. Então, é interessante a gente destacar essa importância. E uma coisa que eu fiquei muito curiosa durante a comissão foi que a gente teve uma representante indígena na comissão. E ela destacou, inclusive, a língua indígena de sinais, né? Que muitas vezes a gente não sabe que isso existe.
0: Exatamente, porque é bom a gente até esclarecer isso aqui, né, Sofia, que Libras é a língua brasileira de sinais, línguas indígenas.
1: Exatamente. E aí a Shirley, que é essa representante indígena, que é professora surda, inclusive na Universidade Federal do Mato Grosso, ela destacou essa comparação de
0: Ela é do Mato
1: que.
0: Grosso do Sul, não é isso?
1: Isso, ela é do Mato Grosso do Sul. De que muitas vezes a gente não percebe que a língua indígena de sinais, né, ela está em um déficit muito maior do que a língua brasileira de sinais. E eu trouxe, inclusive, uma sonora rapidinho para a gente escutar, onde ela explica do porquê que é importante a gente, então, igualar as duas línguas, porque a comunidade indígena, da mesma forma que a comunidade brasileira no geral, merece também ter essa dignidade, né? Vamos escutar rapidinho.
2: E eu espero também que sejam abertos esses caminhos para a área da saúde, na área do trabalho, para que nós, indígenas, que usamos a língua indígena de sinais, tenhamos garantidos nossos direitos de participação.
0: É interessante que quem está com a gente pela TV e pelo canal da Câmara no YouTube, Sofia, a gente viu a imagem da Shirley e ouviu uma voz, mas não é a voz da Shirley. Ela estava ali fazendo a língua de sinais e havia ali uma intérprete e que normalmente a gente coloca uma pessoa que está ali com a voz dela fazendo, tendo a intérprete em língua.

0: de uma forma com que os sites e todos os meios de informação sejam também acessíveis para essas pessoas, além dessa questão de o acesso à saúde nos hospitais e no centro de atendimento também possam atender essas pessoas da melhor forma possível.
1: É isso aí. Mais uma vez, obrigada aqui, Sofia Peçanha, nossa repórter, trazendo aí as informações sobre essa audiência pública, dessa vez sobre a lei de Libras. Obrigada, viu, Sofia? Até a próxima semana. Agora, 8 horas e 53 minutos e a gente vai direto para João Pessoa, na Paraíba, porque hoje tem o programa Câmara pelo Brasil. O programa Câmara pelo Brasil está lá na Paraíba para poder falar da proposta do fim da escala 6x1. A gente lembra, inclusive, que a comissão especial aqui da Câmara que trata desse tema começou nessa semana a fazer as audiências públicas. Ontem o ministro do Trabalho, Luiz Marinho, esteve na comissão, reforçou a defesa do governo em relação a esse tema, disse ali que 70% dos vínculos formais de trabalho no Brasil já adotam uma escala 5x2. E, portanto, agora o programa Câmara pelo Brasil e o trabalho da Comissão Especial chegam à Paraíba para poder também regionalizar esse debate. A Mônica Donato, da Câmara dos Deputados, já está com a gente ao vivo justamente para trazer a expectativa em relação a esse debate de logo mais lá na Assembleia Legislativa da Paraíba. Tudo bem, Mônica? Bom dia.
2: Oi, Ana, bom dia, tudo bem? Estou aqui na minha terra, estou muito feliz.
1: Opa, coisa boa.
2: Ana, não sei se você tem acompanhado, mas nos últimos dias tem chovido muito aqui na Paraíba, inclusive o governador do estado decretou situação de emergência e calamidade pública em 32 municípios. Então, continua chovendo muito aqui e a gente está nessa expectativa desse debate que acontece logo mais às 11 horas aqui no plenário José Maris da Assembleia Legislativa da Paraíba.
1: Mônica, até eu sei que o nosso tema aí é a escala 6x1, mas como é que está? Até foi importante você trazer essa questão sobre as chuvas aí na Paraíba, como é que está até para o deslocamento de vocês? João Pessoa também foi afetada, é um desses 32 municípios.
2: Não, está tudo sob controle, né? João Pessoa chove e para de chover ao mesmo tempo, aqui está tranquilo. Realmente os municípios que foram afetados são mais no interior, são 32 municípios e o presidente Hugo está acompanhando também de perto essa situação.
1: Mônica, gente... não, desculpa, pode... Claro, continua, por favor. Eu ia porque eu ia comentar, Mônica, que a gente tem aí acompanhado ao longo dos últimos meses o trabalho do Câmara pelo Brasil, trazendo aí regionalização de temas importantes e debates em discussão aqui na Câmara dos Deputados. E dessa vez aí na Paraíba o tema é justamente a proposta e essa discussão sobre o fim da escala 6x1. Você comentou já aí que a audiência está prevista para começar na Assembleia Legislativa da Paraíba a partir das 11. O presidente Hugo Mota deve participar. Quem mais vai estar aí nessa discussão na Paraíba, regionalizando e trazendo esse debate também para que trabalhadores, empresários possam colocar sua opinião a respeito dessa discussão?
2: Isso, Ana, é uma inovação desta quarta edição do programa Câmara pelo Brasil, que está em parceria com a Comissão Especial que trata da 6x1. Nós teremos aqui uma audiência conjunta na Assembleia Legislativa, presidida pelo presidente Adriano Galdino aqui, e dessa vez contaremos com a presença do presidente Hugo Mota, que é da Paraíba, também do ministro do Trabalho, Luiz Marinho, e o pessoal da comissão, o presidente da comissão, Alencar Santana, o relator da matéria, Léo Prates, e também alguns deputados que estão vindo de Brasília para participar da audiência. A expectativa é que várias centrais sindicais aqui do estado da Paraíba participem, assim também como representantes do comércio e da indústria.
1: Pois é, o ministro Luiz Marinho esteve ontem aqui na comissão especial sobre o fim da escala 6x1, colocou aí novamente a posição favorável do governo a esse tema, falou que o governo defende a questão da redução da jornada de 44 para 40 horas semanais, falou que essa questão da escala 5x2, por exemplo, já é adotada por cerca de 70% dos trabalhos formais no país, mas a gente sabe que alguns setores, algumas categorias têm mais dificuldade e estão trabalhando esse tema, que é, por exemplo, a questão do comércio, a gente sabe que esse tema está aí colocado. Essa discussão aí na Paraíba reforça essa regionalização do debate, né, Mônica? Até porque a expectativa do presidente Hugo Mota,

0: meta é que esse tema já chegue ao plenário até o fim desse mês de maio.
1: Exato. E já estão previstas audiências públicas em São Paulo, semana que vem, e em Minas Gerais.
0: Também sobre escala 6x1, né?
1: Isso, também sobre a escala 6x1. Faz parte do cronograma, como eu te falei, é uma programação especial da comissão, com o programa Câmara pelo Brasil, e nós estaremos acompanhando essas audiências. Os deputados que compõem a comissão pediram também para que haja debate no Rio Grande do Sul e no Maranhão, mas ainda não foi despachado, a gente não tem a certeza dessas datas, então certo é que estaremos em São Paulo na semana que vem e depois na semana do dia 21 em Minas Gerais.
0: Perfeito.
1: Ana, já vamos convidar todo mundo para acompanhar ao vivo, né, no YouTube da Câmara. Nós estaremos ao longo da manhã trazendo mais detalhes do evento, mas todo mundo pode acompanhar ao vivo. O YouTube da Câmara vai transmitir o evento em tempo real aqui para todo mundo.
0: Exatamente. Convite feito. Esse tema realmente é muito importante. É importante que todo mundo possa acompanhar. Mônica Donato, mais uma vez, muito obrigada pela tua participação. Um bom trabalho aí na Paraíba. Eu sei que o dia vai ser intenso, mas é super importante que a Câmara, e aí eu escute também regionalmente, sobre esses temas que estão em debate aqui no Parlamento. Obrigada, viu? Um ótimo dia para vocês aí.
1: Obrigada, Ana. É sempre um prazer falar com o painel.
0: Obrigada. Bom, fique então o convite para você poder acompanhar essa audiência que vai acontecer em parceria com a Assembleia Legislativa da Paraíba, tanto do programa Câmara pelo Brasil, também como da comissão especial que trata do fim da escala 6x1. Essa discussão está colocada aqui na Câmara dos Deputados. Então, pelo canal da Câmara no YouTube, você pode acompanhar essa audiência pública. Lembrando que também tem sessão prevista aqui para hoje, aqui no plenário da Câmara, a partir das 10 da manhã. Então, tem agenda prevista também aqui na Câmara, tanto está lá o Câmara pelo Brasil na Paraíba, mas aqui na Câmara tem sessão prevista para as 10 da manhã e outras também.

0: é de Jesus. A direção de imagem é do Gláucio Branquinho. A edição é de Ana Raquel Macedo e Marcelo Lascher. A direção da Rádio Câmara é da Verônica Lima e a direção da TV Câmara é da Daniela André. O diretor de comunicação e mídias digitais é o Cláudio Araújo. O secretário de comunicação, o deputado Marques Beltrão. E o secretário de mídias digitais, o deputado Guilherme Uchoa. A você que esteve com a gente pela Rádio Câmara, pela TV Câmara e pelo canal da Câmara no YouTube, eu desejo uma ótima quinta-feira. Falo mesmo para você que esteve com a gente pelas nossas emissoras parceiras em todo o país e pela rede legislativa de rádio. Agradeço também a participação de todo mundo pelo nosso canal da Câmara no YouTube, todo mundo que mandou aí um bom dia. Obrigada sempre pela participação. Lembrando que a gente se encontra amanhã a partir das 8 da manhã. Tchau, tchau.
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2: A Agência Nacional de Energia Elétrica determinou que a bandeira tarifária no mês de maio será amarela. Por causa disso, os consumidores de energia elétrica terão custo adicional de R$ 1,88 a cada 100 kW consumidos. O anúncio ocorre devido à redução de chuvas na transição do período chuvoso para o seco, o que leva a uma geração hidrelétrica menor e ao acionamento de usinas termoelétricas, com custo mais elevado. De janeiro a abril deste ano, a bandeira tarifária permaneceu verde, refletindo as condições favoráveis de geração.
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4: Horário de Brasília, 9h04. Muito bom dia para você. Sou Terça Guimarães e a nossa programação musical de Marlon Ribas, com os trabalhos técnicos de Bibiano Nunes e Antônio Soares. Aí vem Milton Nascimento para você com Coração Civil.

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0: Aí foi o Caetano Veloso, Mel, também Zélia Duncan, Tô e o Milton Nascimento, Coração Civil.
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0: 9h15, Paralamas.

0: Aí foi Legião Urbana, Tempestade, também Barão Vermelho, Pedra, Flor e Espinho. Você também ouviu Os Titãs com Marvin e Paralamas, Romance Ideal.
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3: Com presença de centenas de parlamentares, ex-parlamentares, ministros de Estado e autoridades dos três poderes, a Câmara realizou sessão solene para celebrar seus 200 anos. A primeira sessão da Câmara foi em 6 de maio de 1826, 2 anos após o início da vigência da primeira Constituição, um parlamento que foi inaugurado em um Brasil ainda jovem, como afirma o presidente Hugo Mota, do Republicanos da Paraíba, quando o país buscava organizar os estados, estabelecer os limites entre os poderes e construir instituições. Em momentos decisivos, a Casa enfrentou crises e rupturas e consolidou a democracia sem deixar de representar o país em sua complexidade urbana e rural, um país plural e diverso. Hugo Mota afirma que a Câmara tem respondido a essa responsabilidade ao longo do tempo.
4: Celebrar os

0: 200 anos da Câmara dos Deputados é relembrar e reafirmar, antes de tudo, a razão da sua existência: servir ao povo brasileiro. Que este bicentenário nos lembre que nenhum de nós é maior do que a instituição que servimos e que a instituição só tem sentido porque pertence ao povo brasileiro.
1: Na sessão solene, o presidente do Senado, Davi Alcolumbre, afirmou que a Câmara ajudou a construir a identidade nacional e lembrou que a casa foi palco de debates que mudaram o Brasil para um país mais igualitário e justo. Alcolumbre destacou o laço histórico entre a Câmara e o Senado e afirmou que o sistema bicameral é um mecanismo de equilíbrio, diálogo e aperfeiçoamento legislativo. O senador, que foi deputado de 2003 a 2015, afirma que essa experiência deu a ele a base para enfrentar os desafios que tem hoje como presidente do Senado.
2: O sentimento ainda é o mesmo, um imenso respeito à Casa do Povo. Amadureci e compreendi que a política exige, acima de tudo, tolerância, porque a Câmara é a verdadeira escola da democracia. É onde aprendemos que, apesar das diferenças ideológicas, o objetivo final deve sempre ser o bem do povo brasileiro.
1: Em seu pronunciamento, o presidente do Supremo Tribunal Federal, Edson Fachin, lembrou que a Câmara ampliou direitos e deu vozes ao longo de seus 200 anos de história, mas fez um alerta.
3: 200 anos não são apenas memória, são responsabilidade. Esta casa ampliou direitos, incluiu vozes, abriu caminhos. Como sabemos, as instituições não vivem por si. Dependem do compromisso, de caráter e de sentido público. Parlamento e judiciário não se enfrentam, não se substituem, sustentam-se mutuamente como independentes para serem legítimos e como harmônicos para serem eficazes. Quando a confiança vacila, a resposta deve ser maior que a dúvida. A resposta deve ser impessoal, firme e republicana. Que esta casa continue sendo o lugar onde o Brasil se encontra, o lugar onde se debate e se constrói.
1: Representante do Executivo na sessão estava o ministro de Relações Institucionais, José Guimarães.
4: Celebrar esses 200 anos da Câmara dos Deputados não significa apenas referenciar o passado, mas reconhecer o papel histórico do Parlamento na construção da nação, na consolidação da democracia e na defesa do Estado democrático de direito. E esse Parlamento soube conviver democraticamente nos momentos mais difíceis.
1: Na sessão solene, fizeram pronunciamentos 7 ex-presidentes da Câmara: Michel Temer, que também foi presidente da República, João Paulo Cunha, Arlindo Quinalha, Marco Maia, Eduardo Cunha, Valdir Maranhão e Rodrigo Maia. Em sua primeira legislatura, em 6 de maio de 1826, a Câmara tinha 102 deputados eleitos indiretamente. Atualmente, a Câmara está na 57ª legislatura. São 513 deputados eleitos de forma direta pelo sistema proporcional, que garante a representação plural de diferentes linhas de pensamento da sociedade. Da Rádio Câmara de Brasília, Luiz Cláudio Canuto.
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2: 9h39, horário de Brasília.

0: A gente ouviu Gal Costa com Palavras no Corpo. Antes, o Pedro Mariano. Tá tudo bem.
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5: Sou deputado Pompeu de Matos, do PDT do Rio Grande do Sul. O projeto prevê a assimetria, ou seja, a compreensão de que o crime de ameaça e de perseguição tem a mesma importância, tem o mesmo significado e tem a mesma gravidade, e como tal tem que ser tratado, especialmente quando nós estamos vendo hoje internet, vídeos, mídia, cada vez se sofistica mais. E esses crimes, eles implicam em questões psicológicas, traumas, a segurança da pessoa, instabilidade e penal, para inibir o crime de ameaça e de perseguição, colocando os dois no mesmo patamar, que é um crime que está acontecendo cotidianamente, nas famílias, na sociedade, no ambiente de trabalho. E por isso, eu não tenho dúvida que com esta unificação e essa penalização mais forte, nós vamos inibir esse tipo de crime.
6: Esse foi o deputado Pompeu de Matos, do PDT do Rio Grande do Sul. 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
0: Agora 9h48. 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Aí vem.

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0: Aí foi Giana Viscardi, calma. João Bosco, de frente para o crime. Também Maria Rita, tá perdoado.
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3: Os ex-presidentes da Câmara que participaram da sessão em homenagem aos 200 anos da Casa ressaltaram que as legislaturas tiveram seus altos e baixos, mas que, no geral, acabaram conseguindo ouvir os desejos da população. O deputado Lafayette de Andrada, do PL de Minas Gerais, que é o 16º nome de uma família que está no Parlamento Brasileiro desde 1826, destacou a necessidade do Legislativo para evitar o caos. Como presidente da Comissão Especial dos 200 anos, Andrada citou alguns exemplos.
4: Foi nessa casa que o debate civilizado evitou que o Brasil se fragmentasse como nossos vizinhos hispânicos. Foi aqui que a abolição da escravatura foi gestada, não pelo sangue, mas pela força da retórica e do convencimento.
3: O ex-presidente da Câmara, João Paulo Cunha, defendeu uma nova reforma do Judiciário, com foco no controle dos temas políticos que acabam sendo decididos pelo Supremo Tribunal Federal. Ele também disse que nenhum projeto termina como foi apresentado.
5: Aqui se estabelece uma tese para gerar uma antítese. E deste debate de tese e antítese, o Parlamento produz uma síntese. Invariavelmente, é o que a população precisa.
3: Para o ex-presidente da Câmara, Eduardo Cunha, também é necessário tornar imediata a votação de matéria pelo Senado após a sua aprovação pela Câmara. Ele citou projetos como a redução da maioridade penal e o fim da reeleição. Como representante da Secretaria da Mulher, a deputada Laura Carneiro, do PSD do Rio de Janeiro, fez um histórico das conquistas femininas desde o voto até a igualdade jurídica com a Constituição de 1988. Da Rádio Câmara de Brasília, Silvia Minhato.
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3: O Ministério do Trabalho e Emprego anunciou o sistema para monitorar os juros e os encargos do crédito consignado para trabalhadores. A principal mudança é a criação de um limite indireto para o custo total do empréstimo. O chamado custo efetivo total, que inclui juros e demais encargos, não poderá ultrapassar em mais de um ponto percentual a taxa de juros mensal contratada. Na prática, isso significa que se um empréstimo tiver juros de 1,5% ao mês, o custo total máximo permitido será de 2,5% ao mês. Taxas de abertura de crédito ou tarifas de cadastro passam a ser consideradas irregulares.
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0: Agora 10 horas 3 minutos. 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Aí vem Lulu Santos, já é.

0: Bom dia, 10 horas e 24 minutos, hora de Brasília. A Cassiana Tomin está encerrando a participação do Jornal da Câmara dos Deputados. Nós vamos acompanhar a partir de agora, junto com a Rádio Câmara, a TV Câmara e o nosso portal, câmara.leg.br, nosso canal no YouTube, esta sessão deliberativa extraordinária da Câmara dos Deputados sob a presidência, neste momento, o deputado Silvio Antônio. Ele vai abrir os trabalhos com as comunicações parlamentares. Hoje nós temos 7 projetos na pauta da ordem do dia. A pauta de quinta-feira geralmente é uma pauta de consenso, né? Com votações simbólicas e muito rápidas. Mas nós vamos iniciar esta sessão com os pronunciamentos parlamentares. Vamos acompanhar então a abertura pelo deputado Silvio Antônio.
1: Emitiu o parecer número 1 de 2026.
0: Ele já abre a ordem do dia.
1: Discussão em turno único da emenda provisória número 1327 de 2025, que altera a lei número 9.503 de 23 de setembro de 1997, Código de Trânsito Brasileiro. Tendo parecer da comissão mista, relator senador Renan Filho. Passa-se à discussão.
0: O deputado abre a sessão já na ordem do dia. Medida provisória 1327.
1: A favor, deputado Hildo Rocha.
0: Vamos à discussão da matéria.
1: Declaro encerrada a discussão. Passa-se à votação. Em votação, parecer da comissão mista na parte em que manifesta opinião favorável pelo atendimento dos pressupostos constitucionais de relevância e urgência e de sua adequação financeira e orçamentária nos termos do artigo 8º da Resolução do Congresso Nacional número 1 de 2002. Em votação, aqueles que forem pela aprovação permaneçam como se acham. Aprovado. Em votação, parecer da comissão mista na parte em que manifesta opinião favorável pelo não atendimento dos pressupostos constitucionais de relevância e urgência e de sua adequação financeira e orçamentária nos termos do artigo 8º da Resolução do Congresso Nacional número 1 de 2002. Em votação, aqueles que forem pela aprovação permaneçam como se acham. Aprovado. Passa-se ao mérito. Em votação, projeto de lei de conversão número 3 de 2026. Em votação, aqueles que forem pela aprovação permaneçam como se acham. Aprovado. Está aprovada a medida provisória na forma do projeto de

0: de lei de conversão. Em votação, a redação final. Aqueles que forem pela aprovação permaneçam como se acham. Aprovada. A matéria vai ao Senado Federal. Projeto de Lei número 6.601, de 2025. Discussão em turno único do Projeto de Lei número 6.601, de 2025, que regulamenta a profissão de trabalhador em refeições coletivas e dá outras providências pendentes de pareceres. Há requerimentos sobre a mesa. Requerimento de retirada de pauta. Requer a retirada do PL 6.601/2025 da pauta da presente sessão para encaminhar o requerimento. Deputado Marcel Van Hatten. Aqueles que forem pela aprovação do requerimento permaneçam como se acham. Rejeitado. Para realizar a leitura do parecer do deputado Bruno Farias ao projeto pelas comissões de Previdência, Assistência Social, Infância, Adolescência e Família, Trabalho e Constituição e Justiça e de Cidadania, concedo a palavra ao deputado João Carlos.
1: Em apreciação, segundo item da pauta, nós vamos agora à leitura do parecer. É o PL 6601/2025.
2: Bom dia. Vamos direto ao voto do relator. Mérito. A presente proposição legislativa volta-se à valorização e ao reconhecimento da profissão de trabalhador de refeições coletivas, atividade essencial para o funcionamento de diversos setores estratégicos da sociedade, como educação, saúde, indústria e serviços. A relevância econômica e social desse segmento é amplamente demonstrada por dados recentes. Segundo a Associação Brasileira de Empresas e Refeições Coletivas, no ano de 2025, o setor forneceu aproximadamente 40,5 milhões de refeições por dia, movimentando cerca de 41,1 bilhões anuais. Ademais, é responsável pela geração de cerca de 290 mil empregos diretos, além de impactar significativamente a cadeia produtiva alimentar, com um consumo diário estimado em 7,5 mil toneladas de alimentos. Dessa forma, a proposição revela-se conveniente e oportuna ao promover o reconhecimento normativo de uma categoria profissional que desempenha papel estratégico na garantia da segurança alimentar e nutricional da população brasileira, além de conferir maior visibilidade, proteção jurídica e valorização aos trabalhadores do setor. No âmbito previdenciário, a proposta busca assegurar o adequado enquadramento desses trabalhadores nas regras da aposentadoria especial, observando os requisitos previstos na Lei nº 8.213, de 1991, e a efetiva exposição a agentes nocivos no termo do anexo 4 do Decreto nº 3.048, de 1999. No que se refere aos aspectos trabalhistas, a proposição consolida para que o setor de refeições coletivas, direitos já previstos na consolidação das leis do trabalho, nas normas regulamentadoras de saúde e segurança do trabalho e na disciplina da negociação coletiva. Nesse sentido, mostra-se adequada a opção legislativa de atribuir a negociação coletiva e definição e a atualização do piso salarial no âmbito privado, bem como de admitir a pactuação de jornadas diferenciadas e escalas de revezamento em consonância com o de igual modo tratar dos adicionais de insalubridade e de periculosidade. A proposição remete à disciplina estabelecida na legislação trabalhista e nas normas regulamentadoras do Ministério do Trabalho e Emprego, preservando a necessária aferição técnica das condições de trabalho. Também pertinente a reafirmação da observância das normas de saúde e segurança, especialmente no que se refere ao fornecimento de equipamentos de proteção individual, às condições ergonômicas e à capacitação dos trabalhadores.

0: análise da matéria evidencia a relevância da iniciativa e a pertinência da disciplina proposta, recomendando, contudo, a realização de ajustes pontuais voltados ao aprimoramento da técnica legislativa e a maior precisão na delimitação do seu alcance. Nesse contexto, o substitutivo promove o aperfeiçoamento do texto ao inserir na consolidação das leis do trabalho disciplina específica aplicável às atividades desenvolvidas no âmbito das refeições coletivas, com adequada delimitação do seu campo de incidência. A proposta passa a definir de forma mais precisa as atividades atípicas, ou melhor, típicas, desenvolvidas no âmbito das refeições coletivas, compreendendo aquelas relacionadas à produção, manipulação e distribuição de refeições em grande escala, destinada a grupo determinado de pessoas no âmbito de pessoas jurídicas, em ambiente não comercial, cujo público não seja consumidor final. No tocante às disposições introduzidas na CLT, buscou-se reforçar coerência sistêmica do texto, concentrando no diploma consolidado comandos diretamente relacionados às condições de trabalho do setor, em consonância com a lógica da legislação trabalhista. Preserva-se, nesse sentido, a conformação constitucional da livre iniciativa e da autonomia privada coletiva, com especial destaque para o papel da negociação coletiva. Nos dispositivos relativos às condições de trabalho, em especial aqueles concernentes aos adicionais ocupacionais, foram ajustados para explicar sua plena compatibilidade com o regime jurídico vigente. A redação adotada reforça que o pagamento de adicional de insalubridade e periculosidade permanece condicionado à caracterização de perspectivas, condições de trabalho, mediante apuração técnica nos termos da consolidação das leis do trabalho e das normas regulamentadoras aplicáveis. No que se refere à aposentadoria especial, o substitutivo mantém alinhamento com a legislação previdenciária, deixando expresso que eventual reconhecimento do direito depende da efetiva exposição a agentes nocivos e do cumprimento dos requisitos legais e técnicos pertinentes. A redação proposta incorpora ajuste de técnica legislativa destinados a aprimorar a precisão normativa e a adequada inserção das novas disposições no sistema da CLT, preservando-se integralmente a essência da proposição e seus objetivos, pressupostos de admissibilidade. Observamos que inexiste objeção quanto aos pressupostos de constitucionalidade no projeto de lei de número 6.601, de 2025. A proposição atende aos preceitos constitucionais formais concernentes à competência legislativa da União. As atribuições do Congresso Nacional e a legitimização da iniciativa parlamentar nos termos da Constituição da República, no que respeita à constitucionalidade material, também à harmonia entre o projeto e as disposições da Lei Maior. Com relação à juridicidade, o projeto revela-se adequado. O meio escolhido é apropriado para atingir o objetivo pretendido. O respectivo conteúdo possui generalidade e mostra harmônico com os princípios gerais do direito. No tocante à técnica legislativa, a proposição se amolda aos preceitos da Lei Complementar nº 95, de 1998, que dispõe sobre a elaboração. Conclusão do voto. Ante o exposto no âmbito da Comissão de Previdência, Assistência Social, Infância, Adolescência e Família, somos pela aprovação do projeto de lei de número 6.601, de 2025, e do substitutivo da Comissão do Trabalho. No âmbito da Comissão de Trabalho, somos pela aprovação do projeto de lei de número 6.601, de 2025, com o substitutivo. Na Comissão de Constituição, Justiça e de Cidadania, somos pela constitucionalidade, juridicidade e boa técnica legislativa do projeto de lei de número 6.601, de 2025, e na forma do substitutivo da Comissão de Trabalho. Sala das Sessões, deputado Bruno Farias, do Republicano de Minas Gerais. Senhor presidente.
1: Obrigado, deputado João Carlos, pela apresentação do relatório.

0: Passa-se à discussão. A favor, deputada Célia Chacriabá, deputado Hildo Rocha, deputado Reginaldo Lopes, deputado Jorge Sola, deputado Rodrigo Hollenberg, contra, deputado Kim Kataguiri. Declaro encerrada a discussão. Passa-se à votação. Em votação, o substitutivo oferecido pelo relator da Comissão de Trabalho ao Projeto de Lei número 6.601, de 2025. Em votação, aqueles que forem pela aprovação permaneçam como se acham. Microfone. Ou senão, deputado...
1: Oi. Ah, agora sim. É, por gentileza, orientação contrária do Partido Novo.
0: Registrado. Aqueles que forem pela aprovação permaneçam como se acham. Aprovado. Fica prejudicada a proposição inicial. Em votação, a redação final. Aqueles que forem pela aprovação permaneçam como se acham. Aprovada. A matéria vai ao Senado Federal. Projeto de resolução número 70, de 2025, dos senhores Márcio Gerri e Geraldo Rezende. Discussão em turno único do projeto de resolução número 70, de 2025, que institui o Prêmio César Lattes, da Câmara dos Deputados, pendente de parecer, tendo proposição apensada. Para oferecer parecer ao projeto pela mesa diretora e pela Comissão de Constituição e Justiça e de Cidadania, concedo a palavra ao deputado Inácio Arruda.
2: Deputados, o projeto de resolução número 70 de 2005, de autoria dos deputados Geraldo Rezende e Márcio Gerri, pretende instituir o prêmio César Lattes no âmbito da Câmara dos Deputados, a ser concedido a personalidades físicas e jurídicas, governamentais e ou não governamentais, cujos trabalhos e ações mereçam especial destaque na defesa e na promoção da ciência, da tecnologia e da inovação. Apensado ao projeto, vem o PRC número 21 de 2026, de autoria do deputado Valdir Cobaltini, que pretende instituir o Prêmio Câmara Ambiental de Desenvolvimento Sustentável e das Outras Providências. Direto ao voto, senhor presidente. Compete, vamos aqui no mérito. O projeto de resolução número 70 é oportuno e de extrema relevância. A proposição resgata a importante iniciativa da Comissão de Ciência, Tecnologia, Comunicação e Informática, hoje denominada Comissão de Ciência, Tecnologia e Inovação, que motivou a Câmara dos Deputados a outorgar em 2021 o prêmio César Lattes a personalidades e institutos do país. O Parlamento reafirma o compromisso de destacar a relevância do conhecimento científico para o desenvolvimento nacional. A proposição também reforça a necessidade de aproximar a produção acadêmica das políticas públicas, reconhecendo pesquisadores que impactam diretamente a sociedade por meio de suas descobertas. É oportuno lembrar que Lattes é uma das figuras mais emblemáticas da história da ciência do Brasil, tendo desempenhado um papel central na inserção do país no cenário científico internacional e na consolidação das nossas instituições de pesquisa. Sua participação na descoberta do Mesum-Pi, fundamental para a compreensão das forças nucleares, projetou não apenas o seu nome, mas também o potencial da pesquisa brasileira. Seu trabalho, que justificou 7 discussões ao Nobel de Física entre 49 e 54, demonstrou ao mundo que cientistas formados no Brasil podem contribuir de maneira decisiva para avanços científicos globais, ajudando a romper a percepção de dependência científica em relação às nações mais desenvolvidas. Não por acaso, ao longo de sua brilhante vida acadêmica, Lattes foi agraciado com diversas premiações de relevo, como o Prêmio Einstein da Academia Brasileira de Ciência, em 51, o Prêmio Bernardo Ulsay da Organização dos Estados Americanos, em 78. Lattes iniciou sua trajetória acadêmica na Universidade de São Paulo, onde estudou física e matemática na década de 40. Ainda jovem, destacou-se pelo seu talento excepcional e passou a trabalhar com o renomado físico Giuseppe Occhialini, com quem seguiu para a Universidade de Bristol, na Inglaterra. Nesse ambiente de intensa pesquisa, Lattes participou de experimentos que levaram à identificação do Mesum-Pi. Posteriormente, desenvolveu pesquisa também na Universidade da Califórnia.

0: Berkeley, ampliando ainda mais sua progressão no meio científico global. Ao retornar ao Brasil, dedicou-se à construção do fortalecimento da pesquisa científica do país, atuando como professor e pesquisador em instituições de pesquisa como a USP, a Universidade Federal do Rio de Janeiro, a Unicamp, além de contribuir para a formação de novas gerações de físicos. Além das suas contribuições acadêmicas, Lattes foi um dos principais articuladores da criação e consolidação de importantes instituições de pesquisa no Brasil. A título de ilustração, o físico teve participação decisiva na estruturação do Centro Brasileiro de Pesquisas Físicas, o CBPF, além de ter sido um dos principais responsáveis pela criação do Conselho Nacional de Desenvolvimento Científico e Tecnológico, CNPq. Essas instituições tornaram-se pilares do desenvolvimento científico e tecnológico nacional, fomentando a formação de pesquisadores, o financiamento de projetos e a produção de conhecimento em diversas áreas. Em sua homenagem, o CNPq atribuiu o nome do pesquisador à principal base nacional de dados de currículos e instituições das mais diversas áreas do conhecimento, a plataforma Lattes. Portanto, senhor presidente, é de suma importância o prêmio que nós estamos discutindo e que vamos ratificar como substitutivo. E ao lado do prêmio César Lattes, vem a proposição que eu estabeleça uma relação direta, que é exatamente uma resolução que trata de reforçar todos aqueles que, em sua trajetória de vida, sejam pessoas físicas ou empresas, instituições públicas, privadas, contribuem para um desenvolvimento econômico sustentável, dando conta de preservar o máximo ambiente em que nós vivemos, porque o planeta é um só. E essas contribuições, elas cresceram à medida que nós realizamos aqui a COP30, com a participação de amplo setor da sociedade brasileira. Portanto, eu quero acolher a proposição nos termos do substitutivo que apresento. Portanto, o nosso voto, antes exposto, no âmbito da Comissão de Justiça e da Cidadania, é pela constitucionalidade, juridicidade e boa técnica legislativa do projeto de resolução 70 de 2025 e do senhor pensado, o projeto de resolução 21 de 2026 e do substitutivo apresentado pela mesa diretora. Quanto ao mérito, no âmbito da mesa diretora, concluímos pela aprovação do projeto de resolução número 70 de 2025 e do senhor pensado, o projeto de resolução número 21 de 2026, na forma do substitutivo em anexo. É o voto, parecer pela aprovação de ambas as resoluções, senhor presidente.
1: Obrigado pelo relatório, deputado Inácio Arruda. Passa-se à discussão. Para falar a favor, deputado Hildo Rocha, deputado Reginaldo Lopes, deputado Chico Alencar, deputado Jorge Sola, deputado Tadeu Venere. Para falar contra, deputado Cabo Gilberto Silva. Declaro encerrada a discussão. O projeto foi emendado. Para oferecer parecer às emendas de plenário pela mesa diretora e pela Comissão de Constituição e Justiça e de Cidadania, concedo a palavra ao deputado Inácio Arruda.
2: Eu queria só fazer uma consulta antes do nobre colega falar, senhor presidente. O senhor vai encerrar a sessão após a hora do dia ou vai ter tempo de comunicação? Porque eu gostaria de usar o tempo de líder do novo. Se o senhor der tempo depois, eu espero. Se não, vou pedir agora.
1: Darei tempo, deputado.
2: Tá bem. Marcelo, muito obrigado, Barra. Presidente.
1: Senhor presidente. Com a palavra o deputado Inácio Arruda.
0: Voto. Durante a discussão da matéria, foram apresentadas duas emendas de plenário, ambas de autoria da ilustre deputada Jandira Fegali, dirigidas ao projeto.

0: Isso, agora ligou o som aqui. Nossa bancada diverge desse tema, mexe com reforma tributária, fizemos recentemente. A Confederação Nacional dos Municípios está sabendo desse projeto, participou da discussão desse projeto, tem impacto direto na arrecadação e na receita dos municípios. Qual é a grande reclamação dos prefeitos do Brasil contra nós aqui? Nós construímos programa, montamos políticas públicas e passamos a responsabilidade para os prefeitos. Agora, nós estamos tirando receita dos prefeitos, receita de políticas públicas. Em que razão? Quais os argumentos técnicos, financeiros desse setor que você elimina o INSS sobre o conjunto da prestação de serviço, de intermediação de serviços? Então, nós dialogar, queremos discutir no mérito dessa matéria. E por isso, não sei a razão e de quem está propondo a urgência desse requerimento sem debate. Vamos consultar os prefeitos dos estados da federação para ver se tem consonância. Senão a gente atropela um regime de urgência numa quinta-feira de manhã esvaziada aqui e depois vem a crítica aos deputados federais que estão tirando receita.
1: Presidente.
0: Estão tirando receita das prefeituras sem muito debate, sem muito aprofundamento. Então, nós queremos debater o mérito, nós queremos discutir o mérito dessa matéria. Eu sou municipalista, fui prefeito da cidade de Chapecó, fui presidente da Federação Catarinense dos Municípios, e eu estou olhando lá saúde, educação, assistência, infraestrutura, e a gente retira a receita do ISS, do Imposto sobre Serviço de qualquer natureza.
1: Presidente, eu só queria brevemente, veja bem, nós estamos...
0: Por isso que nós, enquanto bancada, nesse momento, nós vamos orientar, não, a urgência, para que a gente possa fazer o debate, não é? Lá na frente podemos até discutir, mas nesse momento é não a urgência.
1: Presidente, eu quero concordar com o líder, deputado Pedro Kizai. Na prática, esse PLP gera renúncia de receita nos municípios, num contexto de reforma tributária. Outra coisa, nós temos a lei de responsabilidade fiscal. Os municípios vão ter redução e renúncia de receita sem nenhuma compensação. Outra coisa, pode gerar, ao nosso ver, demandas de compensações financeiras junto à União devido à redução da base de cálculo de ISS. Na prática, nós vamos impactar as finanças municipais. Nós estamos falando de mais de 5.700 municípios brasileiros que podem ser afetados. Eu gostaria que houvesse um entendimento para nós não votarmos essa urgência hoje. A matéria é complicada, pode prejudicar os municípios brasileiros. Redução de renúncia de receita, além de ser proibida pela lei de responsabilidade fiscal sem a devida compensação, num momento como esse, em que nós precisamos potencializar as ações dos municípios, eu vejo que é uma temeridade nós votarmos isso aqui. Em defesa dos municípios, não a essa urgência.
2: Senhor presidente, brevemente...
3: Só um minuto. Atendendo o pedido dos senhores deputados parlamentares, vamos adiar a votação dessa urgência.
2: Senhor presidente, apenas para um breve registro, na votação das resoluções 70 e 21, eu quero anotar o apoio da consultoria legislativa, especialmente de Tito, Bruno de Vago, que são consultores e sempre nos apoiam aqui nas nossas atividades. Muito obrigado.
3: Declaro encerrada a ordem do dia. Passa-se a liderança do novo deputado Marcel Van Hatten.
4: Será que chegou lá? Bom, encerrada a ordem do dia, nós tivemos aqui a apreciação e aprovação de uma medida provisória, um projeto de lei e um projeto de resolução. Ao final desta sessão,

0: Vamos fazer um resumo para você acompanhar tudo o que aconteceu aqui nesta manhã durante o processo de votação da ordem do dia. Deputado Marcel Van Hatten na tribuna.
1: Venho a essa tribuna aqui, em primeiro lugar, para agradecer, deputado Sargento Faur, pela solidariedade recebida do povo gaúcho e brasileiro nesses últimos dias. Tanto antes da decisão do Conselho de Ética, decisão espúria de suspender o meu mandato, o mandato do deputado Zé Trovão e do deputado Marcos Polon por 2 meses, como depois dessa decisão ter sido tomada. Deputado Sargento Faur, o que eu tenho recebido de mensagem de solidariedade é incrível. E por isso eu quero agradecer a todos os brasileiros que têm se colocado ao lado da justiça, ao lado daquilo que nós estamos buscando nesse parlamento, que é o reequilíbrio entre os poderes. Quando fizemos aquela ocupação aqui da mesa diretora, nós a fizemos justamente em defesa do Congresso Nacional, contra fazendo o mesmo, chantageando, constrangendo o deputado Silvio, constrangendo esta casa e impedindo que nós pautássemos o projeto da anistia. Aliás, ainda não foi pautado o projeto da anistia que nos foi prometido, digo, à oposição. Foi nos entregue a dosimetria. Aprovada, é um primeiro passo importante, redução de penas, mas essas pessoas não mereciam pena nenhuma. Assim como não merecem pena, punição nenhuma, os parlamentares que estavam aqui na mesa, nem nós três, nem os 120, nem ninguém. Mas como eu disse lá no Conselho de Ética, um Conselho de Ética que absolveu, arquivou o processo do Janones, de rachadinha que ele mesmo confessou que o Ministério Público arquivou depois de um acordo. Ele aqui por esta casa, por relatório da esquerda, do Boulos, foi absolvido. Nós, que fizemos algo legal, constitucional, uma manifestação que a esquerda inúmeras vezes fez, inclusive de forma indecorosa e desrespeitosa, basta lembrar da última do Glauber Braga, que Lucas, secretário-geral da mesa, que aí está, quebrou o seu computador, foi arrancado à força pela polícia aqui, e até agora contra ele nada aconteceu. A esquerda inúmeras vezes com violência faz atos aqui e passa impune. Por isso, aquilo que eu disse no Conselho de Ética, eu repito agora aqui nessa tribuna. A punição de 2 meses de suspensão proposta pelo Conselho de Ética e da qual recorreremos à CCJ e, se necessário for, enfrentaremos no plenário e venceremos. Foi, na verdade, uma medalha de honra. Se estão absolvendo corruptos e punindo inocentes, pessoa que não tem dinheiro na cueca, não tem envolvimento com orçamento secreto, não anda em jatinho com banqueiro corrupto. Se estão punindo pessoas honestas, isso é uma medalha. É, como foi proposto, e mandei fazer esse quadro, um certificado de honra. Um certificado de honra. Vou pendurar no meu gabinete, deputado Sargento Faur. Certificado de honra, perseguido pelo sistema. Prefiro perder com honra do que vencer com indignidade. Sigo até o fim pela democracia, justiça e liberdade. Marcel Van Hatten, deputado federal, novo RS. E coloquei os votos todos, os 13 votos contrários, não só da esquerda, mas também de parlamentares de partidos que estiveram conosco na obstrução, membros de partidos na ocupação e que lá votaram contra, do Progressistas, do Republicanos, do União, do Podemos. Eu acho lamentável, senhor presidente, que na hora que nós precisávamos desse apoio lá, como nos apoiaram aqui e disseram que não haveria punição,

0: botaram os seus membros no Conselho de Ética para nos suspender por 2 meses. Agora eu espero que revejam com consciência o que fizeram para que na CCJ nós revertamos esse absurdo inconstitucional que foi feito e a gente possa aqui nesse parlamento restituir a liberdade de manifestação que nos é cara. É um direito, para concluir, senhor presidente, é algo que não se pode tolerar uma perseguição que já vemos do executivo do Lula, do STF do Moraes e agora dentro da Câmara dos Deputados. Espero que se reveja essa posição, como no Senado, onde não houve punição alguma e, no fim, esse certificado de honra fique apenas como uma memória, mas não como um precedente, porque esta casa não merece esse tipo de atitude. Obrigado.
1: Passo a palavra pela liderança do PT, deputado Pedro Ukizai, o tempo de 5 minutos.
2: Bom, encerrada a ordem do dia, nós agora vamos acompanhar os pronunciamentos parlamentares. Deputado Silvio Antônio está presidindo os trabalhos na tribuna. Deputado Pedro Ukizai.
3: Presidente Silvio Antônio, nós estamos aqui nesse momento não só com indignação que nós manifestamos já na semana passada que a votação da dosimetria tinha cheiro de um grande acordão. A rejeição do nome de Jorge Messias tinha cheiro de um grande acordão. E aqui nós denunciávamos, entre outros, nesse acordão, a presença de Ciro Nogueira, Flávio Bolsonaro e a representação do Senado Federal com a presidência do Senado, que teria 2 votações na quarta, rejeitar o nome de Messias, porque Messias poderia ser ministro que continuaria ou apoiaria as investigações contra o Banco Master. E a votação da dosimetria aqui, essa organização criminosa que tentou golpe à democracia e os golpistas sobem a essa tribuna para falar de democracia quando eles tentaram destruir a democracia, dar golpe no país, não legitimar o voto soberano do povo brasileiro. E a outra organização criminosa, Banco Master. E por isso que a bancada do Partido dos Trabalhadores denomina de Bolso Master. E hoje, André Mendonça, ministro do Supremo, indicado por Bolsonaro, ordena uma operação da Polícia Federal nas dependências e na residência de Ciro Nogueira, ex-ministro da Casa Civil, de quem? De Jair Bolsonaro. Ciro Nogueira, que articula na semana passada o apoio a 2 organizações criminosas, Banco Master e os golpistas. E agora está explícito publicamente, quando Ciro Nogueira apresentou a emenda para ampliar de 250 mil do FGC, do Fundo Garantidor de Crédito, para R$1 milhão, para dar garantia a essa organização criminosa, para ter mais investimentos no Banco Master, ele começou a receber até R$500 mil por mês de propina de Vorcaro. Olha aí os paladinos da moralidade, extrema-direita corrupta, mercenária e golpista. E um dos chefes do governo de Jair Bolsonaro, na operação da PF de hoje, desmascara a relação promíscua, criminosa, de por que o Senado PMI do Banco Master aqui no Congresso Nacional. Nossa bancada assinou a CPI do deputado Hollenberg, do Distrito Federal, para ver a bandalheira do BRB, cujo ex-presidente está preso, cujo ex-presidente, que ganhou 146 milhões em apartamento de luxo, é o mesmo ex-presidente que financiou a mansão

0: e Flávio Bolsonaro, que tem um escritório que funciona, cuja Letícia, funcionária na relação do INSS, no careca do INSS, que precisa ainda ser explicado. Banco Master, Zetel, financiamento de campanha de Jair Bolsonaro e Tarcísio, tudo vira Bolsomaster. Ou algum bolsonarista vai subir nesta tribuna hoje para dizer que Ciro Nogueira, de que lado ele é? Ciro Nogueira, de que lado ele está? Ciro Nogueira, que foi ministro da Casa Civil de Jair Bolsonaro, recebendo até 500 mil reais, sem falar das empresas, sem falar dos apartamentos de luxo, sem falar de viagens internacionais. Só estou falando essa relação entre Banco Master, FGC e Ciro Nogueira. As duas organizações criminosas vitoriosas na semana passada têm nome, têm endereço e têm digital. Senhor presidente, tem digital. A extrema-direita bolsonarista protege os corruptos. A extrema-direita protege o crime organizado. A extrema-direita protege os golpistas, porque só nos golpes que eles conseguem manter a corrupção impune. Com o presidente Lula, não tem impunidade. Parabéns, Polícia Federal.
1: Um minuto ao deputado Helder Salomão e depois, na tribuna, deputado Sargento Faú, tempo de liderança da minoria.
2: Obrigado, presidente. Eu recebi um convite do coordenador-geral do Sindipetro Espírito Santo, Valnísio Hoffmann, para uma audiência pública que será realizada no dia 25 de maio, às 19 horas, na Assembleia Legislativa do Estado do Espírito Santo. E o tema da audiência pública é o futuro da indústria petroleira no Espírito Santo. Durante essa audiência pública, será abordado o atual estado de produção em terras capixabas e a formação do Fundo Soberano do Petróleo. Com certeza, este será um tema importante para a economia capixaba, né? A presença da Petrobras, a produção de petróleo em terras capixabas e o debate sobre o futuro da indústria petroleira no Espírito Santo. Portanto, quero agradecer o convite direcionado a mim pelo Sindipetro. Ainda tenho que tentar conciliar a minha agenda, mas, de qualquer forma, nós precisamos debater o futuro do Estado do Espírito Santo com um olhar

0: pela audiência pública e obrigado pelo convite.
1: Com a palavra na tribuna, o deputado Sargento Faú, pelo tempo de liderança da minoria.
2: Obrigado, senhor presidente. Hoje pela manhã começamos a receber informações de mais uma fase de uma operação da Polícia Federal mirando essa situação do Banco Master, essa roubalheira, desvio de dinheiro, influência de políticos. Ciro Nogueira, um dos expoentes do Centrão, sofrendo busca e apreensão na sua residência, nos seus endereços. Primo de Daniel Vorcaro, preso. Algumas matérias falam em uma da direita com a esquerda. O líder da esquerda falou ali agora. Diz que não tem gente que vem falar sobre Ciro Nogueira. Eu venho falar, sim. São matérias que estão saindo agora. Operação da Polícia Federal é uma realidade, não é uma mentira nem uma brincadeira. A diferença é que nós queremos que quem deva, pague. Se cometeu o crime, tem que pagar. Tem provas, tem que pagar. Vamos aguardar o Lulinha também, que também recebia 300 mil. Acho que agora esse negócio de 300 mil virou assim um padrão aqui em Brasília. Lulinha 300 mil, Ciro Nogueira 300, subiu para 500. Vamos aguardar. Quem deve, tem que pagar. Esse assunto não pode ser proibido. Claro que todo mundo tem direito à defesa. Não podemos fazer pré-julgamentos. Mas a partir do momento que a Polícia Federal foi para cima de um senador, de um líder do Centrão, indícios ela tem, não tenho dúvida nenhuma. Muito mais pessoas, pode ter certeza, pessoas influentes, e nós esperamos que bata na porta também do STF, pessoas envolvidas com o Banco Master. O banqueiro criminoso, mafioso, bandido, Daniel Vorcaro, para sobreviver e para continuar transitando na alta elite de Brasília, do Brasil e do mundo, precisava de apoio de pessoas fortes, influentes, tanto dentro do legislativo, judiciário e, não duvido nada, do governo federal. Pessoas influentes que lhe deram sustentação a troco de milhões e milhões e milhões de reais. O próprio ex-presidente do Banco de Brasília, ladrão, recebeu apartamentos com valores milionários para poder dar pareceres favoráveis ao Banco Master e para injetar dinheiro do povo de Brasília, do povo brasileiro, numa instituição quebrada. Esse pilantra, que era o ex-presidente do Banco de Brasília, vai delatar também. Aquele camisote que esteve aqui, estava preso, acho que está preso ainda, e o filho também denunciaram. A PGR mandou refazer a denúncia. Tudo bem, vamos fazer o negócio certinho para depois não acontecer igual o Lula, que é ladrão, foi condenado em várias instâncias e teve seus processos anulados, porque a competência da Vara Federal de Curitiba foi questionada. Então, doa a quem doer. Jamais vocês verão pessoas igual eu, Sargento Faur, vim aqui na tribuna defender vagabundo ou me omitir. Poderia ficar quieto, mas não. A Polícia Federal esteve em endereços ligados ao senador Ciro Nogueira. O que eu quero? O que eu quero é que se ele deva, que ele pague.

0: pague, não só ele como outros. A delação de Daniel Vorcaro está praticamente pronta. Vai estar nas mãos da PGR, da Polícia Federal e com certeza André Mendonça. E nós queremos saber se vai bater na porta do STF. Aí eu quero ver se vão se proteger ou se vão investigar. Então, esse assunto vai tomar as notícias do dia de hoje e do final de semana. Busque apreensão e endereços ligados a Ciro Nogueira. Espero mais desdobramento. Espero graúdos de Brasília na cadeia. Nós começamos lá atrás com a Lava Jato, que prendeu criminosos da política, inclusive o atual presidente da República, que se safou por uma brecha na lei, né? O STF livrou ele para enfrentar Jair Bolsonaro. A verdade é essa. Qualquer pessoa que tenha o mínimo de inteligência sabe que Lula foi tirado da cadeia pelo sistema para ser colocado na presidência da República. E hoje se encontra com o presidente Donald Trump. Tomara que fique preso lá junto com Maduro. Imagina, preso. Aí nós vamos festar o resto da semana. Ei, coisa boa. Aí vai ficar bom, hein? Ó, laranjão. Meteu o grampo. Defensor de facções criminosas, né? Criminoso condenado em várias instâncias por corrupção e lavagem de dinheiro. Mas, enfim, vamos esperar novos desdobramentos em relação a essa roubalheira do Banco Master. Sem esquecer, sem deixar cair no esquecimento, a roubalheira do INSS, que também vai ter novidades. Esses dias, senhor presidente, estava vendo matéria de que, apesar, matéria jornalística, não me venham encher o saco, de apesar de todos os esforços do Lula, do presidente da República, para blindar o seu filho Lulinha, ele não tem conseguido amenizar a situação. E a Polícia Federal está fungando no cangote do filho do presidente da República, Lulinha. Teremos novidades em breve. É ladrão. O fruto não cai longe do pé. Para finalizar a minha fala, senhor presidente, quero deixar aqui, já me manifestei, quero deixar a minha solidariedade aos deputados Marcel Van Hatten, Zé Trovão e Marcos Polon, que tiveram pelo Conselho de Ética os seus mandatos suspensos por 2 meses, por dezenas de deputados participaram. E eu quero ver, viu, presidente, eu vou analisar as imagens para ver se deputado que participou aqui votou favoravelmente para a suspensão desses 3 guerreiros, Marcel. Para concluir, presidente, Marcel, Polon e Zé Trovão, vocês são heróis do parlamento, heróis do povo brasileiro. Força e honra!
1: Está presente nessa casa, Casa do Povo, a comitiva dos agentes comunitários de saúde do Maranhão, representando a Federação Maranhense de Agentes Comunitários de Saúde do Maranhão. Enquanto eu chamo a deputada Érica Cocai, quero convidá-los a vir aqui à frente para fazer uma foto. Deputada Érica. Deputado Helder Salomão primeiro.
2: Bom, presidindo os trabalhos nesse momento, já no período de pronunciamentos parlamentares, deputado Silvio Antônio, nós tivemos a ordem do dia já encerrada e ao final dessa sessão você vai ter um resumo dos projetos que foram aprovados. Na tribuna, o deputado Helder Salomão.
3: Presidente, caros colegas

0: parlamentares e população brasileira que nos acompanha pela TV Câmara. Mais uma etapa da Operação Compliance Zero, e dessa vez com 10 mandados de busca e apreensão, e dentre eles ao senador Ciro Nogueira, aquele que está envolvido até o último fio de cabelo nesta operação do banqueiro, em troca do recebimento de vantagens econômicas indevidas. A denúncia é muito grave e precisa ser apurada com profundidade, com detalhes, porque nós não podemos esquecer que o Ciro Nogueira foi aquele que apresentou uma emenda no Senado Federal para elevar o valor do fundo garantidor para cobrir as ações do Banco Master, que todos nós sabemos que foi o maior crime bancário da história brasileira. Esse fato deve mostrar, de fato, mais uma vez, que quem está com medo das investigações relacionadas ao esquema fraudulento do Banco Master é essa gente que está aqui tentando fazer acordos para que não andem as investigações, para que não tenha uma CPMI para investigar o esquema do Banco Master. Mas é verdade que as coisas estão aparecendo. A Polícia Federal está investigando. No governo passado, o ex-presidente trocava delegados, não permitia a autonomia da Polícia Federal para investigar. No governo do presidente Lula, a Polícia Federal tem autonomia como tem que ser. A Polícia Federal não pertence a um governo. A Polícia Federal não é de um presidente da República, não é de um grupo político. A Polícia Federal tem que ter autonomia de Estado para investigar, seja quem for. E nós sabemos que eles estão com medo das investigações, porque nesta denúncia, o senador Ciro Nogueira é acusado de receber frequentemente vantagens como pagamentos mensais. Nós estamos falando de mesada, pessoal. Mais 30 segundos, presidente. Nós estamos falando de mesada. A acusação que se faz aqui na investigação da Polícia Federal é que o senador Ciro Nogueira recebia mesada do Vorcaro, do Banco Master. Isso é gravíssimo. Isso mostra que o ex-presidente e sua turma estão envolvidos nesse grande esquema de corrupção que começou no governo passado e que está agora sendo desbaratado pela Polícia Federal, que está investigando.
1: Convido à tribuna a deputada Érica Cocai, pelo tempo de 3 minutos.
2: Penso que foi importante que a medida provisória tenha corrigido uma profunda injustiça, porque eliminar os exames médicos, psicológicos, significa não atentar para a segurança no trânsito. O trânsito no Brasil mata, e mata de forma inadmissível. E nós sabemos que os veículos, eles têm que transportar vidas. Eles não podem ser instrumentos de destruição da própria vida. Por isso, nós lutamos muito para que fossem mantidos os exames. O fato do condutor ou da condutora não ter uma falta grave, gravíssima, não significa que ele está apto para exercer uma direção que seja uma direção que cuide da própria vida. Então, portanto, a psicologia do tráfego, também a medicina do trânsito, não podem ser relegadas, porque você pode não ter nenhuma multa, mas não ter aptidão psicológica num momento que nós temos tantos sofrimentos psíquicos e que nós vivenciamos tantas crises na saúde mental. É importante e fundamental que nós possamos não negligenciar a segurança. E a medida provisória, ao acatar a emenda e assegurar os exames, ela, em verdade,

0: trabalha na perspectiva de corrigir a injustiça que afligiu tantas pessoas. É óbvio que nós queremos discutir o preço, porque o preço ele pode, não pode servir como instrumento de se transformar em algo tão módico que inviabilize, inclusive, o funcionamento das clínicas. Por isso é fundamental que nós tenhamos uma conversa com o CONTRAN, com as entidades que trabalham com a medicina e com a psicologia do tráfego, para que nós possamos, a partir daí, discutir e negociar um preço que viabilize o funcionamento destas entidades. Portanto, nós estamos aqui para atestar o avanço da medida provisória, quando inclui a necessidade e a obrigatoriedade dos exames, mas nós queremos discutir se o da sua profissão, que nós tenhamos um trânsito seguro, que nós tenhamos uma condução que seja condução pautada na vida e não a transformação dos carros, que são instrumentos, ou deveria ser apenas do ir e vir, que é um direito constitucional absolutamente fundamental, transformado em armas. Por isso, estamos aqui para dizer que é preciso negociar com as entidades os preços para que nós possamos viabilizar o trânsito seguro, o trânsito em defesa da própria vida.
1: Nada mais havendo a tratar, vou encerrar os trabalhos antes convocando sessão deliberativa extraordinária para amanhã, sexta-feira, 8 de maio, às 9 horas, com a seguinte ordem do dia: projeto de decreto legislativo número 863 de 2017. Haverá matéria sobre a mesa para deliberação. Está encerrada a sessão.
2: Bom, presidente desta sessão, deputado Silvio Antônio, encerra esta sessão deliberativa extraordinária da Câmara dos Deputados, que teve três projetos em tramitação: uma medida provisória, um projeto de lei e um projeto de resolução, apreciados, votados e também aprovados aqui pelo plenário da Câmara dos Deputados. Pedindo antecipadamente desculpas a você pela qualidade da voz, mas foi uma votação rápida, com apenas esses projetos citados, né? Todos acordados em reunião de líderes para uma votação simbólica, uma votação rápida e até mesmo pelo sistema virtual da Câmara dos Deputados, o Infoleg. O primeiro item que nós vamos trazer para você neste resumo, que foi votado, aprovado, é uma medida provisória. Medida provisória é uma proposta enviada pelo Executivo ao Congresso Nacional para que seja analisada. O texto desta medida provisória, de número 1327, 2025, ele trata de regras relacionadas à habilitação e aos exames exigidos para conduzir veículos. Inclusive, é o tema do pronunciamento da deputada Érica Cocai, a última que falou aqui nesta sessão deliberativa. Bom, esta medida modifica e valida, né, a Carteira Nacional de Habilitação, a CNH, e também a forma de realização de exames para obtenção e renovação da habilitação. Esta proposta também permite a emissão da CNH em formato digital e estabelece a renovação automática para condutores cadastrados no Registro Nacional Positivo de Condutores, permitindo a redução de custos e também a burocracia, incentivo à formalização dos condutores e também a promoção da inclusão social, dentre outros ganhos. Aprovada aqui na Câmara dos Deputados, esta proposta foi modificada, esta medida foi modificada, então ela passa a tramitar como forma de projeto de lei de conversão. É o título que se dá quando a medida provisória, o texto principal da medida provisória, ele é modificado aqui no Congresso Nacional, na Câmara ou no Senado. Proposta aprovada na Câmara, agora precisa ser apreciada pelo Senado Federal. O item número 2 da pauta, que foi votado, apreciado e aprovado, é um projeto de lei de número 6601 de 2025. Este projeto

Ele regulamenta a profissão de trabalhador em refeições coletivas. Este projeto abrange aqueles que atuam em cozinhas em qualquer unidade de produção e também de fornecimento de refeições em larga escala. O texto tem o objetivo de garantir melhores condições de trabalho e a concessão de benefícios aos trabalhadores, tais como adicional de insalubridade, adicional de insalubridade, piso salarial, jornada de trabalho e também uma aposentadoria especial. Esta proposta busca dar reconhecimento formal à atividade, estabelecendo regras para o exercício da profissão. O autor da proposta é o deputado Marcos Pereira, do Republicano de São Paulo. Tem a relatoria, né, do deputado Bruno Farias, do Republicano de Minas Gerais, mas aqui no plenário esta proposta foi lida pelo deputado João Carlos, do Republicanos do Amazonas. Este projeto também foi modificado, e quando um projeto de lei é modificado, ele passa a tramitar com um texto que é conhecido como substitutivo, né? Então ele passa, no jargão do legislativo, ele passa a tramitar na forma de substitutivo. Aprovado aqui no plenário da Câmara dos Deputados, agora vai à apreciação do Senado Federal. Último item da pauta também apreciado aqui foi um projeto de resolução. O projeto de resolução é um projeto que altera o regimento interno, as normas internas da Casa, da Câmara dos Deputados, ou, caso Senado, caso também lá no Senado. Ele também foi modificado, o projeto original foi modificado, foi aprovado aqui na forma de um substitutivo e já foi promulgado, quer dizer, ele já passa a valer, ele foi promulgado nessa sessão pelo presidente da sessão, o deputado Silvio Antônio. Então já vale aqui como regra para a Câmara dos Deputados. E este projeto de resolução é de número 70 de 2025, que institui o prêmio César Lattes da Câmara dos Deputados. Esse projeto, ele será, ou melhor, esse prêmio, né, melhor dizendo, ele será concedido a personalidades governamentais e não governamentais cujos trabalhos ou ações merecem especial destaque na defesa e na promoção da ciência, da tecnologia e da inovação. Este prêmio homenageia o físico brasileiro bastante renomado, reconhecido, citado aqui em plenário, César Lattes. A autoria do projeto do deputado Geraldo Rezende, PSDB do Mato Grosso do Sul, com o deputado Márcio Gerri, do PCdoB do Maranhão, e a relatoria em plenário do deputado Inácio Arruda, do PCdoB do Ceará. Então, esse foi um breve resumo para você que está conosco até agora aqui na Rádio Câmara, na TV Câmara, no nosso portal câmara.leg.br e ainda no nosso canal no YouTube. Mas se você quer mais informações sobre tudo o que está acontecendo aqui na Câmara dos Deputados no dia de hoje, durante toda a semana, você pode acessar este código de acesso rápido que está aparecendo aí na sua tela, né? Ele vai lhe direcionar para a agência Câmara de Notícias, para o portal da Câmara dos Deputados. Lá tem todas as informações. Também no YouTube nós temos as sessões, as reuniões na íntegra para você acompanhar, para você rever, para você se informar mais os projetos ou os assuntos relacionados ao parlamento que lhe interessam. Mas à 1h30 da tarde tem outro resumo, né, no jornal direto da Câmara, à 1h30 com a transmissão ao vivo pelos veículos de comunicação da Câmara dos Deputados, rádio, TV e também canal no YouTube. Você pode nos acompanhar também todas as nossas redes sociais. Nós convidamos a você a participar, nos ajudar aqui a fazer o nosso trabalho. E daqui a pouquinho nós vamos, ou na sequência, melhor dizendo, nós vamos continuar com as nossas transmissões ao vivo. Nós vamos agora para a Assembleia Legislativa, Assembleia Estadual da Paraíba. Lá está reunida a comissão. Esta também tem a presença, esse seminário, na verdade, tem a presença também do presidente da Câmara dos Deputados, Hugo Mota. E o seminário está debatendo o fim da escala 6x1, que é a PEC 221 de 2019. Este é o primeiro evento fora de Brasília e faz parte de uma agenda
sobre os debates para

0: definir o relatório sobre a redução da jornada de trabalho no país. Como eu disse, tem a participação do presidente da Câmara dos Deputados, Hugo Mota, do Republicano da Paraíba. E a ideia deste seminário da Comissão Especial sobre o fim da escala 6x1 é promover um diálogo sobre o texto com integrantes da sociedade civil, parlamentares estaduais lá da Paraíba e também municipais, trabalhadores, empregadores, entidades sindicais, especialistas acadêmicos e representantes do poder público. Nós vamos acompanhar a partir de agora, então, este seminário ao vivo, direto da Assembleia Estadual da Paraíba. Câmara dos Deputados, Transparência e Cidadania.
1: Daiana, a maioria é mulheres. Como nós vamos construir? Qual o preço para construir seres humanos melhores, já que nós falamos isso? Qual é o preço que nós estamos dispostos a pagar? E o presidente Hugo
2: Filiado
1: Mota,
2: em todo o Brasil,
1: com o governo,
2: né,
1: federal, 27... disse que para isso não há preço. E é dessa forma que eu penso, é isso que nos une nesse momento. Os problemas, vamos administrar toda a classe produtiva. Meu pai foi produtor de café em Vitória da Conquista, na Bahia. Nós estamos junto do agro, nós estamos junto. Nós vamos encontrar soluções. Como no Nordeste se diz muito, nunca foi fácil para a gente. Então, respondendo à pergunta, eu acho o seguinte. A primeira coisa que nós temos que... São duas premissas que nós temos nesse momento. Fim da escala... São três premissas. Fim da escala 6x1. Redução de jornada sem redução salarial. Segunda premissa que precisa-se também os movimentos sociais entenderem. O texto não vai ser o que Hugo Mota sonha, o que Daiana sonha, o que Marinho sonha, o que o presidente Lula sonha, o que Léo Prat sonha. O texto será o texto que refletir, como disse o presidente Hugo Mota, o voto de 308 parlamentares, porque é isso que nós precisamos para a emenda à Constituição. E é sobre isso. E aí, presidente Hugo Mota, eu também não tiro o mérito de ninguém. Na história moderna da Câmara, que primeiro trouxe a possibilidade, eu acho que o Brasil não pode perder essa oportunidade, que primeiro trouxe a oportunidade de trazer uma redução de jornada para o Brasil, foi o presidente Temer, que conseguiu quase fechar um acordo para a redução de jornada em 2010 de 44, o ministro Marinho conversava comigo sobre isso, de 44 para 42 horas. Por intransigência, nós não temos há 15 anos, Reginaldo e Daiana, uma jornada no Brasil de 42 horas. Isso é que eu não quero para o meu país, eu sei que o presidente Hugo também não quer para o nosso país. Então, a partir daí, o que tiver de problema, nordestino diz assim, aqui estão vários nordestinos, é com a gente mesmo, a gente vai partir para resolver. Então, vamos trabalhar, porque eu acho que já está quase que consensuado às 40 horas e nós precisamos agora encontrar as soluções. E eu tenho aqui o maior consultor do trabalho que alguém pode ter. O Brasil tem esse privilégio, que é o ministro Marinho, para a gente poder encontrar as peculiaridades. Ontem, Alencar falava uma coisa que me tocou bastante, eu fui secretário de saúde na Bahia, que é que a jornada 12x36 é importante para manter os equipamentos de saúde, é o mesmo pensamento que eu tenho, né? Então, a gente precisa, a partir daí, tratar as especificidades. Hoje, eu conversava com o presidente Hugo, com o Marinho, eu tenho que dizer, a ideia não é minha, eu dou mérito, é do Marinho, e eu concordo com o Marinho, nós vamos tratar na PEC a regra geral, e os específicos a gente trata no projeto de lei. Eu acho que assim também a gente encontra um formato jurídico, porque tudo na vida é forma e conteúdo, o formato jurídico para a gente encontrar o melhor para o nosso país. Tamo junto aí por esse Brasil que a gente tanto sonha. Obrigado, gente.
3: Pessoal, agora direto para o plenário. Encerrada a coletiva imprensa.
4: Está sendo realizada na Assembleia Legislativa da Paraíba. Hoje a Assembleia, em parceria com a Câmara dos Deputados, vai fazer um debate sobre as propostas que tratam do fim da escala de trabalho 6x1. Essa parceria hoje lá com a Assembleia faz parte do programa Câmara pelo Brasil e também é em parceria com a comissão especial aqui da Câmara, que analisa essas propostas que tratam do fim da escala de trabalho 6x1. Esse tema está sendo discutido por uma comissão especial e a ideia, segundo o presidente da Câmara, Hugo Mota, é que até o fim do mês o texto seja discutido e votado na comissão especial para também poder ir a plenário. E aí são várias as questões que estão sendo debatidas e Hoje, na Assembleia Legislativa da Paraíba, é inaugurada essa série de debates também regionais.

0: a respeito dessas propostas do fim da escala de trabalho 6x1. Logo mais na nossa programação, você vai ter mais informações a respeito desse encontro hoje lá na Assembleia Legislativa da Paraíba, na capital paraibana, João Pessoa. Continue com a gente.
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3: Presidente da Câmara, o Mota, voltou a defender a aprovação da proposta de emenda à Constituição que acaba com a escala 6x1 para que os trabalhadores brasileiros possam ter mais tempo dedicado ao lazer, à família e à saúde. Para ele, a proposta deve ser debatida com cautela e...
4: Que ela terá impactos positivos e impactos também que irão requerer um pouco mais de cuidado do ponto de vista da economia para que uma coisa que pode ser muito boa para o país não se torne uma medida danosa do ponto de vista da produtividade para a nossa economia.
3: Em relação ao projeto que criminaliza a misoginia, Hugo Mota afirmou que o país tem números de violência contra a mulher que envergonham. Ele lembrou a assinatura do Pacto entre os Três Poderes contra o Feminicídio e citou diversas propostas aprovadas pela Câmara de combate à violência contra a mulher, como a que coloca a tornozeleira eletrônica em agressores de mulher, iniciativas que endurecem as penas para quem comete violência contra a mulher e projetos como Antes que Aconteçam, que previnem a violência.
4: Não vamos permitir nenhum tipo de violência contra as mulheres brasileiras em qualquer nível, seja em ambiente digital, seja no dia a dia, seja de qualquer forma. Essa violência sendo instituída, nós temos que ter meios legais para coibir, para combater. Nós estamos dizendo à sociedade que aquilo que ela está sentindo, que aquilo que as nossas mulheres estão sofrendo, dói também em nós, que temos aqui a responsabilidade de representar esse sentimento.
3: Por fim, o presidente da Câmara também defendeu a aprovação do projeto que cria o marco legal sobre os minerais críticos, as chamadas terras raras. Para ele, a proposta que deve ser votada esta semana no plenário vai garantir os interesses nacionais e abrir a exploração dos minerais críticos para o resto do mundo. Da Rádio Câmara de Brasília, Luiz Gustavo Xavier.
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6: Agora em Brasília, 11 horas e 47 minutos, nós vamos acompanhar uma audiência pública da Comissão de Agricultura da Câmara dos Deputados. O debate é sobre o Fundo Nacional de Desenvolvimento da Cadeia do Leite. Neste momento, está presidindo os trabalhos e, usando a palavra, o deputado Welter, do PT do Paraná. Nós vamos acompanhar juntos aqui na Rádio Câmara, portal da Câmara e também no nosso canal do YouTube. Convido você a estar conosco.
7: Tecnicamente, para produzir a política pública, que é a política pública que levou o país a ser um dos maiores produtores de leite do mundo. É política pública, são os financiamentos de investimento e de custeio que dão condição de alavancar a produção. Mas também são esses financiamentos ou tipo de tecnologias que tendem a ser impostas que excluem. Então, esse é o cuidado que nós temos que ter aqui. Elas não podem ser excludentes. As tecnologias não podem colocar no paredão os pequenos produtores. É isso que está acontecendo. Aí o país, o Estado está errando. O Estado está matando a galinha dos ovos de ouro. Não tem problema ter gente que se aperfeiçoa, usa a tecnologia que for no mundo. Isso é muito importante. Tem que ser competitivo, sim. Mas a competitividade não pode excluir da tecnologia e do desenvolvimento aquilo que está na matriz cultural do povo descendente que já tem no DNA. Meu pai, quando veio do Rio Grande do Sul para o Paraná, veio com uma vaca de leite enxertada no caminhão, uma leitoa também enxertada. E aí, isso que foi que me fez virar gente com aquela vaquinha de leite lá que dava renda todo mês, né, que chegava, passava o leiteiro, o caminhão do leite passava todo, cada 2-3 dias, a gente deixava, quando tinha geladeira, na época, tinha uma época não tinha nem geladeira, aí tinha que vender no dia seguinte, fazer a nata, fazer queijo e achar um jeito de conservar uns dias a mais o leite. Então, assim, esse é o foco. Então, nós temos indicativos claros aqui, não vamos perder esse debate da reidratação do leite. Nós temos que cobrar do governo essa questão, que já foi deixado muito claro, essa questão do dumping, que tem que tomar atitude, porque a concorrência desleal cria o problema, E nós temos que, esse

0: grupo de trabalho deveria ser continuado, vejo dessa forma também do Leite. E tá com a palavra o seu Ronei, desculpa se eu falei bastante aqui, mas é que isso tá atravessado para mim também. Eu não me conformo, né, com todo esse tempo e esse acúmulo que nós temos nas entidades que são tão representativas, a gente ainda não avançou como deveria.
1: Ok, obrigado. Rapidamente, deputado, o que o senhor acaba de falar, talvez é um ponto crucial que nós precisamos na cadeia produtiva do leite, é melhorar a governança da cadeia produtiva. Nós estamos muito, muito divididos, separados, cada um cuidando do seu objetivo, mas não temos uma governança bem organizada. E aproveitando com relação à governança, eu devo dizer para o senhor que apoiamos plenamente o que o senhor coloca no artigo 5º, se não me engano, que a gestão será feita pelo Poder Executivo. E a exemplo de outras atividades que o Congresso já deliberou, ter um conselho gestor disso. Não, diferentemente do projeto 20 de 2026, do deputado Sérgio Souza, que fala em criar uma autarquia. O nosso posicionamento é que não precisa criar outra autarquia. Nós já temos demais instituições. O que precisamos é um conselho gestor que realmente trabalhe. E ele pode estar no MAPA ou no MDA, mas dentro do Poder Executivo. E exemplo disso foi citado aqui. O programa Mais Leite Saudável é considerado o programa mais exitoso dos últimos tempos em apoio a projetos que são submetidos e aprovados por um conselho gestor. E isso poderia ser utilizado, então, para a questão de melhorar a governança. Com relação à assistência técnica, que o Marenilson citou, a Embrapa, eu afirmo com toda franqueza para os senhores, nós temos nas prateleiras das instituições de pesquisa, Embrapa, instituições estaduais, universidades, estoque de tecnologia para quadruplicar a produtividade dos pequenos produtores. O que nós precisamos é que essas tecnologias simples cheguem até ele. Não é questão de robô, é questão de evoluir em nutrição, em reprodução, em saúde e em gestão, em planejamento da sua propriedade. E esses programas, e eu levo como consideração, que deve ser conhecido até pela Vânia, o programa ATEG, que tem uma metodologia muito bem estruturada para chegar diretamente ao produtor com assistência de fato e não apenas insistência técnica, né? Só para um número para os senhores, Folha de São Paulo, de ontem, manchete, março de 2006, de 2026, 235 milhões de equivalentes litros de leite importados no mês. A cada mês, isso aumenta. E nós temos que parar disso de uma vez por todas com o processo antidumping. Muito obrigado.
0: Então, ninguém mais pediu a palavra e queria encaminhar que essa comissão de agricultura e também como autor desse projeto, podem provocar a gente, vamos desafiar também o governo, a agenda tem que ser afirmativa junto ao Ministério, eu vou cobrar muito da Fernanda, né? O Marenilson fica com essa tarefa de nos ajudar nisso, também vamos cobrar do Ministério da Indústria e Comércio essa questão do dumping, precisa ser tomada atitudes, eu acho que o governo tomou algumas atitudes, e com razão, e houve essa reação de preço, já foi a fiscalização, a intervenção da Polícia Federal, Receita Federal, essas compras que foram meio tímidas, mas ajudaram, e aí eu espero que a gente consiga avançar com essa política do leite. Muito obrigado a todos os presentes, vocês realmente enalteceram esse evento, e essa comissão, e essa Casa de Leis. Luiz Corte ainda pediu um segundinho.
2: Eu quero... aqui, para finalizar, agradecer essa honrosa oportunidade, o senhor presidente vai recomendar, entendeu, que a gente crie um nexo aqui de acompanhamento dos diplomas que nós temos em trâmite nessa casa. Sua Excelência, que já é o relator

0: do projeto de lei que proíbe a reidratação a nível de Brasil, que é o 5738, que foi aprovado por unanimidade nessa comissão, e que já foi para a CCJ, entendeu? E que nós temos notícias e que seja acompanhado a nível de plenário, e quando for votado a nível de plenário, que a gente possa chamar o Brasil aqui, a nível de Câmara de Deputados, para poder dar uma força muito grande, e que isso não só representa a aprovação de alguns sinais, mas isso aqui, inegavelmente, ele ativa um movimento que ele é nacional, e eu tenho a concepção que a gente vai avançar mais, cada um fazendo a parte deles. E quero aqui também deixar, eu olhei aqui com muito entusiasmo aqui a presença da OCB aqui, Jordão, mas eu quero, como nós vivemos esse momento aqui, e acho que as cooperativas deveriam pensar muito, porque se a gente tem na estruturação que o problema do preço do leite está muito aviltado em razão da importação do leite em pó, eu acho que as cooperativas deveriam sopesar enquanto cooperativa, porque elas representam o produtor. A cooperativa ela não tem lucro, ela tem sobra, e a sobra é para o produtor. Eu acho que a cooperativa deveria pensar muito em não usar o mecanismo de importação de leite em pó. Porque isso daqui, ela, enquanto entidade, entendeu, que é muito bem concebida e que as cooperativas foram a razão do crescimento, se coloca com propriedade que mais de 50% do leite produzido ele está vinculado às cooperativas. Eu queria aqui, nessa audiência pública aqui, deixar a recomendação para que as cooperativas, entendeu, eventualmente algumas, possam abster-se da comercialização e do aproveitamento do leite em pó importado, porque é este que bate com o produtor. E não é possível que, enquanto cooperativa, nós tenhamos uma ferramenta de associativismo, entendeu? De cooperação entre nós, e, por outro lado, esse mesmo mecanismo que garante 50% da produção de leite do Brasil seja o instrumento para prejudicar o próprio associado. Então, fica aqui o meu recado. De algum tipo de segmento da comunidade, não tem problema, Alexandre, a gente não está aqui para agradar todo mundo. Você tem que ter um lado, e o nosso, nós somos do lado do produtor do leite, né, Elton? Então, nós somos bem claros aqui, mas eu acho inconcebível, entendeu? E esse recado aqui é um recado que precisa ser dado, o produtor esperar 45 dias para ter o preço do leite. Ele tira leite 30 dias, depois vai receber o preço do leite 15 dias depois, que isso vai dar 45 dias. Eu tenho um projeto de lei, que é o 417 do ano passado, que vai obrigar, entendeu, o comprador do leite, a indústria, a colocar o preço diário do leite. Por quê? Diário. Porque eu não sei como é que esse leite circula aí sem nota fiscal, primeiro. E para ele circular com nota fiscal, ele tem que ter preço. E a indústria que vende o leite, vende a manteiga, vende a nata, vende o queijo todo dia, é em cima do preço que ela vende que ela vai pagar o leite para o produtor. E o leite, ele oscila o preço até durante o mesmo dia. Então, eu fico aqui, entendeu, como contribuição, entendeu, Elton, que a gente, quem sabe, adote essa bandeira nacionalmente, como nós adotamos a bandeira da não reidratação do leite a nível do Brasil, que quem sabe a gente adote essa. Presidente, parabéns mais Sim. uma vez.
1: Obrigado. O Luiz instou o Rodolfo, acho que ele precisa falar um pouquinho, né? Vou dar um minutinho para os dois para fechar.
2: Obrigado, deputado Welter. Deputado Luiz, agradeço sua fala também. O senhor mostra um autoconhecimento aí do modelo de negócio cooperativista e eu venho aqui para reiterar a fala do senhor, né? Então, a gente precisa entender o modelo de negócio cooperativista como uma extensão do produtor rural cooperado, nesse caso, o produtor de leite também, né? Então, tudo que a cooperativa faz, no final das contas, como o senhor bem diz, retorna ao cooperado para ele, e ela tem no seu estatuto e composição, seguindo o regimento hoje da nossa legislação, o objeto social de atendimento ao cooperado. Isso se manifesta na demonstração econômica, ao final do exercício, né? A sobra ou perda da cooperativa chega ao cooperado. Os outros aspectos relacionados com gestão e governança da cooperativa e as decisões das cooperativas estão dentro do escopo dessas cooperativas, mas a gente não pode esquecer. No final das contas, é predominante a figura do cooperado e a cooperativa na representação.

0: apresentação da extensão desse produtor rural. É, só fazer essa fala para manifestar que o cooperativismo, independente do porte, tamanho, e a gente sabe que não tem receita de bolo, né, deputado? O senhor, lá do estado do Paraná, conhece diversas cooperativas, com certeza. É, a gente não pode esquecer que, independente do tamanho, diversidade e de receita, ele está sempre olhando para o resultado positivo final para o cooperado, seja para um atendimento de assistência técnica, no fornecimento de insumos, na agregação de valor, na comercialização das produções, é, e com a sua autonomia também, né?
1: Nada mais havendo a tratar, declaro encerrada essa audiência pública sobre a Política Nacional do Leite e do Fundo do Leite, que espero que prospere no futuro. Muito obrigado. Brilhantes apresentações, contem comigo. Vamos fazer um. Está pedindo fazer um registro, vou fazer um registro de todos vocês, vocês são testemunhas à unanimidade do entendimento acerca dessa política. Obrigado.
2: Bom, esse foi o deputado Welter, que presidiu até aqui esta audiência pública da Comissão de Agricultura, Pecuária, Abastecimento e Desenvolvimento Rural da Câmara dos Deputados. O tema em debate foi Fundo Nacional de Desenvolvimento da Cadeia do Leite. A gente convida você a acompanhar o Jornal Direto da Câmara daqui a pouquinho, à 13h30, com todas as informações da Câmara dos Deputados para você, ao vivo na Rádio Câmara, TV Câmara e no nosso canal no YouTube. Desejo a você uma excelente tarde, Câmara dos Deputados, transparência e cidadania.
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5: O ministro do Trabalho e Emprego, Luiz Marinho, inaugurou a série de audiências públicas da Comissão Especial da Câmara dos Deputados que analisa as propostas de redução da jornada de trabalho e fim da escala 6x1. Segundo ele, a alteração legislativa é tardia diante de tentativas vindas desde a Constituinte de 1988 e das mudanças já em curso no mercado de trabalho. Luiz Marinho lembrou que, em um universo de 50 milhões de vínculos empregatícios, 2/3 já estão na escala 5x2. Os cerca de 15 milhões de brasileiros que trabalham em escala 6x1 representam uma exceção nesse mercado. O ministro citou ainda a pesquisa do Sebrae, em que 62% dos micro e pequenos empresários não veem impacto negativo da redução da jornada. Também apontou vantagens constatadas em estudos da Fundação Getúlio Vargas, a partir da análise de números do E-Social.
6: O governo acha que é plenamente sustentável falar em reduzir a jornada para 40 horas semanais imediatamente, sem redução de salário, com 2 folgas na semana. Dito isso, eu não estou dizendo a vocês, não poderão fazer análise das 36 horas. Podem, tem que calcular bem para a gente não nos perdermos na concorrência global que o Brasil está inserido.
5: Luiz Marinho defendeu que a análise das 2 propostas de emenda à Constituição seja acompanhada de avanços no projeto de lei do Executivo, que trata do mesmo tema. O relator da comissão, deputado...
7: Definir a regra geral, que é fim da escala 6x1, 2 folgas. A jornada que a gente definir aqui, 36 ou 40, nós estamos no debate. Eu acho que a gente precisa ter a consciência do nosso papel enquanto PEC, que é definir a regra geral. É esse o papel de uma Constituição. Há um PL tramitando que pode trazer essas especificidades.
5: O diretor do Escritório Brasileiro da Organização Internacional do Trabalho, Vinícius Pinheiro, elogiou a estratégia para que as mudanças constitucionais possam ser futuramente adequadas às diversas categorias de trabalhadores, sobretudo por meio de convenções coletivas. Ele afirmou que o sucesso dessas mudanças depende de consenso tripartite e calendário gradual que permita a adaptação de trabalhadores, empresas e governo. Estimativas da OIT e da Organização Mundial de Saúde mostram 745 mil mortes por ano no mundo relacionadas à jornada excessivas. A vice-procuradora-geral do Ministério Público do Trabalho, Tereza Basteiro, destacou as propostas em análise na Câmara como fundamentais para a promoção da saúde e da dignidade dos trabalhadores. Ex-presidente da ANAMATRA, Associação Nacional dos Magistrados da Justiça do Trabalho, Hugo Cavalcante Filho, pediu que as medidas venham acompanhadas de reforço na fiscalização e de solução para o avanço da pejotização no mercado de trabalho.
8: Se as decisões forem no sentido de facultar aos empregadores brasileiros contratarem seus empregados como pessoa jurídica ou de plataformizarem qualquer tipo de trabalho no país, as decisões deste Congresso serão inúteis para a maioria dos trabalhadores brasileiros.
5: O presidente da comissão, deputado Alencar Santana, do PT de São Paulo, criticou o que chamou de alarmismo de alguns setores empresariais contra a redução

0: redução da jornada de trabalho e o fim da escala 6x1. O deputado citou manifestação recente de dirigente da Latam que associou o tema a risco de fim dos voos internacionais da companhia.
1: Acho que o ministro Marinho poderia convidar a empresa para entender essa posição da empresa, de uma certa maneira ameaça os seus trabalhadores e gerando um alarme em toda a sociedade. Porque imagine se ela parar de operar em todos os países onde ela está, na América do Sul, que estão reduzindo ou já reduziram. Será que ela vai fechar? Com certeza não, porque a lucratividade é boa.
0: O relator Léo Prates reforçou as críticas à Latam e afirmou que alarmismo não colabora com o debate. A próxima audiência na comissão especial será sobre os impactos econômicos do tema e terá a presença do ministro da Fazenda, Dario Durigan. Da Rádio Câmara de Brasília, José Carlos Oliveira.
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5: O Senado exigirá uma nova confirmação direta e individualizada do servidor ou aposentado no aplicativo sougov.br. A nova legislação também proíbe a formalização de contratos de empréstimos por telefone ou aplicativo de mensagens instantâneas. Foi proibida a cobrança de taxas de serviço do cartão consignado e os descontos sindicais só poderão ser feitos com autorização expressa do empregado.
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7: Agora em Brasília, 12:08, a Rádio Câmara passa a transmitir um seminário promovido pela Comissão Especial sobre o fim da escala 6x1, vida digna ao trabalhador, seminário promovido em parceria com a Assembleia Legislativa do Estado da Paraíba. Quem está com a palavra agora é o presidente da Câmara dos Deputados, Hugo Mota. Vamos ouvi-lo.
8: O intuito de construir a legislação, porque a opção de não se votar essa matéria... Para concluir, presidente, a opção de não se votar essa matéria... ela não existe. Então, nós estamos aqui prontos para, ouvindo a todos, construir a melhor proposta possível para o nosso país. Muito obrigado.
9: Convidar o ministro Luiz Marinho, caso queira usar a tribuna, use, senão fica lá aí da mesa, a opção é sua. Mas convidar também a Raquel Melo, presidente da Central de Trabalhadores do Brasil, para fazer parte da mesa também.

E comentar a todos os empregadores, empresários, aqui na pessoa do Cassiano, nosso presidente da Federação da Indústria, aqui presente. Eu vi, não estou vendo agora aqui, mas deve estar em algum lugar aqui no plenário, que eu cumprimentei aqui na chegada. Veja, esse debate da jornada de trabalho é muito importante. O presidente Lula, quando decide mandar o PL, considerando para deixar claro qual a posição do governo, porque, a bem da verdade, você tinha tramitando na casa as duas PECs, aqui citada pelo presidente Gumota, e os PLs, aqui citado, como, por exemplo, o PL da Daiane Santos, tratando da jornada de trabalho. Veja, nós, a posição do governo é muito clara, e a imprensa sempre me pergunta de qual a posição do governo, e a nossa posição é que o Brasil está preparado. A economia brasileira precificou esse debate da redução da jornada de trabalho para 40 horas semanais. Até porque era possível já estarmos a 40 horas semanais há alguns anos, se não tivesse perdido a oportunidade, em algum momento, a Câmara Federal, o Congresso Nacional Brasileiro, ofereceu às centrais sindicais a possibilidade de uma redução gradativa, mas, naquele momento, a impossibilidade foi porque teve um debate, eu queria tudo já, e não topou ser gradativo, e aí não teve nem tudo já e nem gradativo, estamos a 44 horas semanais. Mas é evidente que o Brasil já trabalhou muito mais que isso, já trabalhamos 60 horas, 52, 48, depois 44 a partir de 88 na Constituinte, portanto, uma vitória importante do processo democrático, debatido, encarado pela Constituinte em 88, que reduziu para 44 horas semanais. E, naquele momento, também sem redução de salário. De lá para cá, creio que nós estamos no momento, porque, se olharmos há 10 anos atrás, há 20 anos atrás, quais as empresas, qualquer empresa, quantos trabalhadores tinham, o que produzia, quantos tem hoje, o que produz. Seguramente, nesse período, nós produzimos a chamada produtividade e acho que é hora de devolver aos trabalhadores esse direito, até porque há um chamado, há um clamor do povo trabalhador brasileiro, em especial das mulheres, em especial da juventude, que diz claramente, nós precisamos de dar mais tempo para a família, nós precisamos mais tempo para as pessoas, para mim, para cuidar do filho, para cuidar de mim próprio. As empresas estão com dificuldade de preencher as vagas quando fala que a escala é 6x1. As empresas estão com dificuldade para encher as vagas quando fala que a jornada, a escala é 6x1. Então, nossa proposta é redução da jornada de trabalho de 44 horas para 40 horas semanais imediatamente, sem redução de salário e duas folgas na semana, porque isso é o clamor do povo trabalhador e os nossos irmãos argentinos. E reduzir é buscar estar em sintonia com o mundo. Muitos países, nesse momento, nosso continente, inclusive, vêm discutindo a redução da jornada de trabalho. O México, Chile, Colômbia, enfim, todo um processo de redução, porque há mundialmente um clamor do povo trabalhador, de que ó, nós precisamos de mais tempo. Nós precisamos mais tempo para a saúde, para a educação, para a família. E quando se fala no debate da redução de jornada sem redução de salário, o impacto que traz, evidente que traz impacto. Ele traz impacto, evidentemente, no custo do salário, mas não no ganho da renda do trabalhador. Porque a empresa vai continuar pagando o mesmo salário. O que ele vai diminuir é a quantidade de hora disponível. Essa diferença diretamente no salário, o impacto é de 4,7% em média, variando até 10% e pouco em alguns setores específicos. Agora, há um outro impacto muito positivo para as empresas, que é o impacto que hoje é um custo que talvez as empresas não estejam enxergando e que ele vai eliminar esse custo, que é o custo do adoecimento, que é o custo do acidente, que é o custo do absenteísmo. Tem algumas empresas que, nesse momento aqui, resolveu, entendendo a mensagem do presidente Gumota, entendendo a mensagem do governo, entendendo a mensagem do parlamento brasileiro, que haverá o processo de redução. Algumas empresas resolveram antecipar, ainda sem redução, reduzir a jornada, mas antecipando, acabando com a escala 6x1, implantando a escala 5x2. O resultado dessas empresas
é que eles zeraram as faltas

0: e eles melhoraram a produtividade, melhoraram o ambiente e melhoraram, portanto, a sua produtividade e qualidade do seu serviço. Tem relatos importantes de empresas de serviço, comércio, hotelaria, enfim. Então, aqui tem uma mensagem muito clara, porque você acaba eliminando o custo que hoje você tem, portanto, tornando muito mais eficiente essa relação do trabalho. Então, com essas convicções que nós estamos defendendo com muita clareza de que o Brasil pode e deve, sim, cuidar melhor da saúde mental e física dos seus trabalhadores, diminuir o absenteísmo, a rotatividade, que é um custo, muitas vezes, para as empresas, que pode ser também ter um ganho aqui, e também todo o debate em relação a esse processo todo que nós estamos falando aqui. Hoje, majoritariamente, a jornada, a escala de jornada, já é 5x2. Você tem, na verdade, 66,8% que pratica a jornada 5x2 e 33,2% que pratica a jornada 6x1, a escala 6x1. Portanto, acho que é uma tendência já registrada pelas empresas diretamente que trabalham, e agora está um clamor do povo, eu acho que nós temos que atender. As pequenas empresas, presidente Mota, que muitas vezes o pessoal fala, as pequenas vão sofrer muito. O SEBRAE, que faz um papel excepcional com as pequenas, médias e microempresas, eles me mandaram uma pesquisa que eu tirei uma lâmina para comentar com vocês, comentei ontem também. A percepção desse pequeno empresário, de 24 para 26, qual era? Em 24, 12% disse, eu não sei o que vai acontecer. 47% disse que não acreditava que não ia impactar. 32% dizia que ia impactar negativamente e 9% dizia que podia impactar positivamente. 26, esses números são 11% não sabe, 51% diz que não vai impactar, 27% diz que vai impactar negativamente e 11% vai impactar positivamente. Então, você tem aqui mecanismo também de como que as coisas vão se ajustando. Queria lembrar, porque recebi um empresário recentemente preocupado se ele não ia poder trabalhar o sábado. Eu disse, olha, a redução da jornada é ao trabalhador. Atividade econômica não precisa reduzir. Atividade econômica, ela poderá trabalhar. Evidentemente que o trabalhador, a trabalhadora, é que está conquistando o direito de trabalhar menos. Portanto, o ajuste que você pode fazer nos contratos coletivos de trabalho, você vai ajustar quando serão esse processo para atender a sua demanda da sua produção, do seu negócio. Ele falou, ah, bom, então se é assim, estou mais tranquilo, vou falar para os meus liderados, né, era um setor do comércio importante, já vou falar para os meus liderados que nós temos um processo aqui de possibilidade, a partir da PEC, do PL, do contrato coletivo, ajustar questões, que está colocada aí. A percepção da produtividade, o que acontece com a produtividade? Trabalhar menos é trabalhar melhor. A Fundação Getúlio Vargas pegou 19 empresas para estudar em 25, e dessas 19 empresas, o que ele extraiu? 72% dessas empresas registraram aumento direto na sua receita após a redução da jornada de trabalho. 44% apresentaram melhoria significativa no cumprimento dos seus prazos operacionais, ou seja, evidente que nós temos que falar de tecnologia, nós temos que falar de processo, nós temos que falar de reorganização de processo, mas há a percepção de um ganho muito importante para o mundo do trabalho.
1: Pode concluir, ministro. Mais 3 minutos para o ministro.
0: Mais 1 minuto e meio. A percepção é que traz melhora para todo mundo, e melhora para o Brasil, melhora para a economia brasileira. Eu tenho um dado aqui, presidente Adriano, Palácio Tangará, é um hotel que adotou a escala 5x2 para todos os funcionários do hotel. E aqui, eles relatam o seguinte, queremos que os nossos funcionários deem o máximo da dedicação, mas para isso precisamos oferecer o melhor para eles também. Se não houver equilíbrio entre investidores, funcionários e clientes, a casa cai, afirmou o diretor-geral desse hotel aqui, com mais de 40 anos de experiência em hotelaria. Ou seja, há um sentimento do Brasil, da sociedade brasileira,

0: maioria esmagadora, dizendo que é hora, nós precisamos, como gestores públicos, como lideranças empresariais, como liderança do setor de economia brasileira, nos preparar, cuidar no detalhe como que a gente atende a reivindicação do mundo do trabalho, criando satisfação e também buscando cuidar de melhorar a produtividade do Brasil, porque isso é importante para a economia brasileira. Obrigado pela atenção.
1: Agradecemos as palavras do ministro Luiz Marinho e já convido o presidente da comissão, o deputado federal Alencar, que vai ter também um tempo de até 10 minutos, logo após a entender, por entendermos uma situação peculiar, a procuradora do trabalho, doutora Andressa, irá também usar a palavra. Presidente Alencar, até 10 minutos.
2: Deputado Alencar, alô, obrigado, Santana, presidente. Do PT de São Paulo.
3: Nosso bom dia a todos e todas. Prazer a gente estar aqui em João Pessoa, capital de Paraíba, ser recebido aí pelo presidente Adriano Galdino. Obrigado. Na pessoa dele, cumprimento todos os deputados, deputadas, as demais lideranças aqui presentes. Presidente Hugo Mota, nosso presidente da Câmara, estamos aqui na sua terra natal. Obrigado pela recepção. Vossa Excelência será reconhecido diante de tantos desafios que tem ali no dia a dia na Câmara, e assim como tem aqui também na Assembleia da Paraíba, mas Vossa Excelência será reconhecido como o presidente que mais votou pautas positivas ao trabalhador brasileiro. Nós não temos dúvida disso. Será um saldo do seu trabalho ao longo desse mandato. O ano passado, o presidente Lula mandou para a Câmara a isenção do imposto de renda para quem ganha até R$ 5.000. O presidente Hugo Mota, em nenhum momento, vacilou nessa pauta, pelo contrário, deu andamento, e essa conquista já é válida, onde o trabalhador brasileiro tem esse benefício. E é significativo, assim como quem ganha até R$ 7.350 paga menos. E Vossa Excelência agora está pautando algo e pediu celeridade para nós, eu, deputado Léo, os demais membros dessa comissão, nós vamos trabalhar nesse mês de maio no ritmo, numa escala de 7x0 e numa jornada de 24x0, que nós vamos votar essa matéria nesse mês, em homenagem ao trabalhador e a trabalhadores brasileiros. Isso porque o presidente Hugo Mota assim nos determinou, e nós estamos com esse afinco, com essa vontade, até porque o povo espera isso. E, presidente, foi Vossa Excelência que deu esse comando, que tem esse compromisso, está tramitando a PEC, da mesma maneira como logo, logo também os projetos terão o devido andamento. E fico e agradeço aqui em público também pela indicação como presidente, a confiança para a gente estar tocando esse trabalho ao lado do relator Léo. Cumprimentar o Léo também, nosso relator, já citado aqui, né, um dedicado, super estudioso e muito comprometido em garantir um belo texto para garantir, de fato, na Constituição Federal, esse direito ao nosso trabalhador. Colegas deputados, deputadas que aqui estão, os demais, cadê os dois da casa? Cadê o Adriano e o Damião? Citá-los aqui, os dois que estavam aqui, acho que tiveram que sair por um instante. É. Mas aqui a nossa deputada Dayana, autora de um dos projetos, também está aqui, direto do Rio Grande do Sul, aqui conosco, e o nosso amigo, companheiro Reginaldo Lopes, que é o autor da PEC, ainda em 2019, e quem conheceu os projetos do Reginaldo sempre são projetos de vanguarda, né, conectados com o tempo, conectados com o futuro, e aqui esse projeto, sem dúvida, é muito impactante, deputado Reginaldo, para o país como um todo, mas em especial aos nossos trabalhadores. Ministro Marinho, uma longa jornada, uma longa história, trajetória de vida, de luta política, e como ministro, mais uma vez, demonstra a sua qualidade. Além dos dois projetos do imposto de renda e do fim da jornada 6x1, Marinho, tantas outras coisas, novamente o presidente Lula recuperou, né, o aumento real do salário mínimo, também sob o seu comando no Ministério, como tinha sido no governo anterior. Bom, os demais à mesa, representantes aqui do Ministério Público, do Judiciário, do Trabalho também, né, as duas doutoras, cumprimentá-las, representante da CUT, o Tião, representante também da Câmara Municipal, o Marcos Henrique. Companheiros e companheiras, quando as águas do rio vêm,

dificilmente a gente segura. É difícil. Na política também tem momentos que, quando a coisa está vindo, não tem como segurar. E chegou esse momento em relação ao fim da escala 6x1, e é importante o trabalhador ter claro, quem trabalha hoje 6 dias e folga 1, vai trabalhar no máximo 5. E também a redução da jornada. Mesmo aquele trabalhador que hoje está na jornada de 5x2, ele será beneficiado. Porque a jornada vai reduzir de 44 horas para 40 horas. Esse é o debate que nós estamos fazendo, esse é o debate inevitável. O Brasil cresce, o Brasil se desenvolve, o país inteiro é prova disso. Mas o Nordeste é prova cabal disso. O crescimento do Nordeste nos últimos anos, o seu desenvolvimento em todas as áreas, presidente Hugo Mota, todas as áreas. A educação de todo o Nordeste também é exemplo hoje. Os nossos estudantes dando exemplo. Falo nosso porque eu também tenho sangue nordestino, sou filho de mãe baiana e pai cearense, com muito orgulho. Cresce e se desenvolve. E chegou o momento de a gente olhar com mais carinho, com mais atenção ao trabalhador brasileiro. Todo mundo que tem uma empresa, uma fábrica, um comércio, um estabelecimento comercial ou uma fazenda, cuida bem, cuida muito bem, com todo zelo. Nós temos que cuidar também de um bem precioso, que é o nosso trabalhador. Porque sem ele não tem nada. Não vai ter plantação, não vai ter produção, não vai ter indústria, não vai ter comércio, não vai ter serviço. Logicamente que alguns setores terão a capacidade de adaptação mais rápida. Outros, eventualmente, vão ali compreender um pouco mais, um intervalo maior para poder se adaptar. Mas nós somos criativos. Todos somos criativos. O povo brasileiro é criativo. Os nossos empresários também são. Nós estamos ali cuidando de um trabalhador e as experiências outras de países ou de empresas nacionais que já implementaram por decisão própria o fim da escala 6x1 ou a redução da jornada demonstram a produtividade é maior. A presença do meu trabalhador no dia a dia é maior. Porque ele está mais satisfeito, está mais motivado, está mais descansado. Nós não podemos... A sociedade brasileira, o reflexo é a gente ver o número de farmácias em todo e qualquer grande centro. Infelizmente, o trabalhador está doente. E nós precisamos dar a ele maior qualidade de vida. Isso é direito dele. Há um dia a mais de descanso, há um dia a mais de convívio familiar, um dia a mais que ele quer jogar uma bola, que ele quer passear, que ele quer ir à igreja, que ele quer se adaptar. Do pai e a mãe poder ver o filho crescer e estar ao lado dele, naquela idade que depois não volta. Naquela idade que, se não ficar presente naquele momento, adiante a gente sente falta. É disso que nós estamos tratando. De um Brasil moderno que tem condições de garantir isso. A dignidade, o carinho e o cuidado a cada homem e a cada mulher. Não são máquinas. Os robôs estão vindo e virão. Mas o homem ainda continuará com a sua capacidade, com a sua inteligência, com a sua força de trabalho no dia a dia de qualquer estabelecimento comercial, empresarial ou rural. E nós não temos dúvida. O presidente Lula deixou clara a vontade dele ao mandar o projeto de lei para a Câmara. Nós temos a primeira PEC do deputado Reginaldo Lopes, temos um projeto da deputada Dayana, temos a PEC também da deputada Érica e temos o projeto do presidente Lula. Demonstrando o seu compromisso, a sua vontade inequívoca, diante de uma luta histórica, nós reduzimos a jornada em 89, nós vamos reduzir novamente agora. Por isso que a gestão do presidente Hugo Mota vai fazer história e vai marcar, não só hoje, mas gerações futuras também vão lembrar desse momento, porque é um ganho expressivo, significativo. Ele serve para hoje, mas serve também para amanhã, do Brasil do futuro. Mas lá na Câmara falou, nosso governo tem a sensibilidade de entender as realidades, tem a sensibilidade, se necessário, se algum setor sentir mais ou menos, vai ter a sensibilidade de dialogar, construir políticas de apoio, de fortalecimento, porque a economia e todos os setores econômicos são importantes para o crescimento do país como um todo. Vocês não tenham dúvida disso. Mas

0: Nós temos o presidente Hugo Mota, vamos continuar fazendo as nossas audiências todas as terças e quartas na Câmara, segunda-feira também teremos, vamos ter de manhã e à tarde, vamos percorrer outros estados com o único propósito, no mês de maio, no mês do trabalhador, a gente fazer essa homenagem aos homens e mulheres desse país que, com sua força física, com sua capacidade intelectual, fazem o Brasil crescer, se desenvolver, produzir, alimentar o nosso povo e prestar um bom serviço. Viva o trabalhador brasileiro, pelo fim da escala 6x1 e pela redução de jornada para 40 horas.
1: Antes de colocar, agradeço ao deputado Alencar, presidente da comissão, e já convido a doutora Andressa, procuradora do Ministério Público do Trabalho, que também é da Comissão de Acompanhamento Legislativo do Ministério Público do Trabalho, para usar a palavra por até 5 minutos.
2: Bom dia a todos e todas aqui presentes.

0: Quem é que vai ficar nessa jornada que outrora será reduzida? Mas, na verdade, ele não pensa na questão de que o trabalhador, o ser humano feliz, com a sua rigidez mental preservada, ele produz mais. Os países desenvolvidos, eles utilizam essa métrica como parâmetro para justamente serem tidos como países desenvolvidos. Então, essa iniciativa parlamentar, ela quer introduzir o Brasil dentro de um cenário internacional, dentro de um direito comparado, como um país também evoluído. Nós temos que pensar sob essa ótica. E o Ministério Público do Trabalho, defendendo o trabalhador, defende também, óbvio, que essa redução tem um efeito prático. Não adianta só haver a mudança legislativa se, na prática, ela não for consolidada. E aí, eu trago a reflexão hoje, como Ministério Público do Trabalho, dos dois lados. Principalmente do lado que não entende a necessidade dessa redução como benefício, né? É um benefício para o trabalhador que, indiretamente, vai beneficiar também o empregador, porque ele vai ter uma maior produção ali dentro do seu ambiente. Fora a questão de a redução promover também a promoção da igualdade dentro das empresas. Ela vai gerar mais postos de trabalho e isso vai poder possibilitar a contratação de algumas classes que outrora ficam à margem, como as pessoas com deficiência, o público LGBTQIA+. Então, existe todo um contexto envolvido para além só exclusivamente de reduzir jornada, de reduzir a disponibilidade daquele trabalhador para as empresas, que deve, sim, ser considerado como... Então, o Ministério Público do Trabalho, enquanto instituição que defende a ordem social, que defende a dignidade da pessoa humana e o valor social do trabalho, é um parceiro social de iniciativas como essa, está à disposição da sociedade para ajudar, inclusive, a implementar a redução dessa jornada, de forma a trazer um benefício social e a colocar o Brasil, efetivamente, como um país que pensa na sua coletividade, que pensa no bem-estar social. É esse o papel do Ministério Público. Estamos à disposição para ajudar no que for preciso com a nossa função institucional sendo desempenhada, como a Constituição assim nos legitima. Obrigada a todos e a todas. Estamos sempre à disposição.
1: Agradeço a doutora Andressa, do Ministério Público do Trabalho, por sua contribuição à sessão especial. E convido já o relator, deputado federal, Léo Prats, que tem um tempo também de até 10 minutos.
2: Muito bom dia a todas e a todos. No Nordeste, a gente só fala boa tarde depois do almoço. Como a gente não almoçou, não é assim, não é desse jeito? Pronto. Então, em primeiro lugar, quero saudar todas as pessoas com deficiência que estão aqui, se houver alguém em deficiência. Sou um homem de 1,78m, muito bonito, usando um terno cinza, gravata amarela, muito obrigado. Baiano é informal mesmo. E eu queria, em primeiro lugar, agradecer a Deus de estar aqui na Paraíba. Meu discurso vai ser muito, muito breve. Eu combinei com o presidente Galdino, saudando toda a mesa na figura dele. Eu quero, em primeiro, me solidarizar com todas as pessoas que sofreram, presidente Hugo, com desastres climáticos. Há mais de 2 anos a gente debate isso na Câmara, aqui na Paraíba, lá em Pernambuco, em vários locais do nosso amado Nordeste. Os desastres climáticos, infelizmente, vão se tornar mais comuns, e eu quero, mais uma vez, enaltecer a liderança desse grande paraibano, presidente Hugo Mota. Nós aprovamos uma PEC para colocar parte das emendas parlamentares, deputada Dayana, deputado Reginaldo, deputado Alencar, ministro Marinho, para financiamento, porque não existe política pública sem dinheiro, então, para financiamento de ações de prevenção e mitigação dos desastres climáticos, e está lá no Senado. Então, a gente faz um apelo aos senadores da República, mostrando o protagonismo da Câmara, que esta medida já foi feita. Infelizmente, os desastres climáticos vão se tornar mais comuns, e nós precisamos estar preparados, e ninguém está preparado sem dinheiro. Saudando todas as centrais sindicais, todas as pessoas que estão aqui, eu estou muito feliz com essa missão que o presidente Hugo me deu. Eu já disse a todas e a todos, que eu não esperava. Nós fizemos uma comissão do trabalho, eu quero dizer, muitas pessoas, e respondendo algumas críticas, presidente Galdino, eu acho que as críticas fazem a gente crescer, de que é um ano eleitoral. Ora, minhas amigas e meus amigos, nós estamos desde a primeira PEC, ministro

Marinho. Eu não tenho o número, mas foi de 1995, a primeira. O primeiro grande debate que quase nos trouxe a uma jornada de 42 horas foi em 2010. E o ano passado nós criamos uma subcomissão especial na Comissão do Trabalho, rodamos o Brasil, tivemos em Salvador, na minha amada Salvador, e tivemos em Pernambuco. E essa comissão especial, Vossa Excelência, disse, não, tem que ir para Paraíba. E eu acho que está certo, no Nordeste, nós iremos rodar todas as regiões, estaremos São Paulo, Minas Gerais, ouvindo as pessoas. Eu disse aqui a vocês, há muita crítica de que a Câmara dos Deputados, às vezes, não ouve as pessoas. E foi um paraibano, para orgulho de vocês, que trouxe a Câmara para perto das pessoas, criando, na minha visão, o maior programa da história de participação popular da Câmara dos Deputados. Me refiro ao presidente Hugo Mota, a quem peço uma salva de palmas. Porque, nesse momento, eu estava brincando com a deputada Dayana, minha assessoria está assistindo no YouTube, presidente Hugo, e eu recebi uma crítica que me doeu, que meu cabelo estava muito grande. Então, já estão vendo de lá o que está acontecendo aqui. Há instrumentos que nós estamos recebendo, presidente Alencar, e Vossa Excelência determinou, sugestões por meio eletrônico, todo mundo participando, graças a esse programa Câmara pelo Brasil. O maior, e eu repito, o maior programa de participação popular da história da Câmara dos Deputados, graças a um paraibano antenado e muito jovem. Apesar de eu não parecer, eu sou 12 anos mais velho que ele. Então, eu quero dizer a vocês, a todas e a todas, falei isso ali há pouco, vou falar agora um pouco do relatório, mas, assim, eu quero dizer que o que nós queremos dar às pessoas é a única inveja que eu tenho de você, meu presidente, que é tempo. Vossa Excelência tem 36 anos, eu estava dizendo a ele, eu digo, Hugo, não é só por ser você, eu sei que você é um ser humano tímido, humilde, mas eu quero dizer a você que você tem um ativo muito importante, que é o tempo e, principalmente, a competência, porque chegar na Câmara dos Deputados com 35 anos, que é a idade mínima para ser presidente de um poder, porque ele está na linha sucessória da presidência da República, realmente, esse paraibano é um retado. E eu dizia a ele, vejo em você as qualidades para fazer aqui na Paraíba o que Antônio Carlos Magalhães fez pela Bahia. E eu tenho certeza que você fará muito, meu irmão. Eu quero ainda continuar aqui falando agora do relatório. Eu quero parabenizar o ministro Marinho. Eu não posso deixar de enaltecer que o presidente da República cometeu um grande acerto para o nosso país, que foi colocar o ministro Marinho à frente do Ministério do Trabalho. Fico triste de Vossa Excelência não estar disputando a eleição para deputado, porque o Brasil merecia Vossa Excelência na Câmara dos Deputados, como Vossa Excelência é e pouca gente sabe. Mas eu posso dizer a você que o Brasil ganhou muito, porque se eu posso dizer que a Érica Hilton, a Dayana, o Reginaldo foram molas propulsoras desse debate, Vossa Excelência, sem sombra de dúvidas, foi o cérebro de todo esse debate e o cérebro para hoje, essa medida que o povo brasileiro agradece, ter 74% de desejo da população. E eu vejo alguns discursos, presidente Hugo, que me deixam tristes, porque, engraçado, que quando a gente erra, porque ninguém é perfeito, perfeito só Deus, quando a Câmara dos Deputados erra, quando nós erramos, e é possível de erro, a nossa intenção é sempre acertar, mas nós somos passíveis de erro, a crítica é que nós nos descolamos das pessoas. Quando nós fazemos o que as pessoas querem, a crítica é porque as eleições estão próximas. E eu quero lembrar, presidente Hugo, ministro Marinho, que há eleições no Brasil de 2 em 2 anos. Então, segundo alguns críticos, a gente tem que parar o Brasil de 2 em 2 anos, porque tem eleição e não pode fazer nada durante a eleição. Não é correto? Não é decente? Por quê? Aí o ministro Marinho falou, por que que nós não fizemos no ano passado? Nós tivemos um ano de debate. O instrumento, presidente Hugo, da obstrução é legítimo. O projeto da Dayana, nós estamos há 17 sessões, salvo engano, da Comissão do Trabalho, eu, inclusive, era presidente, tentando votar o projeto da deputada Dayana, o PL, me refiro ao PL, antes, inclusive, do que chegou o do governo.
Então, ora, você pode usar um instrumento legítimo

E não é legítimo a gente trabalhar no ano de eleição? O povo quer que a gente pare no ano de eleição, porque vai ter eleição? E eu estou falando isso com muita tranquilidade, porque eu não tenho um voto na Paraíba. Eu estou aqui por missão de função. Daiana não tem, Reginaldo não tem. Então, eu queria responder essa crítica, porque eu acho que essa crítica não é justa, não é correta. E aí, a todos que eu queria falar, nós temos um grande desafio para o Brasil, para não perder a oportunidade que nós

0: desejo do patrimônio é o tempo, é a qualidade de vida. E é para essa juventude que eu estou falando. Nós estamos, o presidente Hugo está trabalhando para dar ao Brasil que estes brasileiros que nos conduzirão, presidente Galdino, em breve, querem, porque é para eles e sobre eles que nós estamos falando. Não é sobre o valor que eu tinha de comprar o meu carrinho. E eu me lembro quando eu comprei, o meu primeiro carrinho. Eu vou chegar lá, meu querido. Vamos, você vai me ouvir. Vamos ouvir, meu querido. Tá certo.
1: Não, calma,
0: deixa
1: calma,
0: ele falar.
1: Calma,
0: deixa ele falar, eu vou falar para o povo já. Eu quero que esse valor do jovem seja um valor respeitado. Seja um valor dessa transição, é sobre esse futuro que nós estamos falando, sobre isso que você está falando, companheiro, do tempo. É isso que eu quero dar ao que as pessoas querem, quero dar ao que a população quer. A outra coisa, a todos os companheiros da Cetrais Sindicais, eu venho do movimento dos direitos da pessoa com deficiência, nós precisamos também entender o que é que nós estamos fazendo. E aí, me perdoe, não é só sobre o trabalhador e a trabalhadora.
1: Peço ao deputado para concluir sua fala.
0: Angústia de cada um e de cada uma com o seu trabalho, trabalhar 6 dias não é razoável. Não dá para ir na igreja, não dá para ir em lugar nenhum. Mas eu disse ali há pouco que é sobre o tipo de família que nós queremos. Como ser um bom pai e uma boa mãe se você não estiver presente? Como ser um bom pai e uma boa mãe, se eu trabalho 6 dias por semana e só tenho um? Como ir na igreja, como professar a minha fé? E é mais injusto, Dayana, com as mulheres. Sobre o relatório, para concluir, nós precisamos construir a forma que o presidente Hugo está construindo. E eu tenho certeza, minhas amigas e meus amigos, que nós iremos fazer para vocês, das centrais, da população, o melhor relatório que vai dar para vocês 3 premissas. O fim da escala 6x1, a redução de jornada para 40 horas e sem redução salarial. Eu sei que é isso que vocês querem e é por isso que nós vamos trabalhar todas as horas. Eu só peço, faço um apelo, que nós nos unamos. Aqui não há coroação partidária, é meu último apelo. Porque nós, em 2010, perdemos uma grande oportunidade que nós aprendamos com nossos erros e não percamos novamente. Muito obrigado.
1: Então, o relator Léo Prats, e já convido a deputada federal Dayana Santos para usar a palavra como vice-presidente da comissão por um tempo de até 5 minutos.
2: Bom dia, então, bom dia a todos e a todas. Eu quero tratar em especial... Bom, já fui apresentada, meu nome é Dayana Santos, deputada federal. Quero falar para vocês, povo da Paraíba, que eu estou muito feliz em estar aqui hoje, para que a gente possa fazer esse processo importante da itinerância do debate do projeto. Quero saudar aqui o presidente da Câmara, da Assembleia, mas também o nosso presidente da Câmara, Hugo Mota, a quem eu dedico essa referência especial, pela confiança também da construção dessa importante missão, que é a defesa do povo brasileiro. Mas quero, se vocês me permitem, aqui, em nome da vereadora Jô Oliveira, também saudar todas as mulheres. Saudar todas as mulheres aqui presentes nesse importante espaço, porque é justamente para vocês. E eu falo isso com a responsabilidade que tenho. E aproveito também, já para fazer uma saudação especial aqui, a CUT, a CTB, a UGT, a Nova Central e a todos os movimentos organizados, ao VAT, que se faz aqui presente, a todos os movimentos de mulheres, da diversidade, de negros e negras, a toda essa diversidade latente, porque esse é o nosso grande ganho enquanto sociedade brasileira. Fazer a defesa desse projeto, e eu nem vou me aprofundar, se vocês me permitem, porque aqui eu já fui citada em inúmeros momentos, já falaram do meu projeto, já falaram dessa relação da construção de vários processos dentro da Câmara dos Deputados e das Deputadas, que fazem com que hoje a gente venha aqui fazer a defesa das 40 horas, das folgas, 2 folgas na semana, para que a gente possa ter uma redução que impacte na vida das pessoas. Essa é uma entrega para o povo brasileiro, essa é uma entrega para a classe trabalhadora. E eu quero justamente falar sobre isso. Nunca existiu nenhuma, mas nenhuma vitória, nenhum avanço

0: sem a participação dos movimentos organizados e da classe trabalhadora. E é para vocês que eu dedico isso. É justamente isso que nos compete enquanto legisladores. Eu me coloco à disposição para fazer parte desse enfrentamento, para poder dedicar horas e horas de trabalho a fio para fazer a construção desta entrega para a classe trabalhadora. Porque tem duas coisas que a gente não pode negociar. Primeiro, quem a gente é. E eu tenho uma história que se molda dentro do comércio, uma história que vem do chão da fábrica, como fala o ministro Marinho. E essa história tem que ter reflexo quando eu ocupo esse espaço agora como deputada. Isso precisa ter eco, porque se isso simboliza 37 milhões de trabalhadores e trabalhadoras, porque é esse o impacto que vai ter essa redução. E, ora, para vocês terem uma ideia, aqui foi citado, inclusive, o Alencar citou aqui, o outro grande feito do governo Lula, que foi uma entrega nossa agora, que é justamente o imposto de renda. O imposto de renda, que nós celebramos e muito, impactou cerca de 10 milhões de pessoas, pois essa redução vai impactar em torno de 30 milhões, 37 milhões de pessoas. É justamente por isso que me coloco aqui à disposição, e é por isso que faço esse enfrentamento, e ressalto que a gente não negocia primeiro quem a gente é. E a gente tem que ter essa consciência, Jô, para poder tratar de cada um desses pontos, sabendo que as principais afetadas são as mulheres, que a gente vai sim tratar dessa redução, para que essas mulheres tenham mais qualidade de vida, tenham mais tempo para qualificar, tenham mais tempo para viver. Definitivamente é isso. Essa não é uma competição e não é um enfrentamento, não é a luta da classe trabalhadora contra os patrões. Essa é uma entrega para o povo brasileiro, pensando em qualidade de vida, pensando em saúde física, saúde mental, pensando no avanço daquilo que nós queremos, a qualidade para os nossos filhos, a qualidade na construção de uma sociedade melhor. É para isso que a gente está aqui. E eu só vim até aqui, atravessei o país e fiz questão de estar aqui presente, primeiro porque componho essa grande construção agora, enquanto vice-presidenta dessa subcomissão especial. Também tenho esse projeto que já foi amplamente citado aqui, deputado Leoprates, deputado Reginaldo, que está em tramitação na Comissão do Trabalho. Mas eu venho aqui principalmente para reafirmar o meu compromisso com o povo brasileiro, porque, independente de onde a gente seja eleito, de onde eu tenha voto, eu preciso fazer essa entrega sabendo o principal de tudo. Por que eu luto, mas principalmente para quem eu luto? E é para esse povo brasileiro que está cansado, que está massacrado e que agora precisa ter essa entrega como responsabilidade do nosso grande feito coletivo, sabendo justamente disso, ministro Marinho, que nós nos movemos concomitantes à necessidade do povo. E aqui fica um registro bem especial a todas essas mulheres, as mulheres da saúde, ali vejo as enfermeiras, as mulheres parlamentares, em seu nome, dona Francisca, as mulheres que... as mulheres que atuam em todas as frentes dos movimentos, e eu quero ressaltar de novo o movimento social como parte fundamental dessa mudança, pois foi daí, e é sempre daí, que emerge tudo aquilo que nós temos a obrigação de colocar enquanto legislação no Congresso e em todas as outras casas legislativas. Obrigada ao povo da Paraíba por me receber, por nos receber, e podem ter certeza que esta responsabilidade vai seguir desta forma, porque essa entrega é para o povo brasileiro. A gente não pode esquecer por que luta, mas principalmente por quem luta. Obrigada, um enorme abraço e sucesso para nós, que em breve nós vamos nos encontrar, presidente Hugo Mota, celebrando essa vitória, porque essa vitória é coletiva, mas principalmente é do povo e é da classe trabalhadora desse país, que sempre foi quem fez todas as mudanças. E é assim que segue. Abraço.
1: Agradeço à deputada Daiana Santos sua contribuição à audiência pública e já convido o deputado federal Reginaldo Lopes, autor também da PEC.
2: Então, bom dia a todos e todas. Quero cumprimentar o nosso presidente desta audiência, Adriano Galdino. Em nome dele, eu cumprimento todos os deputados e deputadas, mas, em nome das deputadas, eu cumprimento a deputada Chica Mota, dona Chica Mota. Quero começar a agradecer e cumprimentar também nosso presidente Hugo Mota, dizer, presidente Hugo Mota, que Vossa Excelência vai ficar reconhecido na história do país como presidente do Parlamento Brasileiro, que teve coragem, ousadia de liderar o Parlamento e garantir ao povo brasileiro o direito sagrado

o descanso, dobrando o tempo de descanso dos trabalhadores e trabalhadoras em mais um dia. Não é pouca coisa. Parabéns pela coragem de liderar o Parlamento brasileiro e conseguir construir esta grande convergência com todas as forças políticas. Quero aqui cumprimentar também o ministro Marinho, dizer que o ministro foi presidente da CUT, tem uma trajetória enorme pelo terceiro mandato como ministro, tem uma experiência extraordinária na luta pelos direitos dos trabalhadores, e também no espaço que ele ocupa como ministro e representante o governo do presidente Lula, a história também vai reconhecer que tanto o presidente Lula, como o senhor, como o ministro, também enfrentou esse debate, desfazendo fake news e desinformação, levando os argumentos sólidos que todos ganharão com o fim da escala 6x1. Então, quero aqui também te parabenizar por essa luta. Quero também cumprimentar os dois deputados que têm a tarefa aí de liderar esta comissão especial, deputado Alencar Braga como presidente, deputado experiente, tem capacidade também de construir unidade na divergência, e esta matéria precisa ter essa competência, Alencar, de construir dentro desse espectro mais amplo da política essa unidade para entregar ao povo brasileiro mais um dia de descanso. E também o deputado que é relator, que também vai escrever o nome na história, ao entregar o relatório, enfrentar também setores que sempre apostam no caos, quando mudança representa atender as pessoas que mais trabalham e menos ganham, e nós estamos falando aí de 37,8 milhões de brasileiros e brasileiras, deputado Léo Prates, que Vossa Excelência vai poder ajudar com o seu relatório. Daiane, uma amiga, Santos, é vice-presidente e autora de um PL também, no mesmo sentido, já representando aí no seu PL o consenso que vai ser estabelecido na sociedade brasileira, que é a redução para 40 horas a jornada e também o fim da escala, com a nova escala 5x2. Então, parabéns, Daiane. Quero cumprimentar Murilo, também Galdino, amigo, colega, né, companheiro, e também os demais deputados aqui da Assembleia. Eu quero ser bem rápido e bem objetivo, porque falta apenas 1 minuto e 30, mas, primeiro, nós vamos enfrentar mais desinformação, porque a regra no Brasil é a escala de 5x2. Esta é a regra. Por isso que desmonta o argumento que as convenções coletivas são suficientes para colocar um ponto final na escala 6x1. Não é. Aqueles sindicatos que tiveram luta e força laboral já conseguiram 5x2. Então, é fundamental que o legislador olhe para aqueles que mais trabalham e menos ganham. Então, por isso que a emenda constitucional é extremamente importante para dar segurança jurídica, para não ter contestação e para consolidar esse direito de 2 dias de descanso. O segundo argumento é produtividade. Então, vamos ser bem sinceros. Em 88, o Brasil reduziu de 48 para 44. Tinha 58% de trabalhadores informais. Em 26, tem 36. Então, aumentou a formalização e a sociedade houve ganho de produtividade. Ou não? Olha a produtividade do agro, olha a modernização da indústria, olha do comércio, olha a tecnologia, os avanços tecnológicos, a inteligência artificial. Não há argumento contrário. Não. Existem argumentos que justifiquem a não redução da jornada de trabalho nesse século XXI. Então, por isso, para respeitar o tempo, apesar que eu ganhei 2 minutos aqui, o fato é que com esta redução e o fim da escala, nós vamos ganhar, inclusive, na minha opinião, no equilíbrio fiscal do país, inclusive. Porque se formalizar a economia é uma base estruturante para diminuir o déficit da Previdência, que é o maior déficit público do país. Isso influencia diretamente na redução, inclusive, da taxa Selic, dos juros no país, que é um absurdo.
e que o presidente Lula está enfrentando muito bem.

0: com o Desenrola 2. Então eu quero aqui dizer que chegou a hora, o Brasil está maduro para fazer o fim da escala 6x1, o Brasil está maduro e todos os setores econômicos têm condições de absorver os impactos da redução de 44 para 40 horas, e todos ganharão. E quem mais vai ganhar? O trabalhador, as famílias, as mulheres, a juventude. E nós vamos melhorar cada vez mais, com tempo livre para o trabalhador, a qualificação profissional, que é o grande desafio de um século XXI, do século tecnológico. Um século com avanço tecnológico, inteligência artificial, nós precisamos dar tempo livre para os trabalhadores também aperfeiçoar cada vez mais a sua qualificação profissional. Então, vamos juntos colocar um ponto final nessa escala 6x1, que se tornou, sim, a escravidão moderna desse século. Um ponto final na escravidão moderna desse século. O fim da escala 6x1. Vamos juntos.
1: Agradecer ao deputado Reginaldo por sua contribuição à audiência pública, a convidar o doutor Cassiano Pascoal Pereira, presidente da Federação das Indústrias do Estado da Paraíba, FIEP, para usar a palavra pelo tempo de até 5 minutos também. Dá para a Cida Ramos fazer alguns registros.
2: A presença de Tony Sérgio, do Sindicato dos Correios, vereador Valberto Ulisses, de João Pessoa, Valdir Trindade, vereador de João Pessoa, Gabi Bevenuti, suplente de vereadora, senhor Magno Rossi, presidente do Sindicato das Indústrias Têxteis, Nivaldo Lins, presidente da CDL, Omar Mamão, presidente do Sindipetro, Sérgio Sadex, presidente da Associação dos Produtores Culturais de Economia Criativa, Fábio Dantas, vice-presidente da Associação Comercial de Campina Grande, Alisson Monteiro, presidente do Sindicato de Transporte e Valores da Paraíba, Sindiforte, Gilson Cruz, presidente do Sindicato dos Motoristas e Ajudantes de Entregas do Estado da Paraíba, Damião Evangelista, da Associação de Supermercados da Paraíba, Mário Borba, presidente da FAEPA, senhor Hernando Araújo, diretor da Guaraves.
1: Com a palavra por até 5 minutos.
3: Bom dia a todos, boa tarde já a todos vocês. Em nome do presidente Hugo Mota, em nome do nosso presidente Adriano Galdino, saúdo a todos e a todas aqui hoje, as autoridades presentes. A toda a imprensa presente aqui também, o meu abraço. Se tem algo que precisamos celebrar neste país, são as conquistas dos trabalhadores da nossa nação. Porque somos todos trabalhadores. Todos e todas somos trabalhadores. O trabalhador é o principal importante vetor do setor produtivo. Tenho que aqui dizer a todos vocês que o nosso setor produtivo, em nome da CNI, da indústria paraibana, indústria nordestina, indústria brasileira, em nome da FEComércio, nosso presidente Marconi, nosso presidente Mário Borba, dizer a todos vocês que o importante nessa jornada que estamos vivendo no nosso país é o diálogo. E é em função dessa participação e desse diálogo constante que tivemos semana passada com o nosso deputado, nosso presidente Hugo Mota. E lá tivemos uma reunião na Câmara dos Deputados, reunião essa muito produtiva, e expressamos o nosso sentimento do nosso setor produtivo que gera renda ao trabalhador, que gera emprego a essa nação. Não somos contra 44 para 40 horas de trabalho. Pelo contrário, nós precisamos, sim, é aí que existe o diálogo, deputado Hugo, e tenho tido, nós temos em você, esse paraibano que está nos presenteou.

0: estamos com a nossa presidência nacional da Câmara, como o nosso deputado Adriano Galdino disse, se fosse um sulista, não receberia tantas críticas. E tenho em você, sim, a responsabilidade que o setor produtivo desse país, para que possamos juntos criar mecanismo para que essa jornada de trabalho, para que essa escala 6x1 possa ser realmente ser feita sem nenhum prejuízo para ambos os lados, protegendo o lado do trabalhador, mas também protegendo o setor produtivo. É isso, deputada, que devemos fazer. Eu acho que, nessa linha de conduta, o Brasil ganha, e todos nós ganhamos, somos seres humanos brasileiros e queremos que esse país seja cada vez mais forte. Tenho dito e tenho conversado com alguns deputados, né, paraibanos e nacionais a respeito dessa jornada. E lá, sempre escutamos, não somos contra. Agora deveremos ver a fórmula como a gente vai fazer. Estive ontem, tive a honra de estar ontem com o nosso ministro do Trabalho, lá em Brasília, Luiz Marinho nos recebeu, em tratar de um assunto daqui da nossa capital, da Constituição Civil, o qual estava comigo o presidente Siruscon. O que é que a gente conversou ontem? Justamente o diálogo que tem que ser permanente. E também dizer que fiquei muito agradecido pela homenagem que nos deu em receber da mão do ministro 90 anos de conquista do salário mínimo. Isso é uma conquista também do trabalhador brasileiro. Eu tenho dito nas nossas andâncias, eu, por exemplo, eu sou, como os demais aqui, quem é contra aqui nessa sala de bem-estar? Ninguém. Quem é contra de 2 dias de folga, 2 dias de trabalho? Ninguém. Quem é contra ficar com a família? Ninguém. Todos nós queremos isso. Agora, precisamos ver, deputado, e isso o senhor, na altivez que esteve, deu a oportunidade com o relator discutirmos, colocarmos na mesa a forma como vai ser aplicada, a forma como vai ser transportado isso. Então, é isso que a gente está vendo. Não podem ter certeza, todos vocês que estão nesse ambiente bacana aqui, bonito, harmônico, pode ter certeza, o setor produtivo não é contra... O trabalhador e o setor produtivo têm que estar de mãos dadas. O Brasil não pode e não aguenta mais divisões. Temos que estar unidos pelo Brasil melhor para todo ser humano. Muito obrigado.
1: Vamos ouvir agora os deputados estaduais que assim desejarem falar. A deputada Cida Ramos já está sinalizando que quer falar, está com um tempo de até 5 minutos. Só pedir a compreensão de todos para que a gente possa otimizar o tempo de 5 minutos como marco final.
2: Senhores deputados, membros da mesa, saúdo em nome do deputado Adriano Galdino, mas quero aqui fazer uma saudação forte a todos os companheiros e companheiras trabalhadores, na pessoa do companheiro Tião, representante da CUT. A luta pela redução de trabalho, da jornada de trabalho,

luta, presidente Adriano Galdino, já no século XIX, tinha como máxima reduzir a jornada de trabalho para 8 horas diárias, para termos direito a trabalhar, a dormir e, sobretudo, nós mulheres termos o direito, pasmem, à dupla, tripla jornada de trabalho. Porque aqui quero dizer que, como deputada estadual do Partido dos Trabalhadores, essa é uma bandeira histórica, essa é uma bandeira que nós, do Partido dos Trabalhadores, trazemos com muita abnegação. Quero dizer que nós estamos no mês das mulheres, dia das mães, que todos nós aqui comemoramos. E nós, mulheres, e eu vi de muitas mulheres aqui na Paraíba, que pegam na jornada de trabalho, abrem a loja às 9 horas, largam às 7, Chica, e moram no Jardim Aeroporto, trabalham em Manaíra. Que hora e que dia tem essa mulher para poder se dedicar aos filhos, para poder ter vínculos afetivos e familiares? Então, este é um mês, sim, para que nós, mulheres enfermeiras, possamos dar às mulheres, todos nós aqui, esse presente. Eu quero dizer que essa é uma luta, a luta contra essa escala 6x1, senhoras e senhores, é uma luta pela vida, para que ela valha a pena viver, é a luta por uma vida digna, mas também discursos aqui que são unânimes, que convergem para o mesmo caminho. Mas não nos esqueçamos, senhores e senhoras, principalmente os trabalhadores que estão aqui. Esta semana, ouvimos de um candidato a presidente da República, que eu não vou nem mencionar o nome, porque não merece ser mencionado, a defesa do trabalho infantil. E trabalho infantil é crime, porque Rousseau, no século XIX, já dizia: a criança não é um adulto em miniatura. Criança tem toda uma fase, uma etapa de vida. Portanto, não nos iludamos. A questão e a discussão da jornada de trabalho não se encerra em si mesma. Tem por trás de si a discussão de um projeto de país que precisa ser soberano, democrático, que respeite o trabalhador. Porque aqui ninguém falou, e eu quero frisar, a riqueza que é gerada nesse país, se hoje nós estamos com 3 pouco de produto interno bruto, tem sangue, suor e lágrima.

0: como deputado estadual, nós temos 5 deputados inscritos, deputados estaduais. O vereador, representando a Câmara de Vereadores, Marcos, também pede preferência, porque ele tem um compromisso agora à tarde. E eu gostaria também de já registrar que nós está acontecendo na Paraíba, hoje, no sertão paraibano, o orçamento democrático, que é o momento que o governo para ouvir o povo. E como é de praxe, como é do conhecimento de todos, eu vou a todos os orçamentos democráticos, todos, porque eu acho essa ferramenta muito importante. É o povo sendo ouvido e a gente aprendendo com o povo.
1: Meu boa tarde a todas as mulheres presentes, cumprimentar a cada uma e abraçar, cumprimentar na pessoa do presidente Adriano e do deputado federal, jovem deputado Léo Prats, eu cumprimento toda a mesa. Cumprimentar as mulheres em nome da nossa deputada Francisca Mota, nossa decana, e mãe, avó, e mãe também do nosso presidente deputado Hugo Mota. Eu iria aproveitar meu tempo até com a minha posição a esse respeito, mas eu, inicialmente, presidente Adriano, eu pensava que nós íamos ter aqui um debate, mas que, pelo que eu ouvi dos deputados federais de diversas bancadas, a fala do presidente Hugo Mota, eu quero crer que essa matéria deva ser votada de forma consensual. Eu achava também que seria uma deferência muito grande, estava me sentindo maior ainda, porque eu pensava que era uma deferência com a Paraíba, esse tipo de audiência. Parabenizar a Vossa Excelência por fazer o chamamento, mas, de qualquer forma, nós somos incluídos. E o deputado Léo Prats, e acho que o ministro também falou, que esse debate tem sendo feito em outros estados da federação, deputado Murilo, o que é por demais importante, não?
0: Primeiro foi a Paraíba agora.
1: Não, primeiro, tudo
0: e,
1: bem.
0: E não foi graças a Léo Prats, nem o Alencar, não. Foi graças ao presidente Hugo Mota, que é paraibano. Pode ter certeza
1: não,
0: disso.
1: Não, sem dúvida.
0: Pode ter certeza disso.
1: Não tenho nenhuma dúvida disso. É uma deferência especial à nossa querida e amada Paraíba terra, como bem diz Vossa Excelência, do nosso presidente Hugo Mota. Mas eu quero dizer que, acima de tudo, a resiliência do deputado Reginaldo. 7 anos aguardando esse projeto ir para a pauta. Quer dizer, acreditou e acreditou firmemente. Eu parabenizo a Vossa Excelência pela perseverança, pela resiliência. Nós não estamos aqui discutindo apenas uma escala de trabalho. Estamos discutindo o tipo de país que queremos construir. Um país onde o trabalhador vive para trabalhar ou um país onde o trabalho permite viver com dignidade? Quero crer, como disse no início, que essa matéria deva ser aprovada de forma consensual. É um avanço importante ouvir e assistir atentamente os números que o ministro, os números estatísticos que o ministro chegava a declarar a todos nós. Nós sabemos que servidores públicos, federais, estaduais, municipais, têm essa carga de trabalho. A maioria dos homens do campo, eu sou proprietário rural também, e na minha propriedade a escala é 5x2, e alguns ajustes que temos que fazer, até porque é uma medida que nós temos que tomar de forma responsável, ouvindo a todos os segmentos. E aqueles que, porventura, sintam-se prejudicados, hoje e aqui é a hora para que possamos refletir. Eu deixo essa tribuna, deputado Adriano, e reafirmar que a minha alegria, enquanto paraibano, destacar a ação de Vossa Excelência, a decisão do deputado Hugo Mota, a deferência de todos os deputados federais que aqui estão, e que seja feito também em outros estados. E o que é mais importante é que nós temos hoje aqui, pelos que me antecederam nessa tribuna, as autoridades, os deputados federais, o compromisso público perante toda a Paraíba e perante o Brasil, que essa matéria será votada no mês de maio, um mês dedicado ao trabalhador brasileiro. E parabenizar, obviamente, as centrais sindicais, que fizeram todo um trabalho de luta, de perseverança, de convencimento, e que hoje aqui é, sem dúvida, um dia de consagração e prenúncio de aprovação desse projeto, quero crer, reafirmo aqui, de forma unânime. É o que teria a falar.

0: Presidente. Deputado Evazio, eu já o convido, deputado Evazio, já o convido para assumir aqui a presidência, mas antes eu quero passar a palavra aqui ao presidente Alencar, que ele quer fazer um registro dos estados que vão ter também audiência pública até o final desse mês. Para Alencar.
1: Rapidamente, presidente, só para informar, semana que vem, dia 14, será em São Paulo, dia 15, no Rio Grande do Sul, teremos também no Maranhão, teremos dia 21 em Minas Gerais, teremos também no Amazonas, pegando, né, todas as regiões aí, logicamente, toda semana ocorre em Brasília, 3 audiências, pelo menos, a partir da semana que vem, que nós teremos na Câmara Federal. Então, nós vamos percorrer, pelo menos, todas as regiões do país, e, além disso, outros deputados estaduais que fazem parte da comissão estão organizando em seus estados. Provavelmente, teremos ainda no Paraná, Santa Catarina e, alguns outros pedidos a serem confirmados.
2: Passamos a palavra para o nosso presidente, deputado Adriano Galdino.
0: Boa tarde a todos e a todas. Boa tarde a todos e a todas. É um prazer e uma alegria estar vendo esse momento tão especial para o trabalhador brasileiro, para o povo brasileiro, para o poder legislativo e para cada um de nós que constrói a cada dia, através de sua labuta, um país melhor e mais justo para todos. Eu quero, de início, agradecer a Deus a oportunidade de todos nós estarmos aqui vivos, presenciando e vivendo esse momento tão especial. Hoje, com grande honra e alegria, estamos iniciando essa audiência pública do programa Câmara pelo Brasil, iniciativa da Câmara Federal, realizada em parceria com a Comissão Especial da PEC 221-19, que debate a mudança da jornada de trabalho e o fim da escala 6.1. Esta é a primeira audiência pública da Paraíba, do Brasil, na Paraíba. E eu quero agradecer ao presidente Hugo por sua deferência, por seu compromisso de sempre com a nossa Paraíba e com o nosso Nordeste e com o nosso Brasil também. A escolha da Paraíba para iniciar essa escuta nacional não é apenas simbólica, ela representa respeito ao Nordeste, respeito ao povo trabalhador e reconhecimento da força de uma gente que ajuda a mover esse país todos os dias, muitas das vezes enfrentando tantos e tantos preconceitos que esse Brasil sempre nos tratou, presidente Alencar, de forma tão preconceituosa. Porque é verdade, vocês sabem disso, que os recursos desse país sempre tiveram duas direções, o Sul e o Sudeste. Os investimentos desse país sempre tiveram duas prioridades, o Sul e o Sudeste. E nós, nordestinos, sempre ficamos com o resto orçamentário dessa nação. Mas vamos para a luta. Hoje, essa casa se transforma em espaço de escuta, diálogo e construção coletiva. Estamos aqui para ouvir quem acorda de madrugada, pega transporte lotado, enfrenta jornadas exaustivas e, muitas das vezes, retorna para casa sem tempo para viver plenamente a sua própria vida. Mas estamos aqui também para ouvir o setor produtivo, os empreendedores, os comerciantes, os industriais e todos aqueles que ajudam a gerar emprego e renda nesse Brasil. E o que eu digo com toda franqueza e honestidade, só tem um setor nesse país que perde com essa jornada diminuída, é o sistema financeiro. São os mercenários do sistema financeiro. Eu quero, não sei se eu estarei vivo, eu já estou com 65 anos, mas eu queria ter o prazer e o privilégio de estar numa bancada, num movimento popular de enfrentamento do sistema financeiro brasileiro, que é o câncer dessa nação. Não se pode produzir, não se pode ter vida digna quando o juro está beirando 15%. O crédito, o cartão de crédito, 16%, 17%. O empréstimo consignado, que não tem risco nenhum para os banqueiros, 4%, 3%. Ora, o desconto já vem na folha, não tem risco de nada. Esse país, desde o Império, sempre trabalhou para beneficiar esses banqueiros. E só eles perdem. Só eles perdem com essa jornada. Por quê? Porque o trabalhador vai tirar dinheiro da conta para consumir. Se vai consumir, vai ajudar a economia. Se vai ajudar a economia, vai ajudar o comércio e também a indústria. Porque, deputado Nilson, qual é o mês que o empresário ganha mais dinheiro nesse Brasil? Qual é o mês que o comércio ganha mais dinheiro?

0: dinheiro. É porque é o mês que ganha mais dinheiro, é justamente o mês que paga o 13º. Ora, a economia gira e roda. O problema do Brasil não é a jornada de trabalho, e não será, porque ela foi sempre assim. Quando é para beneficiar o trabalhador, é sempre o cacete rola. Lá atrás, quando a princesa Isabel fez a lei Áurea, diziam que os industriais, os fazendeiros iam quebrar, o país ia quebrar. Quebrou nada. Depois veio Getúlio Vargas com as leis trabalhistas, com o CLT, da mesma forma, quiseram até parar o país. O país continuou. Depois veio João Goulart com o 13º, disseram que ia parar o país com o 13º. Parou nada. Está todo mundo aí crescendo e nós temos o privilégio de ter um presidente como Lula, que tem respeito ao trabalhador, ao empresário, que hoje é o maior líder do mundo, porque hoje até os Estados Unidos se curvou. Eu estava vendo uma imagem agora no telefone de Hugo Mota, e ele me mostrando que o presidente Trump estirou o tapete vermelho e foi lá fora receber o presidente Lula. Isso mostra respeito ao nosso grande presidente. Desta forma, eu tenho muita coisa para falar aqui, não vou falar mais não. Desta forma, senhores e senhores, nós precisamos entender o seguinte: quando é para defender o trabalhador, aí se cria uma narrativa mentirosa. Mentirosa. E essa narrativa é patrocinada pelo sistema financeiro desse país. É o sistema financeiro que cria essa narrativa e cria discursos falsos, mentirosos, como também estão criando agora pesquisa falsa, mentirosa também, patrocinada pelo sistema financeiro. Ora, tem cabimento, um líder como o Lula, um homem que está fazendo um trabalho, entregando obras e mais obras em todo o Brasil, empatar tecnicamente com aquele papangu que está aí, que passou um bocado de tempo no Senado, nada fez para o país. Ora, tem cabimento. Isso é pesquisa manipulada. Isso é criando perspectiva de poder para enganar a cada um e a cada um de nós. Mas outubro vai chegar. Outubro vai chegar. Só um minuto, companheiro. Só um minuto. Outubro vai chegar e nós vamos dizer sim à economia, dizer sim ao empresariado, dizer sim ao trabalhador, votando em Lula para continuar presidente do Brasil. E eu queria pedir desculpa a vocês, porque eu vou lá para o final da Paraíba participar do orçamento democrático e eu vou ter que ir para lá e vou sair da audiência, mas vai ficar o presidente Evásio aí. É um deputado de muita experiência e vai conduzir essa sessão com muito equilíbrio. Fiquem todos com Deus e até breve, se Deus assim nos permitir.
1: Esse que você ouviu é o deputado estadual Adriano Galdito, presidente da Assembleia Legislativa da Paraíba, participando do seminário promovido em parceria com a Câmara dos Deputados sobre a proposta de emenda à Constituição que trata do fim da escala 6x1. Estão participando deste seminário desde cedo o presidente da Câmara dos Deputados, Hugo Mota, também o ministro do Trabalho e Emprego, Luiz Marinho, além do presidente da Comissão Especial sobre o fim da escala 6x1, deputado Alencar Santana, do PT de São Paulo, e o relator dessa comissão especial, deputado federal Léo Prates, da Bahia. Participam também do seminário outros deputados federais, como Reginaldo Lopes, autor de uma das PECs que tratam do fim da escala 6x1, deputado Reginaldo Lopes, que é do PT de Minas Gerais, e também a deputada federal Dayana Santos, primeira vice-presidente da comissão especial sobre o fim da escala 6x1. Agora em Brasília, 1h29, lembrando que esse seminário é uma parceria entre a Câmara dos Deputados e a Assembleia Legislativa do Estado da Paraíba, como parte do programa Câmara pelo Brasil, criado pelo presidente Hugo Mota, que ajuda a espalhar a discussão do tema pelo país. Lembrando que esse programa é coordenado pelo deputado da Vitória, do Progressistas do Espírito Santo. 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

0: Olá, você que nos acompanha pelo YouTube e redes sociais, eu sou Sandra Amaral e começa agora o Direto da Câmara, ao vivo dos nossos estúdios aqui em Brasília. Boa tarde, a sessão deliberativa de hoje do plenário da Câmara aprovou pela manhã a medida provisória que trata da renovação automática da CNH. A Carteira Nacional de Habilitação, a MP, seguiu para análise do Senado. Os deputados também aprovaram o projeto que regulamenta a profissão de trabalhador em refeições coletivas, que também seguiu para o Senado Federal. Foi aprovado ainda e promulgado o projeto que institui o prêmio César Lattes, a ser concedido a personalidades físicas e jurídicas, governamentais ou não, cujos trabalhos ou ações mereçam especial destaque na defesa e na promoção da ciência, da tecnologia e da inovação. Ontem, o plenário da Câmara aprovou e seguiu para análise dos senadores a proposta que regulamenta a exploração de minerais raros no Brasil. O Fred Sokolovski acompanhou e tem os detalhes.
1: Na pauta do plenário da Câmara, a proposta que institui a Política Nacional de Minerais Críticos e Estratégicos no Brasil. O Brasil possui a segunda maior reserva de minerais chamados raros do mundo e a regulamentação do setor é fundamental para posicionar o país no mercado mundial de tecnologia de ponta e energia limpa. O relator da proposta, deputado Arnaldo Jardim, do Cidadania de São Paulo, afirmou que o Brasil deve atuar como protagonista nesse tipo de mineração, aumentando a exploração e o refino interno para reduzir a dependência internacional.
2: Perspassa esse conceito da Política Nacional de Minerais Críticos e Estratégicos e todos os instrumentos por nós apontado como uma necessidade nesse documento de que tenhamos uma orientação. O Brasil não pode ser mero exportador de commodities minerais. Deve ter estratégia, política, determinação de agregar valor, fazer o seu beneficiamento, fazer a transformação e usar isso, que é um atributo nosso geológico, como um instrumento claro de desenvolvimento.
1: Após a leitura do relatório, o presidente da Câmara, deputado Hugo Mota, do Republicanos da Paraíba, destacou que o tema é fundamental para o desenvolvimento da economia nacional.
3: O Brasil institui um novo modelo legal que nos colocará numa posição, primeiro, de competitividade, para que o Brasil possa explorar a sua enorme reserva, a segunda reserva do mundo até hoje descoberta, que a gente possa ter segurança jurídica, que possamos aqui receber empresas de todos os países, não havendo vinculação a nenhum interesse unilateral de nenhuma nação que não seja a nossa.
1: Na tribuna, deputados do partido PSOL se mostraram preocupados com o texto da proposta. O deputado Tarcísio Mota, do PSOL do Rio de Janeiro, criticou a falta de um debate mais amplo sobre o tema.
4: Eu quero dizer claramente, a importância desse tema deveria nos fazer discuti-lo com mais tempo. Porque é um debate geral, o papel do Estado nesse processo.
1: A deputada Célia Chacriabá, do PSOL de Minas Gerais, destacou que as comunidades de regiões onde se concentram reservas minerais não foram ouvidas nos debates para a elaboração da proposta.
5: Essa bandeira brasileira que está aqui, por muitas vezes tem sangue indígena, tem sangue das comunidades quilombolas, porque vocês não foram escutar lá em Araxá, perto de Uberlândia, a exploração de nióbio já é responsável por fertilidade de mulheres. Nós estamos aqui porque queremos debater economia, mas não desse jeito irresponsável a mercantilização dos nossos recursos naturais. Porque esse Congresso, votando hoje, serão os cabrais do século XXI, negociando assim como em 1500, negociou o nosso país a preço de banana. E o nosso estado de Minas Gerais vale muito mais. Queremos uma legislação, mas uma legislação responsável.
1: O relator da proposta, deputado Arnaldo Jardim, afirmou que o parecer dele ao projeto recebeu quase 90 pedidos de alterações. Desse total, 42 foram admitidos durante os debates em plenário.
2: Eu acho que isso caracteriza diálogo, isso caracteriza um traço do parlamento, que é a possibilidade de termos construção e construção que espero garanta uma ampla base de apoio ao parecer que oferecemos, porque acreditamos que não basta ter maioria, é importante ter maioria sólida.
1: Após os debates, a proposta foi colocada em votação e aprovada.
3: Em votação, redação final.

0: aprovação. Aqueles que forem pela aprovação permaneçam como se acham. Aprovada. A matéria vai ao Senado Federal.
1: Os deputados também aprovaram na sessão de ontem a prevenção e repressão aos crimes sexuais, o aumento de penas para homicídios contra agentes de segurança e medidas para reduzir o atropelamento de animais silvestres em rodovias.
2: No plenário da Câmara, a deputada Duda Salaber, do PSOL de Minas Gerais, trouxe a discussão sobre o atropelamento de animais silvestres em estradas, rodovias e ferrovias brasileiras. Anualmente, cerca de 500 milhões de animais selvagens, a maioria de pequeno porte, são atropelados nos quase 2 milhões de quilômetros de estradas. A proposta em debate cria um Plano Nacional de Segurança Viária para Animais Silvestres e um Cadastro Nacional para identificar pontos críticos de atropelamentos e reduzir acidentes envolvendo pessoas e animais.
3: E vai trabalhar com o básico: sinalizações, cercas, redutor de velocidade, passagem de fauna. Mas tudo isso só faz sentido se vier acompanhado de

0: O presidente da Comissão Especial, deputado Alencar Santana, do PT de São Paulo, e o relator da matéria, deputado Léo Prates, do Republicanos, da Bahia. Em coletiva de imprensa, o presidente Mota disse que espera ver aprovado o fim da escala 6 de trabalho 6x1 no Congresso, incluindo a tramitação no Senado antes do recesso parlamentar. Vamos ouvir o presidente.
1: Tivemos audiências públicas na CCJ. O mês de maio será intenso de audiências na Câmara e audiências externas como essa, para que todos os setores possam falar, não só os representantes dos trabalhadores, mas também todo o setor produtivo, o setor que emprega, justamente para ajudar a comissão especial, ao relator, a todos que vão ter a responsabilidade de, ao final, elaborar esse texto, tomar a decisão política, poder fazer da maneira mais equilibrada, da maneira mais eficiente possível. O que eu posso dizer é que sinto dentro da Câmara dos Deputados um ambiente muito favorável para a aprovação dessa proposta de emenda à Constituição. Eu sinto que, independente da vinculação partidária, independente de ser partido do governo ou da oposição, assim como foi o imposto de renda, eu penso que nós caminhamos para um projeto que possa ter aí uma ampla convergência, quem sabe até uma unanimidade dentro da Câmara dos Deputados. Quem sabe no meio do trabalhador nós possamos ter a aprovação não só na comissão especial, como também no plenário da Câmara, para que dê tempo ainda, justamente para blindar dessa questão eleitoral, o Senado tenha condição, quem sabe, até de votar.

0: 36 horas no período. Os projetos já passaram pela Comissão de Constituição, Justiça e de Cidadania e agora estão sendo debatidos na Comissão Especial. O relator da matéria apresentou o planejamento das atividades na Comissão Especial, que prevê audiências públicas para ouvir os setores envolvidos na mudança. Os principais temas abordados serão as perspectivas dos empregadores e dos trabalhadores, o uso do tempo de trabalho, os impactos econômicos e os aspectos sociais que envolvem a redução da jornada de trabalho. Além das audiências públicas, o cronograma prevê seminários, reuniões técnicas em Brasília e em outros estados. O empenho é construir um texto que atenda a todos, como informou o relator deputado Léo Prats, do Republicanos da Bahia.
1: Essa é uma luta de todos pelo Brasil que a gente acredita. Então, vocês podem ter certeza que nós faremos o texto que for o melhor para o país e que possa ser aprovado aqui na Câmara.
0: O presidente da Comissão Especial da Escala 6x1, deputado Alencar Santana, do PT de São Paulo, admitiu que os trabalhos serão intensos, mas acredita que a matéria será votada na comissão no dia 26 de maio.
2: É um tema que está maduro. Primeira PEC aqui é de 2019. Está na hora de o Brasil ter essa postura de vanguarda e de civilidade, né, e dignidade ao trabalhador. Né? Então nós queremos votar logo e, repito, eu defendo que seja para 26. Eu acho que tem condições de todo mundo fazer um esforcinho, de todo mundo se reorganizar, né, e garantir esse direito de mais qualidade de vida, de mais cuidado, de mais atenção, de mais descanso e bem-estar e dignidade ao trabalhador brasileiro e a gente implementar ainda em 2026.
3: E ontem, na comissão especial, o ministro do Trabalho e Emprego, Luiz Marinho, defendeu que a proposta de emenda à Constituição, que acaba com a escala 6x1, deve conter apenas a regra geral. Segundo ele, os detalhes das mudanças na jornada e na escala de trabalho semanais podem ser tratados com mais propriedade em um projeto de lei e negociações trabalhistas. A reportagem é do Dorival Lima.
4: O ministro do Trabalho e Emprego, Luiz Marinho, reafirmou em audiência na Câmara o apoio às propostas de emenda à Constituição que acabam com a escala de trabalho 6x1, ou seja, de 6 dias de trabalho por um de descanso. Segundo ele, deve ficar claro na Constituição que a jornada máxima de trabalho deve cair de 44 para 40 horas semanais, com 2 dias de folga. O ministro disse que os detalhes de como isso será feito em cada setor da economia devem ser tratados no projeto de lei já enviado pelo governo e nas negociações coletivas de cada categoria.
5: Eu preciso também soltar que os PLs também entrem. E terá papel para as convenções coletivas, né? Sequer a PEC e a legislação vai dar conta de resolver todas as entranhas dos relacionamentos do mundo do trabalho. Tem muita especificidade, tem muitas categorias que é preciso ser revisitada, portanto, tem papel da PEC, tem papel do PL, tem papel dos contratos coletivos.
4: Na audiência realizada pela Comissão Especial, que debate o fim da escala 6x1, o relator, deputado Léo Prats, do Republicanos da Bahia, concordou com o ministro. Segundo ele, a regra geral deve ser tratada numa PEC, proposta de emenda à Constituição, enquanto os detalhes ficam para um PL, projeto de lei.
1: O mundo do trabalho muda muito rápido, as questões, os avanços da sociedade precisam ser trazidos. Então, do aspecto formal, eu acho que o ministro Marinho hoje dá um caminho, que é isso de a PEC regular a regra geral e a gente em PL, como até foi feito muito próximo da reforma tributária, o PL regular as especificidades.
4: O presidente da Comissão Especial, deputado Alencar Santana, do PT de São Paulo, também defendeu que a mudança seja feita por meio de propostas de emenda à Constituição, projeto de lei e negociações trabalhistas.
2: A gente quer uma Constituição forte, garantindo, como disse o deputado Léo, nosso relator, os princípios básicos. Quais são? A redução para 40 horas e o fim da escala 6x1, ou seja, um dia de descanso a mais. De que maneira essa escala do trabalhador será definida entre empresas, entre setores e federações de trabalhadores, é um passo a posteriori, logicamente, dentro daquilo assegurado por lei.
4: O debate contou também com especialistas, como o diretor do escritório da Organização Internacional.

0: Nacional do Trabalho para o Brasil. Vinícius Carvalho Pinheiro advertiu que o debate também deve levar em conta a discussão no Supremo Tribunal Federal sobre a pejotização, ou seja, até que ponto as empresas podem contratar trabalhadores como pessoas jurídicas, ou PJ.
1: De nada adianta, por exemplo, se reduzir a jornada em um dia, se nesse dia extra a pessoa vai ser trabalhar como PJ em outro posto, né? Ou se o empregador vai demitir todo mundo de carteira assinada e contratar como PJ.
2: E a Comissão de Defesa dos Direitos da Mulher também promoveu audiência ontem sobre o fim da escala 6x1 para tratar do impacto para as trabalhadoras. O repórter Silvério Rios acompanhou.
3: A Comissão de Defesa dos Direitos da Mulher recebeu em audiência pública representantes sindicais. O objetivo do encontro foi debater o impacto do fim da jornada 6x1 para as trabalhadoras. O governo, em tramitação no Congresso, quer mudar a lei para que a escala passe a ser de 5x2, ou seja, os trabalhadores passariam a ter mais um dia de descanso durante a semana. Thaisa Magalhães, da Secretaria das Mulheres da Central Única dos Trabalhadores, a CUT, destaca que o fim da jornada 6x1 é uma pauta urgente para as trabalhadoras.
4: A gente tem uma pauta de reivindicação histórica dos trabalhadores e das trabalhadoras, que é a diminuição da escala, que é o fim da escala 6x1, que no caso de nós mulheres é uma escala 7x7, porque afinal de contas as mulheres elas não têm apenas a jornada de trabalho ampliada, com a maior parte das mulheres brasileiras em trabalhos informais, que não tem vínculo empregatício, trabalhando em serviços e com uma jornada que não é limitada, não tem limitações de precariedade, ainda assim a gente tem uma sobrecarga de trabalho do trabalho doméstico, da cultura que responsabiliza as mulheres pelos cuidados, pela educação dos filhos. Então, o debate do fim da escala 6x1 para as mulheres no Brasil, ele é um debate urgente.
3: Para a secretária de Política para as Mulheres da Federação Nacional das Trabalhadoras Domésticas, Maria das Graças dos Santos, o fim da jornada 6x1 vai trazer mais dignidade para a categoria.
5: O fim da escala 6x1, ela vem, é muito importante para a classe trabalhadora doméstica, porque nós, trabalhadoras domésticas, nós temos um trabalho exaustivo. Nós não temos horas para sair. Hoje nós temos a 44 horas semanal, mas às vezes as trabalhadoras domésticas dormem no trabalho e isso se torna um trabalho exaustivo e até análogo à escravidão. Então precisamos do fim da escala 6x1 para que a gente possa ter mais tempo para a nossa família, ter mais tempo para se cuidar na saúde e ter mais tempo de ter um lazer também.
3: A deputada Érica Hilton, do PSOL de São Paulo, explica que o encontro de hoje faz parte de um ciclo de debates promovido pela Comissão de Defesa dos Direitos da Mulher da Câmara.
6: Nós iniciamos aqui na Comissão das Mulheres a Tribuna da Mulher, que é um espaço de escuta da sociedade civil com os mais variados temas. Hoje nós iniciamos com um tema pelo fim da escala 6x1 e da sobrecarga de trabalho na vida das mulheres. Falando das mulheres que estão nos empregos que são escala 6x1, mas também falando das duplas, triplas jornadas que as mulheres têm com o trabalho doméstico, falando do trabalho doméstico que as mulheres fazem na própria casa, mas também no trabalho doméstico na casa de outras pessoas. Então é um espaço de escuta da sociedade civil para entender quais são as demandas e como é que o poder público pode pensar legislações que encaminhem essas demandas.
2: A ministra das Mulheres, Márcia Lopes, participou ontem de audiência pública na Comissão de Defesa dos Direitos da Mulher. Ela destacou a importância do Pacto Brasil contra o Feminicídio, que vai fortalecer uma rede de serviços em cada município para o enfrentamento à violência contra as mulheres.
7: A sociedade não pode aceitar isso como natural, como normal. Por isso, nós estamos tentando envolver todos os segmentos da sociedade, as igrejas, os clubes esportivos, os sindicatos, os movimentos sociais, todas as estruturas governamentais. E eu tenho certeza que a gente vai virar esse jogo e que nós teremos, né, no mais próximo possível, uma sociedade, um país sem nenhuma violência contra as mulheres.
2: A Câmara dos Deputados comemorou 200 anos durante o dia de ontem com várias atividades. Entre elas, uma sessão solene que marcou o bicentenário de instalação do Parlamento Brasileiro em 6 de maio de 1826. O Geraldo Gurgel acompanhou.
8: Convidados, deputados e servidores da casa ocuparam

0: ocuparam o plenário Ulisses Guimarães para comemorar os 200 anos da Câmara dos Deputados. Os ex-presidentes da casa foram homenageados com a placa do bicentenário. Entre eles, o ex-presidente da República, Michel Temer, que foi eleito 3 vezes presidente da Câmara.
1: Esta casa ampliou direitos, incluiu vozes, abriu caminhos. 200 anos testemunham a história e ela continua sendo escrita neste plenário e corredores.
0: O ministro das Relações Institucionais da Presidência da República, José Guimarães, representou o presidente Lula. Ele defendeu o diálogo com o Legislativo.
2: Não tem construção, não tem poder executivo que dê certo sem diálogo com o Parlamento, sem construção coletiva entre os 3 poderes, poder executivo, poder legislativo e poder judiciário.
0: O senador Davi Alcolumbre, presidente do Senado, falou do equilíbrio entre as 2 casas do Congresso Nacional.
3: Faço questão de destacar o laço indissolúvel que une as nossas instituições. Senado e Câmara são historicamente e constitucionalmente casas irmãs. Quando a Câmara dos Deputados e o Senado Federal trabalham lado a lado, o grande beneficiado é o povo brasileiro.
0: O deputado Lafayette de Andrada, do PL de Minas Gerais, coordena as comemorações do bicentenário. Ele destacou 2 conquistas que marcaram os 200 anos da Câmara.
4: Foi aqui que a abolição da escravatura foi gestada, não pelo sangue, mas pela força da retórica e do convencimento. Foi dos debates desta casa que surgiu o voto feminino muito antes de importantes democracias do Ocidente.
0: Foram 108 anos sem mulheres no parlamento, mesmo elas sendo a maioria da população. A deputada Laura Carneiro, do PSD do Rio de Janeiro, ressaltou o olhar feminino na legislação.
5: Nossa bancada feminina é uma força suprapartidária que pauta e aprova leis fundamentais contra a violência doméstica, pela igualdade salarial, pela proteção da infância e tantos outros temas pertinentes ao nosso universo, que não beneficiam apenas as mulheres, mas toda a sociedade brasileira.
0: O presidente Hugo Mota, do Republicanos da Paraíba, disse que a Câmara celebra 200 anos voltada para o futuro.
6: Cada um dos 513 deputados e deputadas aqui presentes recebeu a missão de ouvir o Brasil, traduzir suas demandas em diálogo e transformar diferenças em soluções capazes de melhorar a vida das pessoas. São as necessidades da população que orientam a agenda desta casa, seja na saúde, na educação, na segurança pública, nas relações de trabalho, na assistência social ou na promoção do desenvolvimento.
7: 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Eu sou Sandra Amaral. Para você, uma boa tarde. Tchau.
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9: 1h57, voltamos com a programação musical do Marlon Ribas, trazendo para você Frejá, tudo de bom.

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2: A insegurança jurídica, os gargalos na infraestrutura e a criminalidade estão na lista de desafios para o na Câmara dos Deputados. O presidente da Comissão de Viação e Transportes, deputado Cláudio Cajado, do PP da Bahia, ressaltou que a eficiência do setor é estratégica para a economia nacional.
3: Transporte rodoviário de cargas, portanto, é um elo logístico. Ao tempo em que é também um...
2: O presidente do Sistema Transporte, CNT, Vander Costa, destacou as batalhas nos tribunais sobre a tabela de fretes, que está sendo questionada por violação da livre iniciativa. Costa defendeu uma definição rápida sobre o tema.
4: A tabela de frete também está tendo um movimento forte agora. É um tema que está no Supremo Tribunal para ser votado. A melhor solução para nós, empresários do transporte, é que seja votado para a gente poder cumprir a legislação.
2: Na mesma linha, o setor produtivo, representado pela Confederação da Agricultura, criticou uma medida provisória que prevê punições para quem descumprir o piso do frete. O consultor jurídico Rodrigo Kaufmann classificou a medida como sanção política e pediu mais diálogo. E as reclamações vão além da legislação. Eduardo Rebuzzi, presidente da NTC Logística, alertou para o roubo de cargas e a falta de mais de 100 mil motoristas no mercado.
5: A criminalidade logística continua sendo um dos maiores entraves ao desenvolvimento do setor e da própria economia brasileira. Não estou falando apenas de perdas financeiras, estou falando de vidas em risco, insegurança nas estradas e impactos diretos na economia nacional.
2: Anderson Lessa, do Ministério dos Transportes, afirmou que o país vive um ciclo inédito de investimentos em obras e concessões, mas reforçou que nenhuma política pública funciona sem ouvir quem está na ponta do sistema.
6: Não existe definição de política pública sem esse diálogo. Como é que eu vou definir uma política pública se eu não dialogo, se eu não conheço a realidade?
2: O Seminário da Câmara completa 25 edições, consolidado como espaço para transformar as demandas dos transportadores em leis e ações concretas. Da Rádio Câmara de Brasília, Noelle Nobre.
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0: Dia, com Silvia Munhato.
1: A Receita Federal já atualizou o chamado Perguntão da Declaração de Imposto de Renda de 2026. Este documento, de 340 páginas, busca responder questões específicas dos contribuintes sobre todos os campos da declaração. Ele pode ser baixado na página Meu Imposto de Renda. Um exemplo é o aluguel por temporada. Os rendimentos são tributáveis e devem ser informados, inclusive, quando intermediados por plataformas digitais. As imobiliárias e corretoras, construtoras, incorporadoras e plataformas digitais de locação por temporada entregam à Receita informações sobre as atividades imobiliárias intermediadas por elas.
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4: Agora 2h05 e eu trago para você Ney Matogrosso.

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0: O Homem de Javan, você ouviu com Cinco a Seco de Ricardo Teté e Tobras de Lioli. Também Céu com a música Falta de Ar. Ainda ouvimos música Reflexos e Reflexões. E começamos este módulo com Erasmo Carlos, dele do Roberto Grilos. 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
2: Especialistas em segurança de trânsito que participaram de audiência pública na Câmara dos Deputados alertaram para brechas na legislação brasileira que permitem a venda de veículos elétricos leves, potentes, como patinetes, monociclos e ciclomotores, disfarçados de bicicletas elétricas. Segundo eles, a prática dificulta a fiscalização e coloca pedestres e ciclistas em risco nas vias urbanas. Felipe Alves, diretor da Zona 30, consultoria em mobilidade urbana, diz que a rápida evolução da mobilidade ativa tem desafiado as autoridades brasileiras a manterem o Código de Trânsito e as resoluções complementares atualizados. Um dos pontos centrais, segundo ele, são os critérios de potência e velocidade adotados para classificar esses veículos.
3: A bicicleta elétrica, ela precisa ter pedal, você precisa pedalar para acionar o motor, e o autopropelido tem outros parâmetros ali de dimensões, né? Tem um comprimento máximo e tem um detalhe interessante, né? Nos autopropelidos, apesar de ter uma potência máxima de 1.000 watts, abriu-se uma exceção de até 4.000 watts para monociclos. Eu não entendo tecnicamente por quê, porque esses monociclos são veículos que não trazem muita segurança, que podem circular até 70 km por hora, então ele estar dentro dessa categoria eu acho meio perigoso. E aí a gente entra num problema, né, que só esses parâmetros, quando a gente vê os veículos na rua, a gente tem algumas dificuldades para diferenciar, né?
2: O debate foi promovido pela Comissão Especial da Câmara dos Deputados, que analisa mais de 270 propostas que alteram o Código de Trânsito Brasileiro. O relator, deputado Áureo Ribeiro, do Solidariedade do Rio de Janeiro, questionou o representante da Secretaria Nacional de Trânsito, a Senatran, sobre a eficiência da resolução do Conselho Nacional para diferenciar esses equipamentos e evitar riscos à segurança viária. Para o coordenador de segurança viária do Senatran, Daniel Tavares, a resolução trouxe mais clareza ao enquadramento dos veículos e busca corrigir distorções, como a classificação indevida de ciclomotores como autopropelidos. A ideia da resolução, segundo ele, é exatamente separar o joio do trigo e trazer clareza. Conforme a resolução, equipamentos autopropelidos e bicicletas elétricas devem possuir potência de até 1 kW e velocidade máxima de 32 km por hora, sendo exigido nas bicicletas pedal e proibido o acelerador. Segundo Tavares, não há, no momento, previsão de alteração da regulamentação, mas sim esforços de conscientização e diálogo com municípios que possuem competência para regulamentar a circulação desses veículos. Por fim, Áureo Ribeiro questionou Lorena Freitas, do Instituto de Políticas de Transporte e Desenvolvimento Brasil, sobre práticas internacionais para integrar de maneira segura veículos elétricos leves ao transporte público. Ela defendeu a redistribuição do espaço viário entre

0: diferentes tipos de veículos e a redução dos limites de velocidade como estratégia para frear mortes no trânsito. Da Rádio Câmara de Brasília, Murilo Souza.
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7: Seis e 36, agora tem Engenheiros Doi.

0: Aí ouvimos Karnak, de André Bujan, O Mundo, também aqui na Rádio Câmara, Engenheiros do Havaí, de Humberto Gessinger, Infinita Highway.
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5: Sou o Reginaldo Lopes, deputado federal do PT de Minas Gerais e sou autor dessa emenda, proposta de emenda à Constituição de número 221 de 2019. Nós estamos propondo o fim da escala 6x1 e também a redução da jornada de trabalho de 44 horas para 36 horas. Hoje, o povo brasileiro trabalha 44 horas por semana. E numa escala de 6 dias de trabalho para 1 dia de descanso. Qual que é a nossa convergência? Esta PEC, ela está em debate. O relator é o deputado da Bahia, Paulo Aze, e ele vai dar o parecer pela admissibilidade, se ela é constitucional ou não. Com certeza, totalmente constitucional. Após o relatório, ela vai ser submetida a uma comissão especial de mérito, e depois o plenário da Câmara dos Deputados, primeiro e segundo turno, e no Senado, primeiro e segundo turno. Ela vai à promulgação. O que ela traz de positivo para a sociedade brasileira? O povo brasileiro não suporta mais a escala 6x1. Hoje, a sociedade quer uma escala 5x2. Por quê? Porque quer tempo para viver, quer qualidade de vida, quer tempo para cuidar da sua família, quer tempo para convivência com os filhos, quer tempo para convivência com os amigos, quer tempo para se qualificar profissionalmente. Porque no Brasil, quem trabalha mais, ganha menos. Quem trabalha menos, ganha mais. E, de fato, a produtividade, quanto menos você trabalha, mais produtivo o trabalhador se torna. Portanto, esta redução da jornada de trabalho de 44 horas para 40 horas semanais. E o fim dessa escala, que na minha opinião se tornou a escravidão moderna do século XXI, a jornada 6x1, a redução para 5x2 vai trazer muita qualidade de vida. Porque o trabalhador brasileiro está exausto. Hoje, o que prejudica uma empresa, a economia, é o trabalhador adoecido, é a alta rotatividade no mundo do trabalho e também a informalidade do mundo do trabalho. Os trabalhadores optaram pela informalidade porque eles não topam essa escala 6x1. Nós temos estudos que uma escala 5x2 é possível formalizar 30% desses trabalhadores. Aí todos ganham. Ganha o trabalhador porque tem e passa a ter seguridade social. Ganha o Estado brasileiro que diminui o seu déficit fiscal e resolve o déficit previdenciário porque mais trabalhadores contribuindo e ganha a economia, porque esse trabalhador é mais produtivo, diminuindo, inclusive, a alta rotatividade no mundo do trabalho formal. Esse trabalhador topa, sim, a formalização, com qualidade.

0: de vida. Tempo para o trabalho formal, mas tempo para a sua vida, vida com dignidade. Portanto, é muito positivo para toda a sociedade brasileira. Todos vão ganhar com o fim da escala 6x1 e a redução da jornada de 44 horas para 40 horas.
1: Esse foi o deputado Reginaldo Lopes, do PT de Minas Gerais. Acompanhe as propostas de seu parlamentar em cd.leg.br/com a palavra.
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3: Agora em Brasília são 6 horas e 51 minutos, faltando, portanto, 9 minutos para as 7 horas. Daqui a pouco tem a Voz do Brasil. E agora para você, a gente traz Maria Rita com Encontros e Despedidas, música do Fernando Brant e do Milton Nascimento.

0: mais de 89 bilhões de reais ao Estado após as enchentes de 2024.
1: E hoje foram assinados contratos para obras de prevenção às chuvas. Pablo Mundim.
2: Entre as intervenções está a primeira etapa das obras do canal de drenagem de São Leopoldo, além de novos sistemas de contenção e proteção nas bacias do Rio Gravataí, Arroio, Feijo, Eldorado do Sul e Vale dos Sinos.
0: Hoje, na apresentação da Voz do Brasil, eu, Mariana Jungmann e Nazi Brum.
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0: Tarifas comerciais, combate ao crime organizado, minerais críticos.
1: Alguns dos temas abordados hoje em reunião do presidente Lula com o presidente dos Estados Unidos, Donald Trump.
0: E quem está em Washington e traz todas as informações desse encontro é a repórter Luana Karen. Oi, Luana, boa noite.
3: Boa noite, Mariana, Nazi, boa noite aos ouvintes da Voz do Brasil. A reunião entre Lula e Donald Trump durou 3 horas, divididas entre reunião privada e almoço de trabalho. Lula foi recebido pelo presidente norte-americano na porta da Casa Branca. Do lado brasileiro, a comitiva contou também com 5 ministros de Estado. A relação comercial entre os dois países, estremecida após a imposição de tarifas extras a produtos brasileiros, esteve em pauta. Lula disse que sugeriu a Trump a criação de um grupo de trabalho para discutir a questão das tarifas comerciais.

0: ou que o Brasil está aberto a discutir qualquer tema com os Estados Unidos.
1: Então eu saio muito, muito satisfeito da reunião. Acho que foi uma reunião importante para o Brasil e importante para os Estados Unidos. O Brasil está preparado para discutir com qualquer país do mundo qualquer assunto. Nós não temos veto, não tem assunto proibido. A única coisa que nós não abrimos mão é da nossa democracia e da nossa soberania. O resto é tudo discutível.
0: Ao fim da reunião, sobrou espaço até para brincadeiras sobre a Copa do Mundo de Futebol. O presidente Lula disse que pediu que Trump não revogue o visto de nenhum jogador brasileiro e disse que o Brasil sairá campeão dos Estados Unidos. Mariana Inazi.
2: Luana Karen falando com a gente ao vivo de Washington. Obrigada, Luana, pelas informações.
3: O turismo brasileiro está a todo vapor. Já são mais de 2 milhões de postos de trabalho criados entre janeiro e março.
2: Ainda no primeiro trimestre, o fluxo de visitantes internacionais ultrapassou a marca de 3 milhões de turistas.
3: E essa semana, a cidade de Fortaleza se transforma num centro estratégico do setor com o Salão do Turismo.
2: O Brasil ganha novo impulso com o anúncio de uma linha de financiamento para microempreendedores de baixa renda.
3: A linha de crédito especial deverá atender, por exemplo, guias de turismo, motoristas, vendedores ambulantes e artesãos.
2: As novidades foram anunciadas pelo presidente em exercício, Geraldo Alckmin.
4: O encontro marca o lançamento de novas políticas públicas para fortalecer o turismo brasileiro. Entre as medidas anunciadas, está uma nova linha de crédito voltada para microempreendedores individuais de baixa renda. Cada microempreendedor pode acessar até R$ 21 mil reais em crédito. A linha conta com garantia do Fundo de Operações e tem apoio inicial de até R$ 100 milhões. O financiamento é voltado a quem está no Cade Único e enfrenta dificuldades para acessar crédito. Segundo o ministro do Desenvolvimento e Assistência Social, Família e Combate à Fome, Wellington Dias, a ação pode levar pessoas que hoje recebem o Bolsa Família a serem futuros empregadores.
5: A gente vai abrir o Cadastro Único, vamos qualificar essas pessoas juntos, garantir as condições para o emprego ou para um pequeno negócio.
4: De acordo com o ministro do Turismo, Gustavo Feliciano, a proposta é transformar pequenos negócios em fonte de renda estável e ampliar a autonomia das famílias.
6: O turismo real é aquele que o visitante sente na pele. Isso é justiça social na veia, trocando a dependência pelo protagonismo.
4: Outra novidade é o lançamento de um guia inédito para qualificar o atendimento a turistas neurodivergentes. Para o ministro Gustavo Feliciano, algumas medidas simples podem fazer grande diferença no acolhimento.
6: Queremos que cada museu e hotel brasileiro saiba receber quem percebe o mundo de forma diferente, mas o vive com a mesma intensidade.
4: Ao participar da cerimônia de abertura, o presidente em exercício, Geraldo Alckmin, comemorou o crescimento da entrada de turistas estrangeiros no Brasil e anunciou que os turistas chineses não vão mais precisar de visto para entrar no país.
7: A partir agora da semana que vem, 11 de maio, não precisa mais ninguém da China ter visto. E nós estamos falando do segundo país mais populoso do mundo, 1,3 bilhão de pessoas. Então vai outro estímulo aí ao turismo.
4: O Salão do Turismo segue até o dia 9 de maio, reunindo as principais inovações do setor. A entrada é gratuita e a programação pode ser conferida no endereço gov.br/turismo. Reportagem Caroline Blaut.
2: O governo do Brasil anunciou uma nova fase nas obras de reconstrução do Rio Grande do Sul após as enchentes de maio de 2024.
3: Mais de 89 bilhões de reais em recursos federais já foram destinados ao Estado e aos municípios gaúchos para apoiar a população.
2: E hoje foram assinados contratos de 5 bilhões e 400 milhões de reais para obras de prevenção de enchentes no Rio Grande do Sul.
3: Também foi apresentado um balanço das obras feitas até agora.
8: Há 2 anos, o Rio Grande do Sul viveu uma das maiores tragédias climáticas da história do país. As enchentes atingiram praticamente todo o estado, deixaram cidades submersas, milhares de famílias desalojadas e um rastro de destruição em infraestrutura, moradias, escolas e serviços públicos. 2 anos depois, o governo do Brasil voltou ao estado para apresentar um balanço da reconstrução e anunciar uma nova etapa de investimentos. Novas obras em diferentes regiões gaúchas. Os recursos fazem parte do Fundo Federal criado para recuperação e proteção contra eventos extremos. Segundo a ministra da Casa

0: Civil, entre as intervenções está a primeira etapa das obras do canal de drenagem de São Leopoldo, além de novos sistemas de contenção e proteção nas bacias do Rio Gravataí, Arroio Feijo, Eldorado do Sul e Vale dos Sinos. Ao todo, 16 municípios devem ser beneficiados.
1: Nós definimos quais eram as obras prioritárias, 8 intervenções prioritárias.
0: Desde o início da tragédia, mais de 89 bilhões de reais em recursos federais já foram destinados ao Estado. Cerca de 94% desse total já foram executados em ações de assistência social, saúde, educação, defesa civil, recuperação econômica e habitação. Para a ministra Miriam Belchior, a reconstrução não é apenas recuperar o que foi perdido, é garantir moradia, infraestrutura e segurança para que as famílias possam recomeçar com dignidade.
1: Das famílias que foram afetadas e atingidas, tanto na área urbana quanto na área rural, e nós já temos 24 mil famílias que sabem onde vão morar. 13.299 já estão morando nas suas casas novas. Conseguimos juntos, né? Apoiar as famílias, as empresas, recuperar a infraestrutura.
0: No Rio Grande do Sul, a ministra da Casa Civil também inaugurou o campus do Instituto Federal do Rio Grande do Sul em Viamão, no interior gaúcho. Reportagem Pablo Mundim.
2: E novos locais vão começar a receber alertas de desastres.
3: A ideia é reforçar as ações de defesa civil para ampliar o monitoramento e proteger a população.
4: O Centro Nacional de Monitoramento e Alertas de Desastres Naturais, o CEMADEM, ampliou a rede brasileira de monitoramento e passou a atender mais de 162 municípios em todo o país. Com isso, o número de cidades monitoradas sobe para mais de 1.200. A expansão contempla municípios com alto risco de deslizamentos, enxurradas e inundações. Bahia, Santa Catarina, Minas Gerais e Pernambuco estão entre os estados com maior número de cidades incluídas na nova etapa. O reforço da rede faz parte das ações do novo PAC, inclui a instalação de novos pluviômetros automáticos, equipamentos que acompanham o volume de chuva e ajudam na emissão de alertas mais precisos para a defesa civil. Segundo o CEMADEM, o aumento dos eventos climáticos extremos exige mais investimento em prevenção e monitoramento. O órgão também construirá um novo data center para ampliar a capacidade de processamento de dados e melhorar o acompanhamento das áreas de risco. Atualmente, mais de 2 mil municípios brasileiros são considerados vulneráveis a desastres como enchentes e deslizamentos. O objetivo do governo é ampliar o monitoramento para todas essas cidades nos próximos anos. Claudimário Carvalho, para a Voz do Brasil.
2: Microempresas e empresas de pequeno porte com dívidas podem acessar o Desenrola Empresas para conseguir melhores condições de pagamento e limpar o nome.
3: 2 milhões de pequenos e microempreendedores podem ser beneficiados em um primeiro momento.
2: Podem participar aquelas empresas que já contrataram crédito pelo Procred 360 ou Pronamp.
3: O programa oferece vantagens como maiores prazos de pagamento e de carência e aumento nos limites de crédito.
5: Poderão ser renegociadas dívidas contratadas até 31 de janeiro de 2026, com atraso mínimo de 90 dias. O programa vai beneficiar empreendedores e microempreendedores com melhoria nas condições de crédito nos programas existentes. E a expectativa é de beneficiar mais de 2 milhões de negócios. No Procred 360, voltado a empresas com faturamento anual de até R$ 360 mil, a carência passa de 12 para 24 meses e o prazo total de pagamento sobe de 72 para 96 meses. O limite de crédito aumenta de 30 para 50% do faturamento, podendo chegar a 60% no caso de empresas lideradas por mulheres, com teto de R$ 180 mil. Já no Pronamp, voltado a empresas com faturamento anual de até R$ 4.800.000, a carência também passa para 24 meses. O prazo total sobe para 96 meses e o limite total de crédito aumenta de R$ 250.000 para R$ 500.000. Segundo o ministro do Empreendedorismo, da Microempresa e da Empresa de Pequeno Porte, Paulo Pereira, o endividamento não afeta só o consumo, como compromete a atividade produtiva quando atinge pequenos negócios.
6: Empresas que está negativada ou que tem situação de inadimplência não conseguem investir nos seus equipamentos, no aumento da sua produtividade, no crescimento da tua capacidade de comercializar.

0: Com isso, a ideia do presidente Lula é devolver para as empresas fluxo de caixa, capacidade de investimento, possibilidade de contração, que vai gerar, né, um dinamismo ainda maior na economia brasileira.
1: Para acessar o Desenrola Empresas, basta procurar o contato com o banco onde a dívida foi contraída e fazer a renegociação. Com locução de Thaísa Vitória, reportagem Luciana Colares de Holanda. A produção industrial brasileira cresceu pelo terceiro mês seguido.
2: A expansão foi de 0,1% na passagem de fevereiro para março.
1: Em relação a março do ano passado, o aumento na produção industrial foi de 4,3%.
2: O gerente de pesquisa do IBGE, André Macedo, destaca os setores que mais cresceram em março.
3: As influências positivas mais importantes foram assinaladas por COC, produtos derivados do petróleo e biocombustíveis e produtos químicos. A atividade de produtos derivados do petróleo e biocombustíveis, que marcou o quarto mês seguido de crescimento na produção e avançou nesse período 11,5%, foi impulsionada em grande parte pela maior produção de óleo diesel, enquanto que no setor de produtos químicos observa-se a maior produção dos produtos ligados ao setor agrícola, com destaque para adubos e fertilizantes.
1: Segundo o IBGE, a indústria já acumula expansão de 3,1% neste ano de 2026.
2: Inaugurada essa semana em Pelotas, no Rio Grande do Sul, a primeira Casa da Igualdade Racial do Estado.
1: O espaço oferece atendimento jurídico, psicológico e social a vítimas de racismo, além de ações culturais, educativas e de inclusão produtiva voltadas à população negra.
2: É a terceira unidade em funcionamento no país.
4: A iniciativa pretende fortalecer comunidades, ampliar oportunidades e enfrentar o racismo de forma articulada. A unidade gaúcha é a terceira do país. Todas foram

0: Faculdade Racial, Raquel Barros, fala da importância desse espaço para a comunidade negra do país.
1: As mulheres negras sempre precisam de apoio, sofrem muitas violências e a gente não tinha um espaço adequado para receber essas pessoas. É um trabalho de promover dignidade para quem mais precisa e a população negra é a maioria nesse país e a gente sabe que a gente ainda precisa avançar muito, mas existe uma escolha desse governo. E a escolha desse governo é fazer com que o Brasil seja um Brasil que tenha direito para todas as pessoas.
0: O espaço possui atividades permanentes de ações educativas voltadas ao fortalecimento da identidade negra. E ainda neste primeiro semestre, mais 3 casas da igualdade racial serão inauguradas no país. 2 em Minas Gerais e 1 na Bahia. Reportagem Cleide Lopes.
2: O inverno começa oficialmente no dia 21 de junho.
3: E por isso o Ministério da Saúde está alertando para a vacinação contra a gripe mais comum durante o frio.
2: Entre os grupos prioritários estão crianças, gestantes, idosos, pessoas com doenças crônicas, indígenas e quilombolas.
4: Com a proximidade do inverno, a procura pela vacina contra a gripe tem aumentado na Unidade Básica de Saúde número 1 em Brasília. Nesta quarta-feira, no período da tarde, a movimentação era intensa, mas Cláudio Regis Rangel aguardava sua vez na fila pacientemente. Para ele, que é professor de educação física, a vacinação é indispensável.
5: Não tem coisa pior do que ficar doente. Segundo, que eu não quero também transmitir para as pessoas que eu trabalho com pessoas de 60 mais, então não posso nem resfriar.
4: Quem também aguardava a vez para se imunizar era Ivonilde Maria de Mesquita Gomes. A aposentada conta que se vacina regularmente e hoje separou o período da tarde para tomar o imunizante contra a gripe.
6: Desde que eu completei 60 anos que eu faço, né? Porque se você fica gripada, bem, os sintomas são mais leves, sabe?
4: Mais de 17 milhões de doses da vacina contra a gripe já foram distribuídas no país pelo governo. As doses reforçam os estoques das UBSs para a campanha nacional de vacinação contra a influenza, que começou em 28 de março nas regiões Nordeste, Centro-Oeste, Sul e Sudeste. Realizada anualmente pelo Ministério da Saúde, com apoio de estados e municípios, a mobilização prioriza crianças, gestantes e idosos com 60 anos ou mais, grupos mais suscetíveis a formas graves da doença. Éder Gatti, diretor do Programa Nacional de Imunizações, explica que a vacina é a principal forma de prevenção e os imunizantes atuais reduzem hospitalizações.
7: É uma vacina que protege muito bem, ela é produzida no Brasil pelo Instituto Butantan e ela protege para 3 tipos de vírus da gripe e o objetivo dela é principalmente evitar hospitalização e morte.
4: O diretor do Programa Nacional de Imunizações destaca também que a vacina disponibilizada no SUS é segura.
7: É uma vacina muito segura, o Brasil usa ela já há mais de 2 décadas e todos os anos a gente renova a composição dessa vacina conforme orientações da Organização Mundial de Saúde.
4: Além da vacina contra a gripe, o SUS oferece imunização contra o vírus sincicial respiratório para gestantes entre a 28ª e a 36ª semana de gestação. Ela protege os bebês contra bronquiolite e formas graves de infecções respiratórias, transferindo anticorpos via placenta. A aplicação é dose única e recomendada em cada gestação. Reportagem Gabriela Noronha.
2: E o Brasil já atingiu a marca de 1 milhão de gestantes vacinadas contra o vírus sincicial respiratório, causador de doenças como bronquiolite e a pneumonia em bebês.
3: A vacinação das gestantes vem sendo oferecida de forma inédita pelo SUS e garante a proteção dos bebês nos primeiros dias de vida, quando eles são mais vulneráveis a terem complicações graves provocadas pelos vírus.
2: Além da vacina, o SUS também passou a oferecer o Nirsevimab, um medicamento que garante a proteção imediata contra o vírus e é indicado para prematuros e crianças pequenas com comorbidades, como doenças cardíacas e pulmonares.
3: O ministro da Saúde, Alexandre Padilha, destacou que a vacina introduzida em dezembro na rede pública já reduziu em 63% a morte de bebês pelo vírus sincicial respiratório e em mais de 50% os casos de internação por esse vírus.
2: Padilha também convocou as mamães a se protegerem.
8: Gestante, a partir da 28ª semana, se vacine para bronquiolite. Nasceu o bebê prematuro.

0: Sevimab já disponível nas maternidades.
1: E um recorde na saúde do país. O Brasil registra número histórico de transplantes em 2025.
2: Ao todo foram 31 mil procedimentos, o que representa um aumento de 21% em relação a 2022.
1: De acordo com o Ministério da Saúde, o número é resultado dos investimentos em melhoria logística e distribuição entre os estados.
2: No ano passado foram destinados R$1,5 bilhão para o Sistema Nacional de Transplantes, um crescimento de 37% comparado a 2022.
1: Além disso, o aumento de transplantes também conta com um esforço da Força Aérea Brasileira no transporte ágil dos órgãos e equipes médicas. Foram mais de 4 mil voos nesse período.
2: O esporte brasileiro atinge marca histórica e chega ao recorde de contemplados pelo Bolsa Atleta.
1: O programa oferece apoio financeiro a mais de 11 mil esportistas e garante condições de treinamento e participação em competições nacionais e internacionais.
3: O programa Bolsa Atleta alcançou em 2026 o maior número de beneficiários da história. Com a inclusão de mais 32 atletas, o total chega agora a 11.214 contemplados em todo o país, um aumento de 10% em relação ao recorde anterior de 10.196 registrado em 2025. Os novos beneficiários fazem parte da categoria Atleta Pódio, voltada a esportistas de alto rendimento, que estão entre os melhores do mundo em suas modalidades. Ao todo foram incluídos atletas olímpicos, paralímpicos e surdolímpicos, com destaque para modalidades como natação, atletismo, judô e ciclismo, além de atletas guia que auxiliam competidores com deficiência visual. O Bolsa Atleta é um programa coordenado pelo Ministério do Esporte que oferece apoio financeiro para treinamento e participação em competições. O benefício atende diferentes fases da carreira esportiva, desde a base até o alto rendimento, com foco em garantir condições para o desenvolvimento dos atletas brasileiros. Dilson Santa Fé, para a Voz do Brasil.
1: E essas foram as notícias do Governo do Brasil.
2: Uma realização da Secretaria de Comunicação Social da Presidência da República.
1: Com produção da empresa Brasil de Comunicação.
2: Fique agora com as notícias do Poder Judiciário e do Congresso Nacional. Uma boa noite.
1: Boa noite para você e até amanhã.
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6: STF autoriza nova fase da operação Compliance Zero.
7: Ex-governador do Acre, Gladson Cameli, é condenado a mais de 25 anos de prisão, maior pena já aplicada pelo STJ.
6: Ministra Carmen Lúcia participa da última sessão de julgamentos, ocupando a presidência do TSE.
7: Boa noite, eu sou Carlos Eduardo Cunha.
6: E eu sou Walter Lima.
7: O STF autorizou a nova fase da Operação Compliance Zero.
6: O ministro André Mendonça atendeu o pedido da Polícia Federal. Marcelo Della Libera.
8: O ministro do STF, André Mendonça, autorizou a operação que investiga fraudes envolvendo o Banco Master. A Polícia Federal aponta indícios de que o senador Ciro Nogueira teria atuado em favor do banqueiro Daniel Vorcaro em troca de vantagens indevidas. A decisão também determinou a prisão temporária de Felipe Vorcaro, apontado como operador financeiro do esquema. A investigação apura suspeitas de corrupção, lavagem de dinheiro e ocultação patrimonial.
7: O ex-governador do Acre, Gladson Cameli, foi condenado a 25 anos e 9 meses de prisão.
6: Essa foi a maior pena já aplicada pelo STJ em uma ação originária. Fátima Uchoa.
9: Segundo a acusação, Cameli era o líder de uma organização criminosa composta por núcleos familiares, políticos e empresariais. E os atos ilícitos iniciados em 2019 já teriam provocado prejuízo superior a 16 milhões de reais aos cofres públicos. Ele foi condenado pela prática de crimes como lavagem de dinheiro e

0: os candidatos, as advogadas têm mais dificuldades que os advogados, as defensoras públicas têm mais dificuldades que os defensores. Isto não é um problema de civilidade, isso é um problema de humanidade.
1: A posse do ministro Nunes Marques na presidência do TSE e do ministro André Mendonça na vice-presidência vai ser na próxima terça-feira, dia 12 de maio.
2: Desembargadora Margarete Costa toma posse administrativa como ministra do TST.
3: Ela será a 12ª mulher a ocupar o cargo. William Nascimento.
4: Margarete Costa já soma 36 anos de carreira na magistratura trabalhista. Ela será a 12ª mulher a ocupar o cargo desde que o tribunal foi instalado em setembro de 1976. A ministra iniciou a trajetória como juíza do trabalho na década de 1990. Em 2014, foi promovida a desembargadora no TRT-5 da Bahia, tendo inclusive atuado como desembargadora convocada no TST.
2: TRF2 mantém na Justiça Federal ação do MPF contra a Igreja Universal por assédio judicial a jornalista.
3: Com o novo resultado, a ação retorna à Justiça do Rio de Janeiro. Sabrine Menezes.
5: O caso começou em 2020, quando 144 ações praticamente idênticas foram ajuizadas por pastores da Igreja Universal do Reino de Deus em 19 estados contra o jornalista. A apuração do MPF identificou que as petições tinham um padrão e foram ajuizadas no mesmo período, indicando uma atuação coordenada para dificultar a defesa e sobrecarregar o judiciário. Para o TRF2, como o MPF é autor do caso, a competência é da Justiça Federal e não da Justiça Estadual. Na ação, o MPF pede a condenação da Universal ao pagamento de indenização mínima de R$5 milhões por danos morais coletivos, que deverão ser destinados a iniciativas de proteção à liberdade de imprensa.
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2: Boa noite.
3: E até amanhã.
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1: Eu sou Paula Groba.
2: E eu sou Ricardo Nakaoka.
1: E estes são os destaques de hoje do Jornal do Senado, que começa agora.
2: Nova lei endurece regras e combate fraudes no seguro defeso.
1: Comissão aprova proibição de ligações automáticas de telemarketing.
2: Projeto cria rede de proteção para trabalhadoras domésticas vítimas de violência.
1: Boa noite.
2: Boa noite.
1: A denúncia de agressões e tortura contra uma trabalhadora doméstica grávida no Maranhão acendeu um alerta sobre a violência sofrida por mulheres dentro do ambiente de trabalho.
2: Diante da repercussão do caso, chegou ao Senado um projeto que cria uma rede nacional de proteção para trabalhadoras domésticas vítimas de abusos e maus tratos. Repórter Alexandre Campos.
3: Pela proposta, o atendimento deverá ser integrado e respeitar o tempo, a vontade e as decisões da vítima de violência doméstica. Segurança da pessoa agredida, discrição, linguagem acessível e respeitosa também deverão ser observadas pelos agentes da rede de acolhimento. Por outro lado, serão vedadas condutas que revitimizem a pessoa agredida, discriminação ou preconceito contra ela, demora na prestação de apoio e pedidos desnecessários de relato do ocorrido. A autora do projeto, a senadora doutora Eudócia, do PSDB de Alagoas, afirmou que a ausência de um protocolo nacional pode comprometer a segurança e proteção das vítimas de violência doméstica.
4: O protocolo contribuirá para aumentar as denúncias de violência contra as mulheres que se sentirão amparadas pela lei e encorajadas a procurar ajuda.
3: O projeto ainda prevê indicadores de avaliação para apurar a qualidade do atendimento. Em caso de descumprimento do protocolo, tanto o órgão como o agente responsável estarão sujeitos à sanção.
1: E o programa Antes que Aconteça, de prevenção à violência doméstica e ao feminicídio, apresentado pela senadora Daniela Ribeiro, virou lei.
2: A iniciativa soma ações de educação, acolhimento às vítimas e vigilância aos agressores. Repórter Raíssa Abreu.
5: A iniciativa da senadora Daniela Ribeiro, do PP,

0: Perapeda, inteligência artificial para monitorar agressores. Durante a votação da proposta em plenário, a senadora destacou a formação de defensoras populares, capacitadas para evitarem os casos de violência.
1: Não precisa mais a história de briga de marido e mulher, ninguém meter a colher, não. Todo mundo mete a colher, sim. E isso é para salvar vidas. Quando vê ali aquela mulher disse assim, não, mas eu não quero denunciar porque é o pai dos meus filhos. A gente sabe que tem todas essas dificuldades. Mas aí, essa defensora popular tem a condição de fazer a denúncia.
0: Também estão previstas ações de recuperação e reeducação de agressores, como as rodas de conversa.
2: Em meio ao aumento de denúncias de fraudes em benefícios sociais, o governo federal endureceu as regras para a concessão do seguro defeso, pago a pescadores artesanais durante o período em que a pesca é proibida.
3: A nova lei, sancionada pelo presidente Lula, cria mecanismos mais rigorosos de controle e prevê punições mais severas para irregularidades. Os detalhes com o repórter Henrique Nascimento.
4: A nova lei do seguro defeso cria exigências como identificação biométrica e inscrição no cadastro único para pescadores artesanais terem acesso ao benefício. O texto também autoriza o pagamento de parcelas pendentes de anos anteriores, desde que os pedidos tenham sido feitos dentro do prazo legal. Durante a votação no Senado, parlamentares divergiram sobre os mecanismos de controle previstos na proposta. O senador Rogério Marinho, do PL do Rio Grande do Norte, criticou pontos do texto e afirmou que as mudanças poderiam facilitar irregularidades.
5: O governo do PT disse, olha, nós queremos evitar os furos, queremos evitar os ralos, queremos evitar a corrupção, porque a CGU identificou os problemas. Aí o relatório vem na contramão.
4: Já o relator da proposta, senador Beto Faro, do PT do Pará, rebateu as críticas e afirmou que a lei amplia as punições para fraudes.
6: Não é verdade que aqui se afrouxa qualquer questão, muito pelo contrário, é mais punição. Inclusive, as entidades, elas são chamadas a colaborar com o governo.
4: A nova legislação também amplia a transparência do programa e cria regras de atualização cadastral dos pescadores.
2: E o Congresso Nacional vai analisar duas medidas provisórias editadas pelo governo federal que destinam até 14,5 bilhões de reais para o financiamento de caminhões, ônibus e micro-ônibus. O objetivo é reduzir os impactos econômicos dos conflitos no Oriente Médio e renovar a frota rodoviária do país.
3: Outra medida abre crédito extraordinário de 17 bilhões de reais para ampliar o acesso ao crédito. Transportadores autônomos, cooperativas e empresas do setor poderão contratar o financiamento até o dia 28 de agosto.
2: Ligações automáticas que interrompem o trabalho, o descanso e até o sono dos brasileiros podem estar com os dias contados. A Comissão de Ciência e Tecnologia do Senado aprovou um projeto que proíbe chamadas de telemarketing feitas por robôs sem qualquer atendimento humano.
3: Pelo texto, o uso de ligações automatizadas só será permitido para confirmação de uma compra ou contrato feitos anteriormente em outro canal de venda. Repórter Rodrigo Rezende.
7: Se você tem um celular, é muito provável que já se cansou de receber dezenas, às vezes centenas de ligações de números desconhecidos com mensagens automáticas oferecendo produtos dos mais diversos, de planos de academia a empréstimos consignados. Muita gente nem atende mais o telefone por causa disso. A Comissão de Ciência e Tecnologia do Senado aprovou um projeto do senador Ciro Nogueira, do Progressistas do Piauí, que proíbe ações de telemarketing para venda ou adesão de produtos sem que haja intervenção humana. Ou seja, ficariam vedadas as abordagens telefônicas automáticas com os chamados robôs. O relator da proposta, senador Hamilton Mourão, do Republicanos do Rio Grande do Sul, afirmou que os consumidores estão cansados do excesso de ligações automatizadas.
8: Hoje, volta e meia, a gente recebe uma sequência de ligações que são efetivamente ligações feitas por robôs. E esse projeto vem exatamente para impedir que essas coisas continuem a acontecer.
7: Mourão acatou uma emenda que prevê que o uso de ligações automatizadas só será permitido para confirmação de uma compra ou contrato feitos anteriormente em outro canal de venda, um processo conhecido como dupla checagem. A proposta segue agora para análise da Câmara dos Deputados.
2: E em muitas regiões do Brasil, fazer uma ligação ou acessar a internet ainda é um desafio diário. Para tentar mudar essa realidade, a Comissão de Ciência e Tecnologia aprovou um projeto que amplia a cobertura de celular e internet em áreas de difícil acesso.
3: A proposta ainda passará por uma segunda votação antes de seguir para a Câmara dos Deputados. Repórter Márcio Maturana.
9: Operadoras de celular

0: de internet podem ter que assumir compromisso de abrangência na cobertura para atender a regiões de difícil acesso ou menos atraentes economicamente. Um projeto aprovado em primeiro turno na Comissão de Ciência e Tecnologia previa essa obrigação apenas em áreas rurais, mas a delimitação foi retirada pelo relator, o senador Hamilton Mourão, do Republicanos do Rio Grande do Sul.
1: Entendemos que a lei não deve delimitar uma destinação específica para os recursos oriundos dos leilões de radiofrequência, como no caso o atendimento de áreas rurais. Isso porque a tecnologia é dinâmica e o objetivo de cobertura do campo pode ser alcançado sem uma amarra legal que pode engessar a aplicação dos investimentos.
0: Pelo texto, os compromissos das empresas associadas à exploração das faixas de frequência de celular e internet devem representar pelo menos 90% do valor mínimo da licitação. Esse projeto agora aguarda uma segunda votação na própria Comissão de Ciência e Tecnologia antes de seguir para a Câmara dos Deputados.
2: O presidente do Senado, Davi Alcolumbre, anunciou o lançamento do site História do Senado. O portal já está disponível e reúne fatos marcantes da instituição. A iniciativa celebra os 200 anos do marco inicial do Parlamento Brasileiro, quando foi instalada a Assembleia Geral Legislativa em 1826.
3: Alcolumbre destacou que o especial Senado 200 anos inclui 8 documentários sobre momentos importantes da atuação da Casa. O site também reúne análises das constituições brasileiras, registros de posses presidenciais e textos sobre a participação do Senado em temas fundamentais, como relações internacionais, meio ambiente, direitos humanos, cultura e patrimônio. Para o presidente do Congresso Nacional, a iniciativa amplia o acesso da sociedade às informações ao oferecer conteúdo amplo e organizado.
4: Ao celebrar o bicentenário, o Senado Federal reafirma o seu compromisso com a memória, a democracia e o conhecimento histórico. O site foi concebido como espaço público acessível a pesquisadores, estudantes e cidadãos interessados no papel do Parlamento na formação do Estado brasileiro.
3: Com edição de Paula Groba e trabalhos técnicos de João Lira, o Jornal do Senado fica por aqui. Acompanhe agora as notícias da Câmara dos Deputados. Boa noite.
2: Boa noite e até amanhã.
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6: Aumenta a pena para assassinato e lesão de agentes públicos de segurança.
7: Câmara estabelece medidas para evitar acidentes com animais silvestres.
6: Parlamentares aprovam política para a exploração de minerais estratégicos.
7: Boa noite. Câmara aprova projeto que cria a Política Nacional de Produção e Beneficiamento de Minerais Considerados Estratégicos. O repórter Antônio Vital acompanhou a votação.
8: A Câmara dos Deputados aprovou o projeto que cria uma Política Nacional para Exploração e Beneficiamento de Minerais Críticos e Estratégicos, fundamentais para a fabricação de equipamentos de informática, para fornecimento de energia e defesa nacional. São exemplos de minerais estratégicos o lítio, cobalto, nióbio e terras raras, usados na fabricação de baterias, painéis solares e equipamentos eletrônicos. O projeto original foi apresentado pelo deputado Zé Silva, do União de Minas Gerais, e o texto final, elaborado pelo relator, deputado Arnaldo Jardim, do Cidadania de São Paulo, contempla também sugestões previstas em outras 14 propostas sobre o assunto. O projeto prevê incentivos para empresas do setor, e a ideia é estimular produtos industrializados no Brasil, com possibilidade, inclusive, de tributação sobre a exportação de minério bruto. A proposta também prevê a criação de um fundo garantidor de natureza privada, com recursos totais de R$5 bilhões, dos quais 2 bilhões serão aportados pelo governo federal para ajudar no financiamento das empresas. Outra fonte de recursos serão títulos emitidos no mercado. As empresas beneficiadas com incentivos fiscais terão que aplicar pelo prazo de 6 anos, no mínimo 0,3% de sua receita operacional bruta em projetos de pesquisa, desenvolvimento e inovação e outros 0,2% no fundo garantidor. Para isso, os projetos terão que ser aprovados por um conselho, batizado de Conselho Nacional para a Industrialização de Minerais Críticos e Estratégicos. O conselho terá representantes do governo, das empresas, de universidades, de estados e municípios. O conselho foi criticado pelo deputado.
9: Pressionado o regime especial complexo. Tem que ter redução geral da carga e não o contrário. Tem que evitar escolher os vencedores. Tem que ser livre a entrada de investimento externo e sem restrições de controle societário.

0: a liberdade de exportação tem que ter uma ausência de obrigação de beneficiamento no Brasil.
1: A proposta original do governo previa a criação de uma estatal chamada Terrabras, com monopólio sobre a exploração de minerais críticos em regime de partilha, em que apenas o excedente da produção fica a cargo de empresas privadas. A criação de um conselho com poder de aprovar os projetos, com maioria de representantes do governo, acabou sendo aceita para permitir a aprovação. Para o deputado Bongás, do PT do Rio Grande do Sul, ter uma política definida em lei é melhor que nada.
2: Então o avanço de hoje é nós termos uma legislação que permita esse regramento, que cria o fundo, que tem um conselho, que tem um comitê. Essa nós vamos votar sabendo que o debate sobre a soberania vai mais longe. E para isso, inclusive, nós temos que ter outra correlação nesse Congresso para a gente poder ter um dia uma Terrabras para administrar os bens.
1: Já deputados da bancada governista criticaram o projeto por não impor limites a empresas estrangeiras em um setor considerado estratégico. Foi o que disse a deputada Jandira Fegali, do PCdoB do Rio de Janeiro.
3: Mesmo que o texto tenha todas as expressões de defesa da soberania, que cria um conselho com vários poderes para, inclusive, determinar quem deve ou não deve estar dentro do Brasil. Mas se a lei não regula, não dá limites, não estabelece percentuais, qual é o limite do capital estrangeiro, se é que ele deve existir?
1: Soberania nacional estimula o beneficiamento no país.
4: O Brasil não pode ser mero exportador de commodities minerais. Deve ter estratégia, política, determinação de agregar valor, fazer o seu beneficiamento, fazer a transformação e usar isso, que é um atributo nosso geológico, como um instrumento claro de desenvolvimento.
1: O projeto que cria uma política nacional para exploração e beneficiamento de minerais críticos e estratégicos seguiu para análise do Senado. Da Rádio Câmara de Brasília, Antônio Vital.
5: Economia.
6: Welter, do PT do Paraná, comemora o lançamento do programa Desenrola 2.0 como medida para aliviar o endividamento das famílias. O deputado explica que a iniciativa prevê renegociação de dívidas com redução de juros, beneficiando milhões de trabalhadores.
7: Welter acrescenta que o programa busca enfrentar problemas como o alto custo do crédito, além do impacto das apostas e do consumo facilitado. Para ele, a medida deve contribuir para reorganizar a vida financeira das famílias e reduzir o peso das dívidas no orçamento doméstico.
5: Trabalho.
6: André Janones, da Rede de Minas Gerais, pede aprovação imediata da proposta de emenda que acaba com a escala 6x1. Ele critica atrasos e a instauração de uma comissão que, segundo ele, foi criada para ouvir apenas empresários, demonstrando tratamento desigual entre patrões e empregados.
7: André Janones reclama da falta de consultas a trabalhadores na concessão de benefícios fiscais e rejeita a proposta de compensação financeira do governo a empresas com o fim da jornada 6x1. Segundo ele, a população cobra mudanças e o cenário eleitoral aumenta a pressão sobre os parlamentares.
6: Patrus Ananias, do PT de Minas Gerais, defende o fim da escala 6x1, argumentando que o tema ganha relevância no contexto do Dia do Trabalho. Ele apela à sensibilidade social, humana e espiritual dos parlamentares para a aprovação da matéria e por mais qualidade de vida aos trabalhadores.
7: Patrus Ananias destaca sua experiência pessoal na defesa dos direitos trabalhistas e reforça que a jornada de 40 horas semanais, sem corte salarial, amplia o tempo para família, fé e lazer. Ele disse ainda que trabalhadores brasileiros ganham menos, tornando urgente a aprovação da proposta.
6: Silvio Antônio, do PL do Maranhão, apela ao governo federal para atender as reivindicações dos servidores técnico-administrativos das universidades federais em greve desde fevereiro deste ano. Segundo ele, a paralisação envolve 37 entidades e afeta o funcionamento das instituições.
7: Silvio Antônio alerta também para cortes em importações do Conselho Nacional de Desenvolvimento Científico e Tecnológico, o CNPq, comprometendo pesquisas científicas e projetos ligados às universidades federais. Ele pede medidas urgentes para garantir atividades acadêmicas e o desenvolvimento científico nacional.
5: Desenvolvimento Regional.
6: Paulo Pimenta, do

0: O PT do Rio Grande do Sul destaca a atuação do governo federal na reconstrução do estado após as enchentes de 2024. O deputado afirma que a resposta à tragédia envolveu mais de 111 bilhões de reais com ações coordenadas por 18 ministérios.
1: Paulo Pimenta informa que famílias, empresas e produtores rurais receberão apoio para retomar suas atividades. Ele cita recursos para moradias, infraestrutura, escolas, unidades de saúde e para a renegociação da dívida estadual.
0: Ícaro de Valmir, do Republicanos de Sergipe, denuncia a falta de água em Aracaju e em municípios do interior após a concessão do serviço à iniciativa privada. O deputado afirma que a crise obriga moradores, hotéis e restaurantes a depender de caminhões-pipa para o abastecimento.
1: Ícaro de Valmir cobra do governo de Sergipe providências para normalizar o fornecimento de água. Ele critica a omissão do executivo estadual diante do problema e relata que famílias chegam a buscar água em locais impróprios.
0: Paulo Marinho Júnior, do PL, denuncia a precariedade da segurança pública e a má qualidade do atendimento médico no município de Caxias, no Maranhão. O parlamentar relata que a cidade enfrenta uma grave onda de violência marcada por homicídios e apreensões de grandes quantidades de entorpecentes.
1: No setor da saúde, Paulo Marinho Júnior relata a falta de leitos para crianças e o descredenciamento de uma clínica do SUS devido à perseguição política. Ele argumenta que o descaso administrativo e a inação dos órgãos fiscalizadores agravam a situação dos habitantes.
2: Transportes.
0: Átila Lins, do PSD do Amazonas, comemora a decisão da Justiça Federal que permite a continuidade das obras da BR-319. Segundo o deputado, a medida responde à ação movida pelo governo federal com apoio da bancada amazonense no Congresso.
1: Átila Lins sustenta que a rodovia, especialmente em seu trecho do meio, é estratégica para acabar com o isolamento do estado e garantir o desenvolvimento regional.
0: Marina Silva, da Rede de São Paulo, contesta acusações de que pessoas do seu círculo familiar estariam envolvidas em processo que pede a suspensão temporária de editais para as obras na BR-319, que liga Manaus a Porto Velho. A deputada diz que informação divulgada no Senado é falsa.
1: Marina Silva defende que o debate sobre a BR-319 ocorra com informações corretas, sem ataques pessoais e com o devido cuidado ambiental, social e cultural que a região amazônica exige.
2: Meio ambiente.
0: Câmara aprova medidas para evitar acidentes com animais silvestres em rodovias. O repórter.
3: Com base nesses estudos, os órgãos responsáveis poderão exigir, por exemplo, a instalação de estruturas que facilitem a travessia dos animais, como passagens aéreas e subterrâneas, cercas, sinalização e redutores de velocidade. O projeto também determina que órgãos públicos e concessionárias que administram rodovias façam o monitoramento das áreas com mais acidentes. A proposta também cria um Cadastro Nacional de Acidentes com Animais Silvestres, que reunirá informações sobre ocorrências em todo o país. Esses dados deverão ser públicos e usados para orientar políticas de prevenção e melhorar a segurança nas estradas. As regras também passam a valer para estradas e ferrovias já existentes, que deverão se adaptar às novas exigências. No caso de concessões, essa adequação deverá respeitar o equilíbrio financeiro dos contratos já existentes. Relatora da proposta, a deputada Dula Salabeste, do PSOL de Minas Gerais, argumentou que o projeto ajuda a reduzir acidentes, protege a biodiversidade e melhora a segurança nas vias. Segundo ela, a medida organiza ações que hoje são adotadas de forma isolada e cria uma política mais estruturada para enfrentar o problema.
4: Para quem não sabe, no Brasil, a cada segundo, 15 animais silvestres são atropelados nas nossas rodovias. São mortos no Brasil por ano 500 milhões de animais em nossas rodovias. E aí vivemos essa contradição. Temos a maior biodiversidade, mas somos também o país que mais atropela animais em rodovias.
3: O projeto que estabelece medidas para evitar atropelamento de animais silvestres em estradas, rodovias e ferrovias seguiu para análise do Senado. Da Rádio Câmara de Brasília, com informações de Daniela Lessa, Marcelo Larcher.
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2: Direitos Humanos.
3: Raymond, do PT do Rio de Janeiro, relatou na Comissão de Administração e Serviço Público projeto que cria cotas para a contratação de pessoas com síndrome de Down em empresas públicas. O parlamentar considera que a medida garante inclusão e reconhece a capacidade produtiva desse segmento.
4: É um projeto riquíssimo. Ele diz que as empresas públicas de administração direta e indireta têm que ter uma cota de contratação das pessoas com síndrome de Down. Olha que coisa maravilhosa! É o projeto de inclusão para que essas pessoas com

0: projeto foi uma sugestão do Conselho Nacional de Segurança Privada à Comissão de Segurança Pública e Combate ao Crime Organizado da Câmara. No plenário, o relator foi o deputado delegado da Cunha, do União de São Paulo. Ele argumentou que agentes de segurança privada são vítimas de homicídio e lesão corporal por vingança. O relator defendeu penas maiores para assassinos de policiais como maneira de desestimular esse tipo de crime.
1: Os policiais são executados em razão de serem policiais. O criminoso descobre que se trata de um policial e, para ser premiado no crime organizado, ele executa aquele policial. Hoje, a pena do crime funcional era de apenas pena mínima de 12 anos e máxima de 30. Uma pena que não garante o repúdio verdadeiro que se deve ter contra o homicídio contra um policial.
0: O projeto, que considera crime hediondo o assassinato de guardas municipais, agentes socioeducativos, agentes de segurança portuária, integrantes do sistema prisional, policiais legislativos e agentes de segurança privada, seguiu para análise do Senado. Da Rádio Câmara de Brasília, Antônio Vital.
2: Justiça.
3: Júlio Lopes, do PP do Rio de Janeiro, presidente da comissão externa voltada ao combate à pirataria e à agenda do Brasil Legal, anuncia uma aliança nacional contra a falsificação e venda de produtos que violam direitos de propriedade intelectual e prejudicam consumidores.
4: Um pacto de que aquelas plataformas, pessoas que estão promovendo a pirataria sejam notificadas pela comissão que eu tenho a honra de presidir, a Comissão do Brasil Legal, e a partir de 10 dias de notificação sejam então multadas pelo PROCON do Brasil como veiculadores, como promotores de pirataria. Isso é crime. Na reincidência dessas multas, a Comissão do Brasil Legal, junto com a CBF e junto com as maiores marcas esportivas do Brasil e do mundo, vão qualificar essas instituições, pessoas ou promoters como não qualificadas à veiculação dos seus produtos.
5: De acordo com o parlamentar, o prejuízo com a pirataria saltou de 4 bilhões para 500 bilhões de reais em 20 anos. Júlio Lopes espera que a pressão sobre a reputação de divulgadores de falsificações sirva para frear o crime no país.
3: Termina agora o Jornal Câmara dos Deputados, com trabalhos técnicos de Wellington Teles e apresentação de Luciana Vieira e Val Monteiro. Boa noite.
5: A Voz do Brasil está de volta amanhã. Uma boa noite para você.
2: 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Boa noite.

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2: Hoje é dia 7 de maio. No dia 7 de maio de 2021, há 5 anos, morreu com 77 anos de idade Cassiano, cantor e compositor, um dos precursores da Soul Music no Brasil. Ele é considerado o pai da Soul Music aqui no Brasil, né? Junto de Tim Maia e Hilton. Tim Maia, aliás, gravou grandes sucessos de Cassiano. Muitas músicas as pessoas conhecem apenas na voz do Tim Maia. E foi música gravada por Cassiano, composta por Cassiano. Eu tô até na dúvida em qual música do dia eu vou colocar, gente. Tem a música Primavera, que é a Vai Chuva, né? Que é de autoria dele e de Silvio Rochael. E eu tô em dúvida se eu coloco essa música, Primavera, que você conhece na voz do Tim Maia, né? Ou então Eu Amo Você, que é uma música também de Cassiano e Silvio Rochael. Eu Amo Você é uma música tão legal, é uma música de 91, grande sucesso na voz do autor, ou Eu Amo Você, vou decidir até o final. Olha, Cassiano nasceu em 16 de setembro de 43, tá em Campina Grande, na Paraíba, portanto é campinense. Foi para o Rio de Janeiro no final da década de 40. Olha, criança foi para o Rio de Janeiro. O pai dele era amigo do Jackson do Pandeiro e ensinou a ele, né, o pai dele, os primeiros acordes, né, de violão e de bandolim.

Eles eram pedreiros. Em 64, integrou o Bossa Trio, depois Os Diagonais, com o irmão dele, o Camarão. E ali começou a misturar ritmos, né? E aí veio o grande sucesso, né? Uma música que foi chave na carreira do Cassiano. Foi o álbum de estreia do Tim Maia, que foi de 1970. E ele participou nesse disco do Tim Maia como guitarrista. E compôs Primavera, que é uma das músicas que eu não sei se eu vou colocar na música do dia. E Eu Amo Você, que é essa versão que eu tenho aqui, é de 91. Ai, ai, qual das duas, hein? Bom, tô pensando. Olha, ele lançou discos muito, muito celebrados, né? Como Apresentamos Nosso Cassiano, de 73, Cuban Soul, de 76. Nesse disco, Cuban Soul, tem a clássica, né? A clássica música A Lua e Eu, que foi a música do dia recentemente, hein? Recentemente ou vai ser a música do dia? Bom, eu não sei. É um programa relativo à Lua, né? A foto da Lua, aniversário da foto da Lua. Não sei se esse programa já foi ao ar ou vai ao ar. Eu me perco nas datas, né? Mas é o programa do dia, programa Música do Dia é desse jeito. Olha, Cassiano morreu no dia 7 de maio de 2021, 77 anos de idade. Ele tinha complicações pulmonares e tinha também arritmia cardíaca, tá? Ele teve essa crise e morreu com 77 anos. O trabalho dele é uma referência para a música brasileira, um dos grandes nomes da música brasileira e eu diria até mesmo subestimado, infelizmente. Agora eu vou escolher a música do dia. Eu não sei, Primavera. Olha, eu vou colocar. Não, a música do dia vai ser Eu Amo Você, nessa versão que você vai ouvir agora. Uma música bem elaborada, uma música que você provavelmente não conhece e que mostra bastante bem o talento do gigantesco Cassiano.

0: Você ouviu Eu Amo Você, de Cassiano e Silvio Rochael, né? O Genival Cassiano, que morreu 5 anos atrás, no dia 7 de maio de 2021. Morreu com 77 anos por complicações pulmonares e arritmia cardíaca. O pai da soul music no Brasil. Grande Cassiano. Olha, a carreira do Cassiano inclui 5 discos. 5 discos? Não, 4 discos e discos de coletânea. Na verdade, 5 discos. Em 69, com Os Diagonais, ele foi lançado o disco Os Diagonais. Esse grupo ele fez com o irmão dele, o Camarão. Em 71, saiu Imagem e Som. Aí a carreira solo já de Cassiano. Em 73, saiu Apresentamos Nosso Cassiano. Em 76, Cuban Soul. E em 91, Cedo ou Tarde, tá? Inclusive, essa versão que você está escutando é desse disco, de 91, Cedo ou Tarde. Em 2000, saiu uma coletânea chamada Cassiano Coleção, tá? Então, essa discografia do Cassiano, uma discografia curta, mas a importância dele é tão grande que ultrapassa essa discografia curta, né? Que ele influenciou grandes músicos e eternizou grandes canções na voz de músicos como Tim Maia e Hildon. A música do dia volta amanhã.
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2: Agora em Brasília são 8h10. Uma ótima noite de quinta-feira. Você ligado aqui na Rádio Câmara. Eu sou Zé Carlos Andrade. Te faço companhia a partir de agora com os trabalhos técnicos de Antônio Araújo e a programação musical de Marlon Ribas, que traz pra gente agora... Frejar.

0: Enquanto isso, Marisa Monte, você ouviu dela e do Nando Reis. Também ouvimos Frisar Segredos.
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0: 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Portanto, não perca até dia 2 de agosto aqui na Câmara dos Deputados. Chegando o Kid Abelha, agora 8h19.

0: Caetano Veloso, música do Peninha, Sozinho. Também você ouviu Zé Ramalho, Elba Ramalho, Geraldo Azevedo, música do Zé, A Terceira Lâmina, e ainda na Rádio Câmara aqui de Abeira, de Cazuza, Jorge Israel e Nilo Romero, Solidão Que Nada. 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
0: 8h31, agora chegando para você, Loborges.

0: Agridoce aqui na Rádio Câmara de Martim e Pete dançando também Nando Reis, Relicário, e começamos com Lu Borges e Milton Nascimento de Lô e Ronaldo Bastos, o Trem Azul.
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2: Voltando agora 14 minutos para as 9 horas, você ouve aqui na sua Rádio Câmara o melhor da música popular brasileira. Adriana Calcanhoto, tá na minha hora.

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6: Agora 9:01 em Brasília.
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6: E vamos em frente. Noite de quinta-feira na sua Rádio Câmara tem agora Zélia Duncan.